opiniões do compositor sobre o ambiente político e social norte-americano da era Trump. Títulos traduzidos dos Sandamentos: Vento numa Caixa, O Enésimo Golpe, Mulher Flor e Semi-Esplêndido. É solista Easton Davies, acompanhado pela Orquestra Sinfónica do Porto, Casa da Música, dirigida por Brad Lubman.

American Settings para contratenor e orquestra, segundo poemas de Terence Hayes e Tracy K. Smith. Quatro números compostos entre 2021 e 2024 pelo português Vasco Mendonça e uma obra da qual existe uma versão, ou o original, para contratenor e grupo de percussão que inclui um quinto andamento. Ouvimos a recente edição que tem por solista Justin Davis, acompanhado pela Orquestra Sinfónica do Porto Casa da Música, dirigida por Brad Lubman. Prosseguimos com uma peça orquestral do suíço Martin Yagi, Girga, título que remete para a antiga cidade do Egito e para os cantos da liturgia copta que inspiraram esta obra estreada em 2004. A combinação de grandes massas orquestrais e da percussão contribui para criar uma paisagem sonora e enigmática de grande intensidade e caráter quase ritual. Toca a Orquestra Sinfónica de Lucerna, dirigida por James Gaffigan.

Girgá, tal como a ancestral cidade do Egito, obra do suíço Martin Jagi, em grande parte inspirada por cantos da liturgia copta, na interpretação da Orquestra Sinfónica de Lucerna, dirigida por James Gaffigan. Nova obra de outro compositor suíço, Chamber Symphony, Sinfonia de Câmara de Laurent Métraux, nascido em 1970. Partitura concluída em 2013, que, através de uma formação camarística, recria a intensidade e os detalhes de uma obra sinfónica. Toca um ensemble contemporâneo de Lemu, dirigido por William Blanc.

Chamber Symphonie, Sinfonia de Câmara do suíço Laurent Métron. Partitura concluída em 2013 na interpretação do ensemble contemporâneo de Lemo, dirigido por William Blank. Os minutos finais do Música Contemporânea com outro título simples, peça para clarinete solo, de tons intimistas e técnica contida, do austríaco Herbert Willi, na interpretação de Alex Letztetter. Despedimos-nos desde já, a continuação de uma boa noite.

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1: Era uma vez um país onde era tudo proibido. Ora, como a única coisa não proibida era o jogo do mata, os súbditos reuniam-se em certos campos que ficavam por detrás do país e aí, jogando ao mata, passavam os dias. E como as proibições vieram umas de cada vez, sempre por motivos justificados, não havia ninguém que achasse mal ou não soubesse adaptar-se. Passaram os anos. Um dia, os notáveis do país viram que já não havia razão para que tudo fosse proibido e mandaram arautos avisar os súbditos de que podiam fazer o que queriam. Os arautos foram aos locais onde costumavam reunir-se os súbditos. Saibam, anunciaram, que já nada é proibido. Eles continuaram a jogar ao mata. Não perceberam, insistiram os arautos. São livres de fazerem o que quiserem. Muito bem, responderam os súbditos. Nós jogamos ao mata. Os arautos bem se afadigaram a recordar-lhes todas as ocupações boas e úteis que haviam tido no passado e poderiam ter novamente de agora em diante. Mas eles não ligavam e continuavam a jogar, um lance a seguir ao outro, sem pararem sequer para ganhar fôlego. Vendo que as tentativas eram vãs, os arautos foram dizê-lo aos condestáveis. Resolve-se bem, disseram os condestáveis. Proibimos o jogo do mata. Foi então que o povo fez a revolução e os matou a todos. Depois, sem perder tempo, tornou a jogar ao mata. Em A Memória do Mundo, de Italo Calvino.
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0: Alexandra.
1: Olá, Luís.
0: Louis Armstrong foi porventura a figura mais icónica do jazz, nascido há mais de 100 anos e falecido há cerca de 50. Continua, porém, a ser recordado e homenageado. A mais recente celebração partiu do também trompetista Wynton Marsalis. É o álbum que este viu editado em 2026 que ouvimos hoje.
1: Passamos a próxima hora na companhia do disco The Wonderful World of Louis Armstrong.

É.

0: A trompete de Wynton Marsalis em Hotter Than That, uma composição de Louis Armstrong e Lil Hardin, e em The Savoy Blues, um tema da autoria de Kid Ory, músicas do disco The Wonderful World of Louis Armstrong, editado em 2026 pela Blue Engine.
1: Este álbum resulta da colaboração entre Wynton Marsalis e Vince Giordano,

0: Hoje o instrumento musical é o saxofone baixo, mas também a tuba. Foi, aliás, o seu grupo que participou na gravação deste álbum, ao qual se juntaram músicos que colaboram regularmente com Marsalis. Gravaram assim a música de Louis Armstrong, os instrumentistas John Eric Kelso, trompete, Victor Gaines, saxofones e clarinetes, Chris Crenshaw, trombone e Andy Stein, violino. Na secção rítmica encontravam-se Ken Salvo, banjo e guitarra, Dan Nimmer, piano, Carlos Henriquez, contrabaixo e Ellie Jackson, na bateria.
1: 1, 2, 3...

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0: Jackson.
1: Skedaddaddad e Jazz Lips, duas composições de Lil Hardin, músicas do disco The Wonderful World of Louis Armstrong.
2: Este álbum foi gravado ao vivo no This Is Coca-Cola Club, localizado em Manhattan. Esta música aqui preservada provém de 6 concertos ali realizados ao longo dos últimos dias de dezembro de 2012.

0: I'm Not Rough, uma composição de Louis Armstrong, música do disco The Wonderful World of Louis Armstrong.
1: Wynton Marsalis trouxe para este álbum alguns clássicos popularizados por Louis Armstrong, particularmente com os grupos Hot Five e Hot Seven, ativos na segunda metade da década de 1920.

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2: Corner Shop Sway, uma composição de Louis Armstrong e Heebie-Jeebies, da autoria de Boy Hutkins e Herbert Stothart, músicas do disco The Wonderful World of Louis Armstrong.
3: Nas notas introdutórias que escreveu para este álbum, Wynton Marsalis deixou expressa inequivocamente a sua opinião sobre a importância de Louis Armstrong a vários níveis. Nesse sentido, afirma o trompetista: Louis Armstrong é a personificação do espírito americano na sua melhor forma. A sua extraordinária combinação de virtuosismo artístico e humano resultou num gênio irresistível que dedicou mais de 5 décadas a curar e a iluminar o mundo. Com uma carreira que o levou da profunda pobreza do Sul pós-reconstrução ao auge da fama internacional, Armstrong manteve-se o maior embaixador da vibrante cidade de Nova Orleans e das personagens marcantes que povoaram a sua infância e adolescência.

0: Wynton Marsalis em No Smoking, uma composição de sua autoria, e em Melancholy Blues, um tema de Martin Bloom, Walter Melrose e Elmer Schobel, músicas do disco The Wonderful World of Louis Armstrong, editado em 2026 pela Blue Engine. Boa noite, Luís.
1: Boa noite, Alexandra.

0: O capricho número 3 em Mi menor de Paganini por Alina Ibrahimova.
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Olá, sejam bem-vindos. Hoje o primeiro a rodar nos Giradiscos é o álbum com a banda sonora do filme Drowning by Numbers. A música aqui é de Michael Nyman. Este disco foi lançado em 1988.

Hoje nos Giradiscos vamos viajar no tempo e começamos então a viajar no tempo ligando os anos 80 do século XX à música de Mozart e tudo aconteceu aqui nesta banda sonora do filme Drowning by Numbers de Peter Greenaway. E na verdade foi o realizador deste filme quem tinha chamado pela primeira vez a atenção do compositor Michael Nyman para a Sinfonia Concertante para Violino, Viola e Orquestra de Mozart. Ora, de uma série de compassos desta mesma obra de Mozart tinham nascido algumas variações que ambos, ou seja, Greenaway e Michael Nyman, tinham usado então no filme The Falls. Isto tinha acontecido em 1980. Ora, 8 anos depois, o mesmo andamento lento desta mesma obra de Mozart acabou por sugerir a Michael Nyman a ideia musical que assim determinou o caminho para a banda sonora de Drowning by Numbers, que ouvimos hoje a abrir os Giradiscos nesta edição especial que está a viajar no tempo. Mais um exemplo, vamos agora rumar um pouco mais atrás, mas com Jan Garbarek e o Hilliard Ensemble.

Ouvimos Parche Mi Redomine, uma obra do compositor renascentista espanhol Cristóbal Morales, um compositor que viveu no século XVI, mas aqui esta obra surgiu num diálogo entre o saxofonista norueguês Jan Garbarek e o Hilliard Ensemble, sugerindo uma viagem no tempo que encontramos no álbum Officium, disco de 1993, que então uniu precisamente Jan Garbarek ao Hilliard Ensemble. Mas vamos continuar a viajar no tempo, vamos até recuar um pouco mais para reencontrarmos agora a música de Guillaume Dufay, ou seja, vamos agora estar no século XV, mas a possibilidade da viagem no tempo pela música que vamos escutar estabelece aqui uma ponte entre as eletrónicas do século XXI e a música do tempo de Guillaume Dufay.

Este é Ma Belle Dame Souveraine, uma das composições de Guillaume Dufay, que o compositor contemporâneo britânico Ambrose Fields levou ao álbum Bing Dufay, um disco no qual ele juntou às suas paisagens eletrónicas a voz de John Potter. Ora, eu lembro muito bem de ter sido surpreendido por este disco no ano 2009, quando ele surgiu então no catálogo da SEM. E lembro-me também de ter visto este mesmo repertório ao vivo em Lisboa, no Teatro Maria Matos. E então falei com Ambrose Field e na altura perguntei-lhe até porque é que ele tinha optado por Guillaume Dufay para criar este diálogo e não outro dos seus contemporâneos, isto como o ponto de partida para todo este disco. E então Ambrose Field respondeu-me que escolheu Dufay porque foi um verdadeiro inovador, porque conseguiu ligar ideias de estilo musical e de cultura de uma forma que mais nenhum dos seus contemporâneos então atingiu. E desenvolveu, disse-me ele, uma série de técnicas para poder abordar material pré-existente. Era por isso, como ele mesmo descreveu, o candidato ideal. E ainda por cima, as linhas vocais da sua música são extremamente belas, partilhando em comum algumas características com a construção da música popular contemporânea. Estava explicado e era de facto tudo isso o que ouvimos neste Bing Dufay, um disco de 2009. Vá mais uma viagem. Agora vamos viajar no tempo com a voz de Natalie Merchant.

Estávamos agora com a música de Guillaume de Machaut, um compositor e poeta francês do século XIII, mas aqui numa abordagem transformada por Natalie Merchant, ou seja, a voz dos 10,000 Maniacs. Isto aconteceu no álbum coletivo Art of Love, editado também no ano 2009. Bem, e assim chegamos à Idade Média. E por isso agora vamos baralhar um pouco mais o relógio da máquina do tempo e vamos saltar para um outro tempo e para um outro lugar. E com um músico de jazz e ainda por cima com a memória das músicas de Bach e de Rachmaninoff. Ora, escutem.

Que belo cruzamento, não foi? Ora, este é um fragmento do álbum Variações Goldberg, do músico de jazz Yuri Kane, mas aqui numa fresta que junta a Bach, ecos de Rachmaninoff, criando assim uma espécie de ponte entre três épocas. E já agora, vale a pena lembrar que este álbum data do ano 2000 e foi então gravado para assinalar a passagem de 250 anos sobre a morte de Johann Sebastian Bach. Bom, e já que falamos de Bach, que tal agora o volume da série Recompose da Deutsche Grammophon, que é dedicado à sua música?

Estamos ainda com a música de Bach, em concreto com as suas suítes para violoncelo no álbum Bach, The Cello Suites Recomposed, um volume de 2018, desta série da Deutsche Grammophon, desta vez com Peter Gregson como protagonista. Bom, e para quem não conhece o que é esta série Recomposed, esta foi uma série de lançamentos criada pela Deutsche Grammophon, inicialmente apontada a diálogos entre DJs e músicos das eletrónicas atuais, com gravações do catálogo da própria editora. Ora, por aqui passaram nomes como, por exemplo, Moritz von Oswald ou Herbert, e também a música de compositores como Ravel ou Mahler, entre muitos outros. Mas depois chegou um momento em que a ideia de recomposição saltou para um outro patamar. E isso aconteceu quando, em 2012, o compositor Max Richter resolveu partir das quatro estações de Vivaldi para chegar a algo que soava assim.

Este é o verão das quatro estações de Vivaldi, mas aqui na visão de Max Richter, e esta é uma gravação que encontramos em Four Seasons Recomposed, um disco onde Max Richter contou com a Concerthaus Kammerorchester Berlin, dirigida por Rafael Alperman e contando com Daniel Hope como solista. E agora vamos voltar à Idade Média e com a música de Hildegard von Bingen, mas numa abordagem bem longe de canónica.

Este é o som de Vision, foi um dos vários discos da reinvenção da música de Hildegard von Bingen, uma compositora do século XII. Ora, aqui a voz está cruzada com instrumentos que certamente a própria Hildegard von Bingen não teria imaginado naquele tempo para a sua música. Os arranjos cabem neste disco a Richard Souther e a voz que ouvimos é de Emily van Evere. E agora rumamos até ao Palácio de Versailles, mas nos tempos de Luís XIV, todavia, num ponto de vista criado a partir do século XXI por Murkoff.

Esta que ouvimos é uma das faixas de The Versailles Sessions, um disco de 2009, que então nasceu de um desafio concreto para um espetáculo nos Jardins do Palácio de Versalhes. Esta foi, portanto, uma obra site-specific criada para o espetáculo de música e luz, mesmo em frente a uma das grandes fontes que adornam o Jardin du Roi, uma obra para a qual o compositor Fernando Corona, ou seja, Murkoff, fez então questão de juntar a uma composição eletrónica claramente do tempo presente toda uma série de ecos dos dias em que esta era a casa da mais faustosa corte europeia do seu tempo e na qual trabalharam muitos compositores, entre os quais Lully, que aqui é evocado. E agora, a fechar o episódio de hoje do Giradiscos, que nos levou a viajar pelo tempo, vamos ficar com os Dead Can Dance, aqui a dar vida a um poema de 1581, de Luís de Góngora. E isto aconteceu no alinhamento do álbum Aeon, de 1990. Para todos, então, boa noite e até de hoje, 8 dias.

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Boa noite. Um dia de muitas perdas na cultura, deixou-nos Jorge Palma. O professor e médico Walter Oswald deixou-nos José Vial Moutinho e também o escritor e jornalista brasileiro Zuenir Ventura. Vamos recordá-lo noutra emissão desta semana. Hoje recupero uma conversa com o também escritor e jornalista José Vial Moutinho, um apaixonado e dedicado recoletor de memória em tanto do que fazia e escrevia. Morreu hoje aos 81 anos, nasceu no Funchal, 12 de junho de 1945. Vamos ouvi-lo numa conversa sobre três livros. Primeira Linha de Fogo, da Guerra Civil de Espanha aos Campos de Extermínio Nazis, livro publicado pela Bertrand. Aqui encontramos muitos relatos recolhidos com alguns dos participantes nesses tempos de rasgão da história, muitos dos que estiveram nessa primeira linha de fogo, nomeadamente mulheres. Depois converso também com José Vial Moutinho sobre o Portugal Lendário, volume que está disponível na Temas e Debates. Aqui o ouviremos sobre como nascem as lendas, se eternizam, se modificam e como recolheu várias. Escutamo-lo ainda sobre a edição de Camilo Castelo Branco e o Garfo, publicado pela Âncora. É um livro de alguém que sabe muito da vida e obra de Camilo Castelo Branco, que leu de ponta a ponta, retirando a faceta gastronómica, que não era exuberante, mas tinha os seus pratos de eleição. O caldo verde era um deles, e aqui ouviremos José Vial Moutinho a dar-nos uma receita de caldo verde da sua tradição, onde o talher usado não é a colher. Três livros, de entre muitas, muitas dezenas, que nos deixa José Vial Moutinho. O escritor e jornalista morreu hoje aos 81 anos. Vamos recordá-lo nesta emissão. Vai ser assim a ronda.

0: não ouvir o hino popular mais amada no mundo, mais admirada e cantada pelos poetas, grandes, médios, pequenos e simples, em todos os idiomas, diz Rafael Alberti nas suas memórias. Num verso, Vicente Huidobro chamou-lhe Mulher de Espanha, Lábio das Terras Ofendidas. Blas de Otero dedicou-lhe estes versos de fantástica despedida. Basca desde a raiz, lutou como o vento do Cantábrico. Amou os mineiros, os operários e os camponeses. Resistente como o ferro de Galharta e venerável como um carvalho da minha terra natal, Orozco. Fala neste certo José Vial Moutinho no livro Primeira Linha de Fogo de Dolores Ibarrura e La Passionária. Leio mais um pouco deste capítulo intitulado Balada de La Passionária, Manuel Vázquez Montalbán, perentório. O regresso de Dolores era algo mais que o simples regresso de um exilado convencional. Dolores era a prova da autenticidade da mudança democrática. A sua volta não era só uma questão de Estado, era uma questão de verificação histórica. Tudo isto está escrito, lindo. Porém, das coisas mais emocionantemente diretas que escutei dizer de alguém, saiu da boca de uma outra mulher chamada Irene Falcón. Dolores, disse ela, tinha uma voz que unia a sua pessoa com a gente que a escutava. E uma extraordinária figura, alta, sempre vestida de negro, muito simples, o cabelo agarrado atrás. E quando começava a falar, já tinha conquistado o público. As pessoas moviam os lábios para repetir o que ela dizia. Eis La Passionária, que na Puerta del Sol em Madrid, num galvanizante dia de verão em chamas de 1936, fez a vigorosa e célebre exortação à resistência antifascista. No passarán. E pouco depois, em Paris, arrancando aos próprios franceses uma solidariedade que o presidente Léon Blum lhe negara, assim definiu os princípios que norteavam a Frente Popular e os seus milicianos. Mais vale morrer de pé que viver de joelhos. Certo recordo do livro Primeira Linha de Fogo de José Vial Moutinho, edição Bertrand. José Vial Moutinho, convidado deste programa, está comigo a partir dos estúdios da Madeira. Muito obrigado por ter aceitado o convite.
1: Obrigado, eu.
0: A história parou em 36, disse um dia George Orwell a Arthur Koestler. Franco morreu em 1975, sem ser derrubado. José Vial Moutinho, foi tão fundo esta ferida em Espanha e na história do mundo do século XX que durante muitos anos se evitou escrever e falar sobre ela?
1: Essa ferida ainda continua. E posso lhe dizer como. Quando estava a trabalhar para este livro, estava eu em Gijón e ia trabalhar para o arquivo histórico de Gijón, o arquivo militar de Gijón, e até todos os dias estavam lá outros investigadores, alguns a fazer as teses de doutoramento, e uma bela manhã chegámos lá, batemos à porta e tinha lá um letreiro a dizer que todo o material tinha sido transferido para o quartel de São Filipe na Coruña. Vejam, de Gijón, na Cantábria, para a Corunha, que fica na Galiza.
0: Sim, ainda uns 200 km.

0: ser iniciadas, mas quando é que terminam? Dentro de 2, 3 anos. Isso é para ficarem com uma ideia de como é que aquilo. Isto é puro franquismo dentro da democracia espanhola. Para ficar ainda com uma ideia melhor, durante o período do Adolfo Soares estar, o período democrático, não é? Estar no governo, foram incendiados cerca de 9 mil caminhões carregados de documentação relativa ao franquismo. Por conseguinte, é para ver como é que a democracia e aquela coisa toda e tal funcionou no imediato pós-franquismo.
1: Até porque terá, de forma quase implícita, sido estabelecido um pacto de esquecimento,
0: Foi
1: e também
0: estabelecido.
1: por causa disso, mesmo agora, há coisas por resolver, por tratar.
0: Há coisas por resolver, por tratar, isso há. Aliás, não, nem sequer há materiais que não existem nos arquivos porque foram pura e simplesmente porque desapareceram, pura e
1: Mas, na sua
0: simplesmente.
1: opinião, esse pacto de esquecimento teve alguma razão de ser? Impediu que houvesse convulsão no, em Espanha, mesmo após a morte de Franco?
0: Continua a haver convulsão. Há uma convulsão subjacente e há uma convulsão subtil. Há dois tipos de convulsão. E eu, quando procurei muitas pessoas para várias pessoas para conversar sobre matéria relativa a este livro tem muito material perfeitamente inédito em Espanha e houve possibilidades de publicar esse material por eu ser exatamente não ser espanhol. Esse material foi-me fornecido, mas tirado quase com pinças. Não queriam ceder esse material. E houve pessoas que, quando se aperceberam exatamente daquilo que eu queria, depois de terem posto à disposição, pura e simplesmente ficavam esquecidas. Diziam que não podia ser, que etc. Outras já estavam demasiadamente velhas e chegavam a morrer. Por exemplo, houve um dia em que eu chego ao hotel num hotel na Corunha para me encontrar com o antigo comandante do grupo do quarto grupo de guerrilheiros, que estava no outro lado da Corunha. Eu estava em Riazor, ele estava na outra ponta da e quando chego à casa dele, está ele a sair de casa numa maca do serviço de saúde, porque tinha tido uma trombose naquele momento. E eu tinha falado com ele 20 minutos antes a dizer que então já cá cheguei, e ele podes vir. E quando chego está a sair assim.
1: Presumo que esse tenha sido já o destino de muitas pessoas com quem falou ao longo dos diferentes anos em que fez estes trabalhos.
0: Andei atrás de quatro elementos das Brigadas Internacionais Portuguesas, o que era raro haver brigadistas portugueses que normalmente estavam integrados no Exército Popular, aqui à volta de Lisboa. E quando cheguei à casa deles, tinham morrido. Tal, tinham morrido uma semana antes, uma semana antes, uma semana antes. E andei assim à volta de Lisboa durante esse período.
1: Em Espanha, a ferida está aberta também porque os sentimentos passaram de geração para geração, mesmo gerações que não viveram a guerra civil, receberam dos pais a raiva, o ódio, a inconformidade.
0: Este livro, quando publiquei parcialmente no Diário de Notícias, gerou uma grande polémica. A este ponto, isto dividiu famílias, claro. E houve uma altura em que uma senhora me escreveu uma carta, que vivia em Portugal, mas descendente de espanhóis, e ela dizia: Ah, porque vocês está aqui. Eu tive um avô que o meu avô estava do lado, o avô materno estava do lado dos franquistas, meu avô paterno estava do lado da República. E você puxa aqui mesmo, por exemplo, o lado republicanos. Eu expliquei que puxava o lado republicanos porque os lados franquistas tinham tido muito mais tempo de antena durante aquele período do franquismo e da censura. E ela dizia, porque, no entanto, em minha casa sempre se falou, por exemplo, o meu avô franquista, porque o meu avô franquista, não sei quantos e tal. Eu acabei por lhe responder, olha lá, e o seu avô republicano? Porque lá em casa dela funcionava tudo. E chegava-se a este ponto. Eu falei com gente que me contou este episódio. Está uma família sentada, ainda do tempo da guerra, está uma família sentada a jantar, chegam os falangistas e entram em casa e deitam a mão ao rapaz que estava sentado.

0: Aliás, quando faziam um julgamento assim, com uma aparência de julgamento, o que arranjavam os advogados de defesa eram umas que eram perfeitamente fantoches. Não havia assim nada de legalidades. Aliás, isso nota-se nos processos, nos aparentes processos que existem por aí. Aliás, havia, inclusive, os coveiros e os padres estavam proibidos de divulgar o nome das pessoas que estavam enterradas. Aliás, eu tenho isso num livro.
1: Conversou com um coveiro que lhe deixou esse testemunho.
0: E vi o livro que o padre preencheu, isso do cemitério do Oviedo, vi o livro que o padre preencheu clandestinamente sobre as pessoas que eram enterradas. Entre o padre e o coveiro, era preenchido esse livro. E falei com o coisa, e falei com o padre, que o padre era tio de um amigo meu, depois foi amigo meu, e que mostrou esse livro e tal, porque. Onde o padre registava aquilo tudo. O padre foi perseguidíssimo. Porque a igreja, apesar do Franco chamar aquilo a Santa Cruzada, aliás, era uma Santa Cruzada muito bizarra, porque dentro dessa. Ou chamemos assim, era uma Santa Cruzada muito ecuménica. Porque o Franco tinha do lado dele muito mais mouros até do que católicos, do que cristãos. Ainda que os bispos abençoassem, e não eram todos, abençoassem a campanha do Franco. Mas eles anotavam isso. Havia muitos padres. Inclusive havia comissários políticos do Exército Republicano que eram padres ou que foram padres. Mas isso quase nunca se fala. Há muitas coisas que não se fala que eu falo nesse livro. Como, por exemplo, o fator de. Isso na sequência da Guerra Civil de Espanha. No final da guerra, por exemplo, eles fogem para a França. Grande parte foge para a França. E grande parte houve muito mais mortos, por exemplo, depois da guerra, do fim oficial da guerra, que foi 1 de abril de 39, na repressão que o Franco faz, em que fuzila de uma maneira perfeitamente arbitrária as pessoas, quando eles fogem para a França. Vão para a França, são metidos em campos de concentração, de que nunca ninguém fala, mas falo aí nisso, no livro falo nisso. Estes são os pré-campos de extermínio. É a Côte d'Azur, onde hoje se fazem os. Está o
1: O
0: luxo
1: veraneio.
0: todo, é o veraneio. Aquilo começou por ser uns campos dos refugiados espanhóis, e não só espanhóis, como também antigos brigadistas, que fugiram para a França e que são retidos ali e são retidos ali ao pé da fronteira, em Argelés, em Septfontes, uma série de campos que ali havia, só sobre areia, sem qualquer espécie de cobertura de cabanas ou o que quer que fosse. É que eles estavam metidos em campo, cercados de arame farpado e de soldados do Senegal, que era a tropa colonial francesa, ali a segurá-los, e eles tinham em que eles comiam miseravelmente. Aliás, morria-se lá de fome, que era uma coisa séria, de onde eles procuravam fugir. Ora bem, é daí que eles conseguem fugir, alguns conseguem fugir, e muitos conseguem mesmo. Passar para a resistência francesa. Que a resistência francesa aos ocupantes nazis é formada, sobretudo, e os franceses não falam muito nisso, mas eu aí falo nessa história, é sobretudo por antigos combatentes do Exército Republicano Espanhol e também por antigos brigadistas internacionais da Guerra Civil de Espanha, que combatiam juntamente com os republicanos. Mas isso os franceses não falam muito.
1: Uma cicatriz que levou gente de todo o mundo a reunir-se dos dois lados neste palco que extravasou também as fronteiras de Espanha. Primeira linha de fogo de José Vial Moutinho, aqui se conta também a história do quadro Guernica, o quadro que chamaram o último exilado. Aqui nos fala de conhecidos e desconhecidos que lutaram contra o fascismo, de como agente das artes afirmou posições e participou no conflito das artes, do pensamento. De Álvaro Cunhal, Jaime Cortesão, Malraux, Hemingway, Orwell e Lorca, claro. É muito especial a forma como a sua conversa com Álvaro Cunhal nos surge quase no início deste livro. Quis procurar testemunhos de portugueses sobre a guerra.
0: Quando fui bater à porta de Cunhal, tinha visto num livro do Pires Jorge que ele tinha estado em Espanha e naquele período da guerra. E fui bater à porta de Cunhal, se queria saber daquilo. E ele disse: bem, convinha que já estivesse preparado alguma coisa sobre isso. E eu mostrei-lhe que estava preparado para aquilo. Conversámos e deu aquela entrevista que lá está. No final da entrevista eu digo: isto dava um romance.

0: aquilo foi, aquilo não, não foi pergunta nem coisa nenhuma. Foi, foi um despejo assim. Olha, estava um romance. E meses depois ele manda-me a casa de Eulália, que é de facto aquela entrevista passada a romance. Era um homem extraordinário e ele viveu intensamente aquilo. Ele esteve no assalto ao quartel da Montanha e em outros episódios também. Era um rapaz novo na altura, devia ter os seus 20 anos ou coisa que o valha.
1: Porquê é que acha que foi tão apaixonante para as gentes da escrita, da literatura, das diferentes artes, a Guerra Civil de Espanha?
0: Não foi só cá, foi também todo o mundo claro, antifascista. Claro. É porque era a grande vingança intelectual e também política dos cidadãos do mundo. Porque era na altura em que o Hitler e o Mussolini, etc., estavam a dominar o mundo.
1: Portanto, havia uma mobilização total. Como o último esforço para que a Europa não ficasse coberta por esse manto.
0: Note que os grandes que havia divisões alemãs, havia divisões a lutar do lado do Franco e do lado da República, havia também combatentes antifascistas alemães e austríacos a combater contra esses nazis que estavam do lado do Franco. Havia tropas do Mussolini, aparentemente voluntárias, como dizia o Franco, a combater do lado do Franco. Mas do outro lado havia gente de 59 nações, de 56 ou 59 nações, do lado antifascista, a lutar contra toda essa tropa nazi-fascista do lado do Franco. Isso quer dizer alguma coisa. Quer ver o grande entusiasmo que havia. E do lado português também havia gente de extrema-direita a lutar pelo lado do Franco. Havia muita gente dessa. Mas, por outro lado, também havia muita gente que arriscava a vida a atravessar a fronteira para ir combater do lado do lado da República. Inclusivamente, havia muito português que estava emigrado, que era mineiro, etc., que imediatamente, enquadrado pelos sindicatos, passaram de operários, de mineiros, para os exércitos. E esses não se foram combater no Exército Popular, não foram para as Brigadas Internacionais. Um João Martins passou a ser um Juan Martínez. É por isso que é quase impossível fazermos a relação dos portugueses. Eu fui encontrar, por exemplo, numa relação de tropa republicana, Juan Martínez, por exemplo, e estou a citar o Luís, de Matosinhos. O que era isto? Um João Martins, de Matosinhos. E outras gente assim, nomes portugueses espanholizados, inclusive o topónimo do nascimento deles, também espanholizados. Nunca mais a gente se encontrava para encontrar os nomes portugueses. Fui convidado por os camaradas ali de, porque vivíamos dos anos no Porto, de Tui, na junto à fronteira, para ir assistir a uma inauguração do monumento aos represaliados do 36. E quando lá chego, convidam-me a falar e eu, quando abri a boca, já levava uma coisa preparada. Falei de 10 portugueses que tinham sido também represaliados ali por terem apoiado a República. Eles ficaram muito admirados. O quê? Portugueses aqui? Sim, sim, com esta toda a solidariedade. E eles então tiveram este ato extremamente interessante. Passado 2 ou 3 dias, foram lá pôr uma placa com os nomes dos portugueses. Pediram também uma lista e foram lá pôr essa placa.
1: Também o seu trabalho a repor um pouco da história narrada da Guerra Civil de Espanha. Ainda há pouco nos contou como, procurando atores, gente que participou na guerra, a morte chegava primeiro do que a sua conversa com eles. Daqui a pouquíssimos anos não restarão sobreviventes.
0: Já não existem. Deste livro já todos praticamente morreram.
1: Serão muito poucos os sobreviventes no geral. Vai ficar muita coisa por contar, por narrar, por explicar?
0: Tem que ficar. E se eu, quando chego ao fim de quase 70 anos depois da guerra, a contar isto, ainda havia
1: vez
0: alguma e começam a morrer assim todos, já pouca gente deve sobreviver a tudo isto.
1: Eu comecei por ler um excerto a propósito de Dolores Ibárruri, mas este é um livro também cheio de mulheres. A Guerra Civil de Espanha trouxe-as para a linha da frente, já vi ao Moutinho.
0: Trouxe. Há aí uma mulher, que é a Dinamitera. A Dinamitera, que foi a musa do grande poeta Miguel Hernández, era uma mulher que era pequena, não podia com a espingarda, e que estava na linha da frente. E em vez de usar a espingarda, usava bombas. Ou seja, ela ia para a linha da frente enquanto os camaradas dela atiravam com as espingardas, ela atirava com bombas. Exatamente uma bomba que lhe leva a mão direita. E ela, depois dos tempos de paz, pintava com a mão esquerda. E fazia quase obsessivamente os retratos do Miguel Hernández. Eu cheguei a estar em casa dela, mas não era uma mulher que se vangloriasse. Aconteceu o seguinte: eu estou em casa dela, em que ela me está a contar a vida dela, e está, que ela já com 80 e tal anos, está junto dela uma sobrinha. E um dia, num momento em que ela se levanta para ir lá dentro, à casa de banho, suponho, diz-me a sobrinha: é curioso, a minha tia nunca me contou isto que está a contar a ti. E eu digo: ah, com certeza vais visitá-la pouco. E ela: não, vivo com ela há 26 anos. Havia este silêncio também das pessoas em relação a isso. E quando sai um livro de um Carlos Fonseca, espanhol, sobre a biografia da Dinamitera, da Rosa Sánchez, tudo o que ele diz, tudo o que ela conta lá e tudo o que ele conta dela, já me tinha contado a mim, já eu tinha publicado em Portugal. Isso deu-me um gozo tremendo. E não foi só essa a primeira vez. Com o Marcos Ana, o grande poeta revelado, que esteve mais tempo nas cadeias franquistas, revelado por Rafael Alberti, aconteceu exatamente a mesma coisa. Quando saiu a autobiografia dele, que saiu também em Portugal, prefaciada pelo José Saramago, eu já tinha contado também a vida toda dele, que também está incluída neste livro.
1: A Primeira Linha de Fogo é um longo trabalho jornalístico, José Velmoutinho, podemos defini-lo assim, fruto de muitos anos em que se dedica a ir à procura das histórias da Guerra Civil de Espanha. Há quantos anos o faz?
0: Desde 95. Desde 1995, mas já tenho material para um outro volume.
1: E vai escrevê-lo?
0: Já está
1: na calha. Feito.
0: Mas veio ter comigo uma prima minha, alemã, casada com um primo meu, que sofreu o pós-guerra na Alemanha. Ela vivia na zona na Alemanha, depois foi à RDA, com todo aquele. O pai dela era um cientista, trabalhava na Bayer. E tudo aquilo que lhe aconteceu, desde a desnazificação, isso veio tudo ter comigo, com materiais fotográficos, essa coisa toda, assim como mais dois livros de memórias de antigos combatentes da Guerra Civil também me foram enviados. Um deles, anonimamente, também foi parar as mãos, ou seja, anonimamente não, eu é que não consigo distinguir quem é que me mandou.
1: José Velmoutinho, jornalista e escritor, nasceu em 1945. Tenho diante de mim três livros que lançou este ano, larga produção. Primeira Linha de Fogo, sobre o qual estivemos a conversar, editado pela Bertrand. O Portugal Lendário, uma edição agora pelo Círculo de Leitores. Um livro que é um objeto que dá gosto de ter nas mãos, tesouros da tradição popular. E também publicou Camilo Castelo Branco e O Garfo, com a chancela âncora. Consegue trabalhar tranquilamente estes diferentes registros em simultâneo?
0: Porque é que julga que eu estou na Madeira? Eu vim para a Madeira há 5 anos, exatamente porque aqui na Madeira dá tempo para tudo.
1: Deixa-me trabalhar a isso.
0: Que no Porto... Não, eu não sou dessa vertente, mas aqui no Funchal tenho tempo para isso, coisa que no Porto não tinha, eram outras solicitações. Aqui até o telemóvel toca menos. Aqui é muito mais calmo, a vida aqui é muito mais calma, outra qualidade de vida, etc. Às vezes queixo-me que da biblioteca não é aquela biblioteca que tinha no Porto, onde eu vivi mais de 40 anos. Mas é outra vida. É muito mais calma, essa coisa toda. Então, lá se vai conseguindo e tal. Tinha uma camiliana muito boa que acabei por doar à casa de Camilo, em Famalicão. Mas pouco tempo depois de ter feito essa doação, acabei quase por reconstituí-la, porque não conseguia viver sem o Camilo, que é o meu amor de salvação e não de perdição.
1: Já vamos conhecer essa incursão agora nos hábitos gastronómicos neste mais recente livro. Antes, olhar este Portugal Lendário, nova edição, de entre centenas de lendas, Escolho uma para ler, recorrendo ao critério da minha cidade natal, é tão válido como qualquer outro. Tem por título O Mar, o Sol e a Pérola, e é uma lenda da Figueira da Foz. Logo nos primeiros alvores da criação do mundo, Deus enviou dois dos seus melhores ajudantes para acudir às primeiras necessidades da humanidade. Um desses ajudantes era o mar e o outro o sol. Para os estimular havia um prémio muito especial, retirado dos tesouros do céu, destinado a quem fizesse melhor serviço. Uma pérola de valor incalculável que qualquer deles saberia apreciar. Ora, o mar, quando achou que já estava na plenitude do seu trabalho, disse a Deus que achava ser ele o vencedor, pois era o produtor do maior alimento dos homens, o peixe. De muitos homens fizera pescadores para que as mesas sempre estivessem fartas. De tantos mais fizera marinheiros para que nas suas navegações encontrassem outros homens e com eles partilhassem os agradecimentos ao Criador do mundo. O sol achava que a pérola devia ser para ele, pois só o seu calor bastava para que ninguém morresse de frio, para que todos fossem iluminados e pudessem fazer as suas vidas com o melhor ritmo, o da noite e dia, trabalhando e repousando a horas certas. Por ação solar, a natureza operava a preceito no germinar das sementes, permitindo o aparecimento do pão. Deus entendeu que ambos os ajudantes tinham sido importantes e pretendeu premiá-los por igual. Assim, metendo a mão no baú dos tesouros do céu, apanhou essa extraordinária pérola que é a lua e colocou-a no espaço próximo da terra. Depois disse: olha, mar, aí tens a pérola lua para que a abraces e a espelhes em noites de calmaria. E tu, sol, dá à pérola lua o teu calor e luz para que ela diga quanto vales. E os homens, agradecidos a Deus, responderam a tamanhas graças recebidas, fazendo que no lugar da terra se conjugassem as belezas do mar e do sol, criando a Praia da Figueira. Da Figueira, que por ter um rio a lançar-se ao mar, passou a ser Figueira da Foz. Uma pérola como a lua, carregada de beleza. É uma das muitas centenas de lendas que estão neste livro Portugal Lendário, de José Vial Moutinho. Mais de 300 lugares de Portugal que conhecemos através das lendas que criaram e perpetuaram. O que é que mais contribui para uma lenda, José Vial Moutinho? O lugar, a época, uma personagem?
0: O que contribui para uma lenda, sobretudo, é a imaginação das pessoas. Houve aqui uns lugares que me deixaram ficar perplexos. Um deles foi o entroncamento. Eu cheguei ao entroncamento e precisava de uma lenda do entroncamento, que é um conselho como qualquer outro. E digo assim, como é que eu aqui vou arranjar uma lenda? Porque uma lenda, o entroncamento, é uma terra que não tinha tradições. Alto, que eu julgava que não tinha tradições. Mas eu fui jornalista durante 40 anos. E durante 40 anos habituei-me, de repente, a olhar num canto do jornal que mais um fenómeno do entroncamento. Mais, e de repente digo assim, mas as lendas do entroncamento existem, são os fenómenos. Agora, qual é a origem disto? E andei lá pelo entroncamento à procura de qual é a origem disto. E a origem disto foi que não havia nada no entroncamento que merecesse notícia. Mas havia um senhor que só por ele era uma notícia. Aliás, só por ele eram 14 notícias.
1: E ele era jornalista, não?
0: Ele não. Era daqueles modestos correspondentes. O jornal, que não é exatamente um jornalista, mas é um senhor muito interessado na terra, mas queria pôr a terra no mapa. No mapa e nos jornais.
1: Um homem à medida de Evelyn Waugh.
0: E como não tinha mais ninguém, era correspondente do jornal, e ele recebia aqueles 14 jornais, que ele é correspondente de 14 jornais, disse, o que é que eu hei de fazer com isto? E então decidiu criar umas notícias com certos exageros. E uma notícia que ele criasse saía em 14 jornais. E como dizia um sujeito que não é exatamente, não primava por ser muito boa pessoa, que era uma mentira dita muitas vezes, acaba por ser verdade. E um fenómeno contado 14 vezes em 14 jornais diferentes acaba por ser verdade. E ele começou a chamar a atenção para o entroncamento cada vez que contava as suas aldrabicesitas nos jornais. O frango com duas cabeças, o vitelo com duas cabeças, o frango com quatro patas, mais isto, mais aquilo e tal. E lá estão as lendas dele. E então contei a lenda do criador lendário do entroncamento.
1: Será provavelmente das mais recentes que, em termos temporais. Ora, essas, enquadrando com essa categoria de lendas, notícias que foram marcantes há algumas décadas, foram criadas com algum intuito, com algum propósito especial. As outras tê-lo-ão sido também?
0: Não,
1: depois... não há uma intenção sempre quando se cria uma história, nem que seja uma intenção moral, uma lenda.
0: Por exemplo, você tem em Trás-os-Montes uma. Nós, quando falamos em Mouros Encantadas, vem-nos logo à cabeça o Algarve. Mas a verdade é que também toda a ocupação árabe da Península. Por conseguinte, no Norte, por exemplo, em Trás-os-Montes, também há lendas mouras. E acontece-nos, por exemplo, uma lenda muito curiosa, que é uma lenda lá de cima também de Trás-os-Montes, que é aquele direito de pernada que se falava muito, que no tempo na Idade Média, foi uma coisa herdada dos mouros, que um senhor mouro, um chefe mouro, obrigava todos os casamentos, a noiva passava primeiro pela cama dele antes de ser tratada nupcialmente pelo noivo.
1: O direito de prima nota.
0: É, o direito de pernada, como se diz em português, mais corrente. E por conseguinte, há uns tipos que se levantam contra isso. Ora bem, essa é uma das lendas, que o levantar do povo contra essas primeiras tiranias, etc. Se formos bem a ver as coisas, vemos que há sempre uma certa moralidade em todas essas lendas. Nunca vence o mal, normalmente vence sempre o bem, porque há sempre esta coisa do bem e do mal e tal. Isso, o povo sempre andou à volta da lareira a contar histórias do bem e do mal. Nunca o diabo consegue vencer, levar a sua avante. E os mouros eram sempre o diabo, e os cristãos, ou os cristões, como se diz em alguns sítios, eram sempre os bons. Bom, e as coisas assim iam avançando. Dava muito gozo, essa investigação deu muito gozo, porque houve uma altura em que houve uma terra em que eu lá não vale a pena agora estar a citá-la, porque eu não conseguia arranjar absolutamente nada nela. Isso aconteceu-me em 3 ou 4 sítios. E não conseguia mesmo arranjar nada dela, e eu tive que recorrer a uma monografia local. E lá fui à monografia local e usei aquilo. E quando uso aquilo, aparece um senhor, isto numa edição anterior, que saiu no Diário de Notícias, aparece um senhor a dizer que não podia ter usado aquilo, porque aquilo era uma invenção dele. Não tinha encontrado nada e ele tinha inventado aquilo. Eu digo, como é que este tipo vai fazer uma monografia de uma terra e inventa a lenda da terra? E aí eu fiquei a duvidar muito da honestidade de certos trabalhos monográficos que circulavam por aí. Bem, mas a gente ganha sempre para estas lições.
1: Aproveita sempre alguma coisa.
0: Aproveita
1: para a vida.
0: Sempre alguma coisa. Mas, por outro lado, houve uma terra chamada Alpiarça, que aí posso contar, em que insistiam comigo. Esta terra é tão republicana que não tem nada a ver com lendas, porque insistiam que as lendas que eram sempre religiosas. E eu então decidi gozar um bocado com isso publicado no Diário de Notícias. Digo assim, bem, já que ninguém. Eu sabia que havia lá um espólio de lendas que estavam guardadas, arquivadas, e que não as queriam dar nem por nada, para não darem o braço a torcer do ponto de vista republicano. E eu, deixa lá que já te vou contar. E isso aparece publicado na edição dos folhetinhos do Diário de Notícias. E então o que é que eu punha? Uma senhora muito morena e tal, lá, que vinha lá dos Algarves, e que chegava lá e tal, e queria arranjar emprego lá com Moura Encantada em Alpiarça, porque tinha ouvido dizer que lá que não havia lendas, e ela vinha se oferecer, porque no Algarve havia Mouras Encantadas a mais, e vinha lá oferecer os seus serviços. E eles acharam graça àquela história e puseram depois as lendas mesmo à disposição.
1: E
0: que eu depois uso nesta edição. Isso já deu um gozo.
1: Acha que ao longo dos anos quem contou uma lenda acrescentou-lhe uma adenda em muitos destes casos?
0: Ai de quem não acrescentar. Isso acontece também com os contos.
1: Claro.
0: as coisas estão escritas. Mas estão escritas porquê? Porque se acabou aquela história das pessoas contarem histórias à ladeira.
1: Mas durante muito tempo foi assim. Estas
0: foi
1: histórias
0: assim.
1: Foram mantidas, muitas delas, por tradição oral, até que ficaram registadas na escrita.
0: Porque começavam a desaparecer. A tradição oral começou a desaparecer. E houve gente, como o Teófilo Braga, como o Leite Vasconcelos e outros, que se começaram a perceber, e como o Garreta, etc., começaram-se a perceber que aquilo estava a desaparecer e que era preciso guardá-lo. E, quando passam aquilo para escrito, houve quem se convencesse que o que estava escrito que era canónico. Mas não é. Eu posso alterar perfeitamente as coisas.
1: E,
0: nos meus contactos nas escolas, com os miúdos, etc., faço o possível por lhes mostrar que todos os contos populares podem ser alterados por eles. Eu às vezes viro ao contrário uma história da Branca de Neve, da Branca Flor, de tudo isso. E eles, não é assim. É assim. É assim porque vocês querem. Ai, podemos mudar. Podem. E ficam assim muito espantados. E dizia assim, ai, então posso dar a Branca de Neve. Em vez de comer a maçã, pode ser uma fatia de pizza. Pode. E ficam assim. E a bruxa pode andar com o aspirador? Pode. E ficam... Ena, assim eu vou escrever.
1: Subversão e liberdade.
0: Mas pode ser feito isso. Aquilo é de um tempo. Isto nós temos que avançar. Porque estas coisas, o facto de estar escrito não quer dizer que seja assim. Eu estou agora a reler. Aliás, agora estou a ler sistematicamente, porque sempre li em fragmentado, a Peregrinação do Fernando Mendes Pinto. E tem-me divertido imenso, porque estou a ler aquilo e a sublinhar um ponto aqui ou acolá. E vejo coisas que me divertem imenso e digo assim, o que isto não dava de romance de aventuras, isto tudo rasgado.
1: É quase Emílio Salgari.
0: Quase Emílio Salgari. O Emílio Salgari não chegou aos calcanhares, eu li-o todo, não chegou aos calcanhares disto. Este tipo era uma coisa fenomenal. E mais, e dava para coisa, e dava pano para mangas. E dá pano para mangas, este foi o menos pinto. Que tempo são que ainda não o souberam aproveitar?
1: Então já temos aí mais um projeto a caminho? José
0: não, não, não, não, não dá, não dá. Já não tenho idade para isso.
1: Ainda ouviu algumas destas lendas de viva voz?
0: Ouvi. A minha avó contava muitas histórias, sim. E eu também, quando
1: e na sua
0: por aí,
1: pesquisa?
0: E na minha pesquisa ouvi muita gente.
1: Como é que fazia? Batia à porta do... nas aldeias? Do...
0: Chegava assim aos sítios, perguntava, quem é que aí mais sabe? Então, fulana. Eu chegava lá, batia à porta das pessoas. E, graças a isso, olha, presunto. Sério, presunto,
1: bom,
0: os canecos,
1: vinho da terra, enfim.
0: Tudo, essas coisas, petiscada, etc, etc. Este livro tem este tamanho, mas também me deu uns quilos a mais. Dei umas voltas boas por causa disso, deste livro. Mas tem que ser assim. Se eu chegasse a um sítio e recusasse aquilo que me punham na mesa...
1: Não havia lenda para ninguém.
0: Não havia mesmo lenda para ninguém. Às vezes está tudo, as coisas estão todas a andar. Mas, olha, sabe o que é isso que está aí a fazer? É essa senhora que está aí. Mas a Nossa Senhora não sei de quantos. Mas não sei... havia ali mundos. Havia mundos e fundos no meio daquela história toda. Uma vez chegou-me um miúdo que me trouxe uma... Diz assim, olha, eu fui a uma escola... E o miúdo diz assim, olha, a professora disse-me para eu lhe contar uma história, mas eu não sei história nenhuma, mas trouxe a minha avó. E onde é que está a tua avó? Está ali sentada à porta. A avó estava sentada num banco de pedra do lado de fora da escola e depois chamei, entrou e esteve a contar histórias durante 2 horas. E eu, por acaso, andava sempre com o gravador, pus, e a senhora contou histórias, lendas, adivinhas, tudo, provérbios, tudo. A senhora era uma enciclopédia.
1: Naquela desfiada, quase como ladainha.
0: Era. E a senhora, mas contava aquilo com um grande gozo. Eu digo assim, o que é que eu vim fazer à escola? Vim gravar esta senhora, dizia eu com os meus botões. Esta senhora é que é. Não sou eu, esta senhora é que é. Agora, se eu não viesse, esta senhora não era. Era assim.
1: José Vial Moutinho, resgatar histórias do passado em quase tudo o que faz... Portugal Lendário, uma nova edição com o tesouro da tradição popular reunido num volume de exceção com a chancela Círculo de Leitores. Para concluir este conjunto de livros, Camilo Castelo Branco e o Garfo, é uma edição da Âncora e José Vial Moutinho, para além de jornalista e escritor, quase que se pode catalogar também dessa forma, um camilianista, um homem que conhece muito bem a obra e a vida de Camilo Castelo Branco, que não era o mais aplicado dos gastrónomos. Não, e ainda não por cima o título quase que podia ser Camilo e a Colher, dado o gosto dele pelos caldos, ficamos a saber no seu livro. Adepto de pratos leves, um homem enfastiado, ele não revela na mesa os excessos que praticava na vida, José Vial Moutinho?
0: Não, mas ele sabia comer e sabia o que era a comida. Muito
1: requinte,
0: bem.
1: É isso?
0: Nota, o caldo verde, você falou na colher, mas olha, o caldo verde, tomado a sério, o caldo verde é de garfo. Eu, pelo menos, é de garfo. Eu uso o
1: alguma
0: caldo
1: coisa
0: verde.
1: Se perde, olha, se for de garfo.
0: Não é. Pegue, faça como eu lhe digo. O caldo verde, para mim, não é só o caldo verde. E eu acho que o Camilo também devia ser assim. O caldo verde, eu aprendi-o assim, com as minhas raízes. Eu nasci na Madeira por um mero acaso. A minha mãe era inglesa, tem nada a ver com esta coisa, com esta zona. O meu pai é do Douro. E é exatamente na parte da família do meu pai que eu aprendi esta história. Caldo verde. Mete-se está o caldo. Rega-se com azeite virgem. Depois põe-se não só as rodelinhas de chouriço, mas isso põe-se duas só para cumprir. Depois, um bom presunto parte-se aos bocadinhos. Como dizia o João da Mata, o grande cozinheiro e lisboeta, corta-se aos quadradinhos e vai-se pondo lá para dentro do caldo verde. E põe-se também broa. Quanto a mim, prefiro a broa de milho, mas aquela broa da Vindes. Mas há quem ponha aquela broa do Douro. Mas eu ponho sempre. E até aquilo ficar uma coisa consistente. E depois vou comendo com o garfo. Prefiro assim. Se aquilo fica um pouco aguado, pego na malga e levo à boca. Eu não consigo comer o caldo verde no prato. As receitas que eu lá dou. Foi receitas que eu procurei encontrar em livros da altura mesmo do Cuevas do Camilo. Até 1870 e tal, 80, os livros de cozinha eram livros absolutamente portugueses. Só nessa altura, mais ou menos, é que aparece o João da Mata com um livro de receitas mais europeu. O resto daquilo eram livros até um bocado repetitivos, mas era cozinha absolutamente portuguesa. Porque... repara, na própria arte de cavalgar a toda a sela do Dom Duarte, aparece lá das primeiras receitas portuguesas, das primeiras receitas que existem em português. É muito curioso, nós nos debruçarmos sobre a arte de comer em Portugal, vemos que desde reis a cozinheiros, toda a gente tratava de comer e da maneira de como se comer. O Dom João II gostava de ter dentro do palácio depósitos de comida bem feita para o caso dos seus cortesãos terem dificuldades de encontrar comida em condições no mercado. Dirigiam-se ao palácio e lá tinham comida.
1: E o Camilo era então um homem da boa comida portuguesa, mas ele confeccionava alguma coisa ou era tudo à base de indicações à dona Gertrúria? A cozinheira.
0: Não, ela é que dava as indicações todas. Ele
1: mas
0: não.
1: Ela é que dava as indicações?
0: Ela é que fazia as coisas todas. Então, ela é que fazia as coisas todas.
1: Ele nunca ia à mesa ajudar, nada?
0: Nada. Ele limitava-se a comentar, tal. Ele receitava, o médico receitava-lhe os comprimidos, os medicamentos, essa coisa toda. Ela chegava, tirava-lhe aquela porcaria fora e enfiava-lhe com uma feijoada. Enfiava-lhe com uma feijoada na frente ou com uma bacalhoada e ele dizia, bem, tem que ser, tal, tal. Depois ficava agoniado e essa coisa toda. Ele ia com o filho ao Palácio Cristal, que era quase em frente ao sítio, um dos sítios onde ele morava. Meu filho comia não sei quantas costeletas. O filho, o Jorge, que era o filho doido, era um jabardo do diabo. Comia não sei quantas costeletas. Ele ficava admiradíssimo com aquilo e tal. Mas nós não sabemos se ele comia as costeletas também. É possível que também as comesse.
1: Mas quais eram os petiscos de eleição?
0: Dele era o caldo verde e a bacalhoada. Ele gostava muito de bacalhau. Isso vimos que ele gostava de bacalhau. De qualquer maneira, nunca vimos bem qual era o bacalhau. Mas devia ser o bacalhau cozido.
1: Uma das mil
0: cozido,
1: e uma maneiras escolhida, não?
0: Não, devia ser o bacalhau assado ou o bacalhau cozido. Mas o bacalhau cozido entra sempre em qualquer pessoa muito bem. E ele também era... Ele é um hipocondríaco, não é? Ele era hipocondríaco e assim foi.
1: O José Vial Moutinho chama muito esse aspecto da personalidade dele. Isso interferia muito com a alimentação?
0: Ele interferia com tudo.
1: A hipocondria?
0: Ele interferia com tudo. Ele chegava a um sítio, instalava-se com a família toda num hotel e 10 minutos depois ia: dói-me a cabeça, isto é uma chatice, dói-me as pernas, vamos embora. E voltavam outra vez a carregar tudo, voltava a alugar outra carruagem e iam-se embora.
1: De regresso a casa?
0: Para onde fosse. Ou iam para a Póvoa de Varzinha, ou iam para Famalicão, ou iam para o Porto, para onde lhe apetecesse.
1: E na alimentação havia muita coisa que ele dizia, e se não, porque faz mal isto ou aquilo?
0: Há uma cantiga do Zeca Afonso que é: mudem de rumo, mudem de rumo, já levei outro carreiro. Ele era exatamente assim. Chegava e virava, mas isso tudo se encontra na correspondência dele, nota-se toda essa instabilidade emocional. E quando tinha que escrever, era assim. Ele pedia, por exemplo, dinheiro ao editor. O editor dizia assim: pois é, mas quero 3 romances. E ele escrevia um romance mais meio e depois devolvia e recebia, depois devolvia o dinheiro, pedia dinheiro emprestado a outro, devolvia, dizia que já não podia acabar o romance, depois ia escrever outro romance para o outro lado. Estava sempre com essas trapalhadas todas. E isso interferia muito na coisa, na maneira, no comportamento dele e tal. E um dos meus sonhos, quando o embaixador Dario Castro Alves fez todos aqueles, fez 3 livros sobre o comer, não é, essa de Queiroz, eu digo assim: bem, isto, esta luta, essa Camilo
1: também vai continuar mesa, aqui.
0: Também vai, isto. E disse-lhe: oh, embaixador, esta coisa não... E ele disse assim: mas você faz isso, amigo, faça o Camilo. Eu: ah, fazer o Camilo. Eu acho: o Camilo não comia. Ele: experimente. E eu pego outra vez nas obras completas do Camilo, começo numa ponta e vai a outra a anotar aquilo tudo no papel bíblia, e deu este livro. Eu ia fazendo aquilo devagarinho, lendo, relendo e tal, lá consegui sacar este livro, que me deu um gozo tremendo. Depois foi preciso estar a pescar as receitas.
1: Fala-nos de algumas receitas que aqui tem. Já nos deu um caldo verde a José Vial Moutinho nesta conversa. Neste livro, Camilo Castelo Branco e o Garfo, edição Âncora, que receitas encontramos aqui?
0: Tem a dobrada, tem a orelheira, tem a desmatata. E ele gostava da orelheira. É uma das coisas que o obriga a tirar os remédios, a que a gertrude lhe obriga a tirar os remédios.
1: Devia estar a queixar-se passar 2 ou 3 horas.
0: Ele gostava de um bom vinho do Porto. Por isso é que ele se atira, por exemplo, daquele livro O Vinho do Porto, que eu também fiz um prefácio para ele, O Vinho do Porto, aquela bestialidade do inglês, que ele se atira ao Barão de Forrester, que dizia que ele que falsificava o vinho do Porto, que achava que aquilo que era água de clister. É isso, por isso se atira ao Vinho do Porto.
1: Camilo Castelo Branco e o Garfo, edição Âncora. Uma conversa com José Vial Moutinho a propósito do muito que já publicou este ano. Conversámos também sobre a primeira linha de fogo da Guerra Civil de Espanha aos campos de extermínio nazis, edição Bertrand, e uma nova e riquíssima edição do Portugal Lendário, Tesouro da Tradição Popular.
0: Luís Caetano, vou-lhe contar só uma coisa muito rápida.
1: Conte lá.
0: No campo de Ravensbrück, que era o campo de extermínio das mulheres, sabe com o que é que as mulheres se entretinham à noite, quando não conseguiam dormir, com a fome, com aquilo, sabe com o que é que elas se entretinham? A trocar receitas. É tremendo isso.
1: A sobrevivência, tudo conta.
0: E discutiam a maneira de fazer determinados pratos. É uma coisa tremenda.
1: José Vial Moutinho, muito obrigado por este regresso à Antena 2.
0: Muito obrigado.
1: Uma conversa sobre 3 das muitas dezenas de livros que nos deixa José Vial Moutinho. O jornalista e escritor morreu hoje aos 81 anos.

O primeiro andamento da sonata número 14 de Beethoven, Adagio Sostenuto, da sonata ao luar, a interpretação de Maurizio Pollini. Está feita a ronda. Assim, obrigado por estar com a rádio. Boa noite.

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Olá, sejam bem-vindos. Estamos a recuperar alguns momentos que fizeram a história da 39ª edição do Prémio Jovens Músicos. Hoje vamos recuperar o concerto de abertura das finais, que tiveram lugar na Casa da Cultura, em Santa Combadão, em julho de 2026. Vamos, concretamente, a regressar à noite do dia 22 de julho e ouvir em palco uma série de músicos cujo percurso artístico foi precisamente ali iniciado, em Santa Combadão. E vamos começar com a flautista Sónia Pais, ela que é a primeira flauta solo da Orquestra Gulbenkian, e com ela vamos escutar a Fantasia número 1, Opus 54, de António Vitorino de Almeida.

De abertura das finais do Prémio Jovens Músicos 2026, que tiveram lugar na Casa da Cultura em Santa Combadão. Já ouvimos a flautista Sónia Paes e agora uma voz que também nasceu artisticamente em Santa Combadão. Vamos ouvir Jacinta Albergaria, ela que integra o coro do Teatro Nacional de São Carlos, e com ela vamos escutar duas canções. Em primeiro lugar, Alma Minha Gentil, de Fernando Lopes Graça, e logo depois Canção Marinha, de Berta Alves de Sousa.

A voz de Jacinta Albergaria e, tal como Sónia Paes, ambas acompanhadas ao piano por Bernardo Soares, professor na ESMAE, estamos a recuperar momentos que fizeram o concerto de abertura das finais da 39ª edição do Prémio Jovens Músicos e que tiveram lugar na Casa da Cultura em Santa Combadão. E agora vamos avançar, de certa forma, até Berlim, pois é lá que vive e trabalha hoje em dia o Rafael Mota, ele que é natural também desta região, e com ele vamos escutar New Orleans, de Eugène Beaux-Arts.

música de Eugène Bozá, aqui pelo trombone baixo de Rafael Mota, ele que integra hoje em dia a Deutsche Oper em Berlim e esteve presente, naturalmente, neste concerto de abertura que teve lugar na Casa da Cultura em Santa Combadão no dia 22 de julho. E agora um laureado do Prémio Jovens Músicos em 2023, na categoria de jazz guitarrista, ele chama-se Mateus Saldanha. Vamos ouvir não só música sua, mas logo depois música de Bud Powell.

Ouvimos o guitarrista Mateus Saldanha, laureado no Prémio Jovens Músicos em 2023, aqui no concerto de abertura das finais da 39ª edição do Prémio Jovens Músicos, na Casa da Cultura, em Santa Combadão, onde agora vamos escutar um clarinetista, Horácio Ferreira. Claro está, sabemos, ele é o diretor artístico da Banda Sinfónica Portuguesa, mas com ele vamos escutar agora a Sonata Acrílica de Telmo Marques.

Estamos a recuperar momentos do concerto de abertura das finais da 39ª edição do Prémio Jovens Músicos, provas finais e também concerto de abertura que tiveram lugar na Casa da Cultura em Santa Combadão no mês de julho de 2026. Acabamos de ouvir o clarinetista Horácio Ferreira na sonata acrílica de Telmo Marques e agora mais um filho de Santa Combadão. Ele chama-se Diogo Martins, é violoncelista. E vamos ouvir duas canções de José Afonso. Em primeiro lugar, Que Amor Não Me Engana, e logo depois, A Morte Saiu à Rua.

A voz e o violoncelo de Diogo Martins a abordar de uma forma diferente a música de José Afonso foi assim o concerto de abertura das finais da edição número 39 do Prémio Jovens Músicos, concerto que teve lugar na Casa da Cultura em Santa Combadão a 22 de julho de 2026. Pois, nesta noite muito especial, houve ainda lugar para alguém que não teve o seu percurso artístico ligado a Santa Combadão, mas estava ali naquela noite a acompanhar as atuações dos outros músicos, o pianista Bernardo Soares, que nos ofereceu, de surpresa, um andamento do concerto para o oboé de Marcello, mas na versão transcrita por Johann Sebastian Bach.

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2: Na RTP Antena 2, seguimos agora com o grupo Le Concert Ideal, com Marianne Piketty no violino e na direção musical. Escutaremos de Antonio Vivaldi o Concerto para Cordas em Sol Menor, RV 157. Nesta obra, é o próprio conjunto de cordas que ocupa o primeiro plano. Dois andamentos vivos enquadram um breve largo numa abertura concisa, marcada pelo contraste e pelo impulso característicos dos concertos de Vivaldi.

Concerto para cordas em Sol Menor, RV 157 de Antonio Vivaldi, pelo grupo Le Concert Ideal, com violino e direção musical de Marianne Piketty. Em seguida, o Noneto em Fá Menor, opus 2, Gradus ad Parnassum, do compositor britânico Samuel Coleridge Taylor. A obra foi escrita durante os anos de formação do compositor. É de largas dimensões e reúne piano, cordas e sopros. A energia juvenil e as variadas combinações instrumentais revelam que Coleridge Taylor era um compositor já ambicioso a descobrir as possibilidades expressivas da música de câmara. A interpretação cabe ao Kaleidoscope Chamber Collective.

Samuel Coleridge Taylor escreveu este noneto em Fá menor, opus 2, em 1894, quando era ainda estudante no Royal College of Music. Na sua estreia, naquele mesmo ano, o jornal The Musical Times elogiou o material melódico fresco e vigoroso escolhido pelo jovem compositor. A instrumentação é oboé, clarinete, fagote, trompa, violino, viola, violoncelo, contrabaixo e piano. A interpretação coube ao Kaleidoscope Chamber Collective. Samuel Barber pôs em música o poema de Matthew Arnold em Dover Beach, o seu opus 3 para voz e quarteto de cordas. A paisagem marítima serena dá lugar a uma reflexão sobre a incerteza e a proximidade humana, enquanto as cordas acompanham de perto as emoções das palavras. O baixo Matthew Rose é acompanhado pelos instrumentistas de cordas do Kaleidoscope Chamber Collective.

Nesta hora de música na RTP Antena 2, uma dupla do Kaleidoscope Chamber Collective. Depois do noneto em Fá menor de Coleridge Taylor, os músicos de cordas interpretaram Dover Beach, Opus 3 de Samuel Barber para voz e quarteto de cordas, sobre poema de Matthew Arnold. O solista foi o baixo Matthew Rose. Bem diferente é o duo concertante número 3 em Ré maior de Niccolò Paganini. A combinação pouco habitual de violino e fagote mostra outra faceta da imaginação instrumental de Paganini. O registro agudo e luminoso do violino contrasta com a voz mais escura e arredondada do fagote num diálogo em que ambos partilham o protagonismo. Intérpretes Rudens Turco no violino, Malta Refard no fagote.

0: Este Invulgar Duo Concertante para Violino e Fagote é uma obra de Niccolò Paganini, o Duo número 3, em Ré maior, referência MS 130, dividido em Allegro con brio poco scherzando, Petit Romance e Polacchina. Foi interpretado pelo violinista Rudens Turco e o fagotista Malta Refart.
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Olá, muito bom dia, seja bem-vindo a mais um programa da manhã da RTP Antena 2. Ora, vamos começar esta manhã, agora que passam 3 minutos das 7 da manhã, com um dos compositores aniversariantes que este dia nos sugere. É Giovanni Bononcini, na Londres do século XVIII, a música dividia a corte. O italiano Giovanni Bononcini era o compositor favorito da aristocracia e o grande rival de Georg Friedrich Handel. A disputa entre os dois fãs era tão intensa que inspirou a criação da expressão popular inglesa Twiddledum Twiddledee, usada para descrever duas pessoas idênticas que discutem por nada. Ouvimos agora, então, para começar este programa da manhã, a abertura Polifemo de Bononcini.

Abertura da ópera Polifemo de Giovanni Bononcini, em interpretação do ensemble 1700, dirigido por Dorothée Oberlinger. E se Bononcini rivalizava com Handel nos palcos de ópera, era nomeadamente pela forma como escrevia para voz.

A belíssima área de Aminta, aqui na interpretação de Jakub Józef Orlinski, música de Giovanni Bononcini. Ora, antes de se tornar um dos compositores de ópera mais ricos da Europa, Giovanni Bononcini era um prodígio do violoncelo. Isso ajudou a popularizar o instrumento na corte de Viena e em Roma, numa altura em que a viola da gamba ainda dominava. A sua música reflete esse conhecimento profundo para cordas.

A música para violoncelo de Giovanni Bononcini, um dos compositores que mais colaborou para a divulgação e para a afirmação, sobretudo para a afirmação deste instrumento. Ora, Giovanni Bononcini dominou de facto os palcos da ópera europeia, mas a sua carreira em Londres ruiu completamente devido a um escândalo de plágio. Um músico apresentou uma composição como sendo sua, mas a Academia descobriu que a obra pertencia ao outro compositor italiano, Antonio Lotti. Humilhado, Bononcini foi obrigado a abandonar a Inglaterra.

E a propósito de Bononcini e do seu escândalo de plágio, ouvimos aqui o compositor plagiado, António Lotti, e esse belíssimo Crucifixo XVIII, uma obra-prima absoluta, muito condensada, curta, sem dúvida. Uma das obras mais importantes escritas por António Lotti. Foi assim, este olhar para a vida de Bononcini, um dos nossos aniversariantes, neste dia 23 de setembro. São 7h23. Vamos continuar a olhar para o que a data nos sugere durante este programa, nomeadamente os 20 anos da morte de Malcolm Arnold e os 100 anos do nascimento de John Coltrane.

Passam então 20 anos da morte deste compositor inglês, Malcolm Arnold, um dos grandes compositores ingleses do século XX. Malcolm Arnold foi o primeiro compositor britânico a vencer um Oscar de banda sonora em 1958. E para um filme que ficaria no imaginário de todos, A Ponte sobre o Rio Kwai. A célebre marcha assobiada que correu o mundo não demorou meses a ser pensada. O autor compôs toda a banda sonora em apenas 10 dias. E a qualidade, como sinfonista que era, foi um dos grandes sinfonistas britânicos. A qualidade desse sinfonismo passa todo para essa banda sonora que nos descreve, a partir do campo de prisão, não só o próprio Colonel Bogey, que é responsável por assobiar a célebre marcha. Depois temos esse percurso na selva, a fuga na selva, o pôr do sol e, por fim, o final, mais uma vez, com o tema da ponte sobre o rio Kwai.

Música do filme A Ponte sobre o Rio Kwai, aqui evocando, obviamente, a música de Malcolm Arnold, que se tornava precisamente o primeiro compositor inglês a ganhar um Oscar com esta banda sonora. Vamos voltar à música de Malcolm Arnold mais tarde. Resta-me dizer-lhe que são 7 horas e 51 minutos deste dia 23 de setembro. Eu agora prossigo com uma sugestão de concerto. Porquê? Porque já hoje, às 19 horas, no Museu Nacional da Música, no Convento de Mafra, e amanhã, às 20 horas, na Fundação Carlos Gulbenkian, vamos poder ouvir a Orquestra Gulbenkian interpretar Mozart, Dvorak e Tchaikovsky. Portanto, dois concertos e um especial. Porque hoje, às 19 horas, é a estreia da Orquestra Gulbenkian no Museu Nacional da Música e que se faz com a Serenata Opus 48 de Tchaikovsky, uma obra de 1880 para orquestra de cordas que teve como motivo gerador uma homenagem a Mozart e ao estilo clássico. Vamos ficar com o tema russo, exatamente o último andamento desta Serenata para cordas que hoje vamos poder ouvir se formos até ao Museu Nacional da Música para ouvir a Orquestra Gulbenkian.

0: Final da Serenata para Cordas, de Piotr Ilitch Tchaikovsky. Música que vamos poder ouvir então hoje às 19 horas no Museu Nacional da Música. É a estreia da Orquestra Gulbenkian no Museu Nacional da Música e que se faz precisamente com esta Serenata Opus 48 de Tchaikovsky. Para além da obra de Tchaikovsky, indo noturno para cordas de Antonín Dvořák e o divertimento para cordas de Wolfgang Amadeus Mozart. De resto, Mozart, o compositor a quem Tchaikovsky dedicou a sua serenata. É um concerto que pode ser visto hoje às 19 horas no Museu Nacional da Música, em Mafra, e amanhã às 20 horas na Fundação Carlos Gulbenkian. Entrada gratuita.
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0: Passam 2 minutos das 8 da manhã. Vamos para as notícias com o Diogo Miguel Pereira.
4: Já entrou em fase de resolução o incêndio de Santo Tirso. O fogo começou ontem à tarde. Uma bombeira ficou ferida numa queda. Este incêndio obrigou à retirada de moradores da urbanização do Vale do Pisão. Obrigou também ao corte da Estrada Nacional 105. Mas a situação está já então resolvida. Este incêndio entrou em resolução já perto das 5 da manhã. Assim disse a Agência Lusa, o Comando Subregional da Área Metropolitana do Porto. Em 5 anos, perderam-se 750 camas de cuidados continuados. Foram 260 só durante este ano. O ponto de situação foi deixado pela Associação do Setor. Em entrevista à Agência Lusa, a Associação fala numa degradação constante. Inês Linhares Dias.
5: As unidades de cuidados continuados em todo o país têm vindo a perder camas. Foram encerradas 750 camas desde 2021, adianta a Associação Nacional dos Cuidados Continuados. Mas o ritmo com que estão a encerrar desde o início do ano preocupa o presidente da Associação, José Bordão.
6: Acho isto gravíssimo, mais uma vez, acho gravíssimo. Fecharam mais camas em 2026 e ainda nem chegamos ao fim do mês 9. Do que nos últimos 3 anos anteriores. Quer dizer, é preocupante.
5: Foram já encerradas 260 camas desde janeiro. Em entrevista à Agência Lusa, o representante dos cuidados continuados no país denuncia a constante degradação das condições financeiras destas unidades.
6: As unidades não aguentam financeiramente, os salários não param de subir e, portanto, e o custo de vida também. Tivemos uma inflação brutal em 2022 e 2023. Essa inflação, apesar de tudo, ainda se mantém elevada, na ordem dos 3% nesta altura. E, mais uma vez, a componente principal, que é os salários, não param de subir. E, portanto, por essa via, como as atualizações dos governos ou não existem, ou quando existem são mínimas, face ao aumento de custos, pronto, as unidades chegam ao limite em que já não aguentam mais e fecham a porta.
5: As unidades fecham a porta e o país perde capacidade de internamentos em cuidados continuados. Algumas destas camas foram substituídas por cuidados domiciliários ou foram reclassificadas, uma solução que não convence a associação. Sobre as novas camas criadas ao abrigo do PRR, José Bordão diz que não compensam as que fecharam.
4: Situação difícil nos cuidados continuados. Perderam-se 750 camas nos últimos 5 anos. O primeiro-ministro garante que Portugal terá um excedente orçamental. Foi isso que garantiu Luís Montenegro em Nova Iorque, apelando ao investimento norte-americano em Portugal. Lembrando, Luís Montenegro, que se trata de um país seguro, com estabilidade financeira e social, e onde o governo decretou luta à burocracia. Montenegro e Paulo Rangel vão encontrar-se no dia de hoje com António Guterres. Em Leiria está a patente a exposição Contadores de Histórias, Jorge Queiroz, Paulo Rego e Sue Williams, na coleção de Serralves. O objetivo desta exposição é tornar o acervo da Fundação Serralves acessível a públicos diversificados e de várias regiões do país, Joaquim Reis.
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4: Vamos ouvir a reportagem de Joaquim Reis.
8: Na 800ista Vila Portela, em Leiria, o Centro de Artes alberga a exposição Contadores de Histórias, que junta 3 nomes grandes das artes plásticas. Paulo Rego, com a crueza falsamente ingênua da sua pintura, Jorge Queiroz, viajando entre a abstração e o figurativo, e a norte-americana Sue Williams, pintando como catarse a sua obsessão pela violência sexual contra mulheres. Para Luís Pinto Nunes, curador da exposição, juntar as obras destes 3 artistas é um desafio com sentido.
9: O que beneficia a exposição é mesmo as 3 linguagens muito distintas. São diferentes gerações, são diferentes universos, diferentes períodos de formação enquanto artistas, enquanto pintores. E é interessante percebermos que eles são unidos por uma coleção e são unidos pela maneira como eles contam histórias. O que traz estes autores a esta exposição é mesmo a capacidade que cada um deles tem de narrar as suas diferentes vivências, em que se descobrem as diferentes narrativas que estão aqui representadas.
8: Com estilos diferentes, os 3 artistas plásticos têm em comum não se limitarem a desenhar ou pintar, mas sim a contar histórias.
9: Cada um deles tem reivindicações que procuram defender. No caso do Jorge Queiroz, menos, porque são divagações narrativas do seu pensamento, mas no caso das 2 autoras, Williams e Paula Rego, existe uma significância atrás das suas pinturas muito forte. São diferentes os contextos de cada uma das autoras.
8: Contadores de histórias, Jorge Queiroz, Paula Rego, Sue Williams. Mais de 30 de obras das coleções de Serralves em exposição em Leiria até 31 de janeiro.
4: É uma mostra que pode ser visitada no Centro de Artes Vila Portela.
0: Foram as notícias com o Diogo Miguel Pereira e nós vamos continuar aqui com Contadores de Histórias. Desta feita, Jane Austen. Vamos ficar com as palavras que o vento não leva, hoje inspiradas em persuasão.

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1: É uma mulher sensata, esperta e inteligente. Gosta de observar a natureza humana e possui um fundo de bom senso e sentido crítico que tornam a sua companhia mil vezes superior à daquelas que, tendo apenas recebido a melhor educação do mundo, não sabem dizer nada que mereça a pena escutar. Chame-lhe má língua se quiser, mas quando a enfermeira Rook dispõe de meia hora, é certo e sabido que traz sempre qualquer coisa interessante e útil para me relatar. Qualquer história que nos faz conhecer melhor a nossa espécie. Todos gostam de ouvir o que se passa e de estar ao corrente das mais recentes modas frívolas e tolas. Para mim, que vivo tanto tempo só, asseguro-lhe que a sua conversa constitui um verdadeiro prazer. Em Persuasão, de Jane Austen.
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As palavras escolhidas por Ana Paula Ferreira para as manhãs da Antena 2. Ora, no livro Persuasão, a música funciona como um espelho social. A protagonista, Anne Elliot, é uma pianista talentosa, mas a sua família aristocrática ignora o seu talento. Anne passa os serões a tocar partituras para que os outros possam dançar sem que ninguém a ouça verdadeiramente. Para Jane Austen, o piano era também um refúgio das personagens femininas mais solitárias e observadoras. A importância da música em Persuasão nasce da rotina diária da própria Jane Austen. A escritora era uma pianista dedicada e começava todas as suas manhãs a praticar no seu pianoforte antes de a restante família acordar. Austen colecionava e transcrevia à mão partituras favoritas, muitas das quais incluíam peças de Ignaz Pleyel.

Um rondó de Ignace Pleyel, certamente música que terá inspirado Jane Austen. Ela que tinha em Ignace Pleyel um dos seus compositores favoritos, nomeadamente para estudar ao piano. Em Persuasão, o livro escolhido por Ana Paula Ferreira para As Palavras que o Vento Não Leva, uma das raras vezes em que Anne Elliot expressa a sua melancolia em público, é através de canções tradicionais escocesas ao piano. Ora, tocava-se e cantava-se melodias muito simples. No início do século XIX, estas melodias folclóricas estavam na moda na Grã-Bretanha devido ao romantismo literário, nomeadamente os romances de Walter Scott, não é? No livro, estas peças simples servem para contrastar a sensibilidade genuína de Anne com a futilidade e as aparências da alta sociedade que a rodeia. Nós aqui recorremos a Joseph Haydn e às suas canções escocesas para ilustrar essa moda tão inglesa.

a música de Haydn, ou melhor, as canções escocesas harmonizadas aqui por Joseph Haydn, para ilustrar um pouco dessa vivência de Jane Austen e das suas personagens femininas, com especial destaque para Anne Elliot, do romance Persuasion.

E agora vamos para um dos maiores músicos de jazz do século XX. São os 100 anos de John Coltrane aqui na RTP Antena 2.

John Coltrane nasceu precisamente há 100 anos em Hamlet, na Carolina do Norte, nos Estados Unidos da América. Fez a ponte desde o bebop até à vanguarda do free jazz. Coltrane organizou pelo menos 50 sessões de gravação como mentor durante a sua carreira. Participou ao mesmo tempo como sideman em muitos outros álbuns, notavelmente com o trompetista Miles Davis e Thelonious Monk também. John Coltrane é um dos maiores nomes da sua geração, um dos maiores nomes do saxofone do século XX. Ora, John Coltrane praticava o saxofone até às 11, por volta de 12 horas por dia. Muitas vezes entrava pela noite dentro. Os vizinhos em Nova Iorque queixavam-se frequentemente do som constante a qualquer hora da madrugada. Essa obsessão técnica levou um crítico musical a cunhar a expressão lençóis de som para descrever a densidade e a velocidade avassaladora com que Coltrane encadeava as notas.

O álbum Blue Train, de 1957, foi o único que John Coltrane gravou como líder para a mítica editora Blue Note. Na altura, o saxofonista estava a mudar a sua arcada dentária, imagine-se, o que lhe causava dores intensas ao tocar. E entre as gravações das faixas, Coltrane sentava-se num canto do estúdio, em silêncio, a aplicar sacos de gelo na boca para conseguir continuar. E isso é Blue Train.

The Bull Train para Giant Steps. Os músicos não sabiam que iam gravar quando entraram na sala em 1959. John Coltrane entregou-lhes a partitura de Giant Steps mesmo antes de ligar os microfones. Foi um susto, é verdade. A progressão harmónica era tão rápida e complexa que o pianista Tommy Flanagan hesitou a meio do seu solo. Esses momentos de surpresa e dificuldade real ficou gravado para sempre no disco. Ouvimos então Giant Steps.

Um ano depois destes passos de gigante, Giant Steps, John Coltrane transforma uma canção alegre do musical A Música no Coração, The Sound of Music, num verdadeiro hino do jazz moderno. Em My Favorite Things, trocou o saxofone tenor pelo saxofone soprano, um instrumento quase esquecido no jazz daquela época. A rádio adorou a nova versão e o tema tornou-se o maior sucesso comercial da sua carreira. É este My Favorite Things.

Um ano depois desta apropriação de My Favorite Things, dá-se o encontro entre John Coltrane e Duke Ellington em 1962. Juntou duas gerações diferentes do jazz para a gravação de In Sentimental Mood. Coltrane usou uma palheta nova no seu saxofone, algo que os músicos evitam fazer para não arriscar falhas. Duke Ellington gostou tanto do primeiro ensaio que mandou parar a sessão. A primeira gravação era perfeita e ficou no disco. Fica assim, In a Sentimental Mood.

Um encontro de gigantes em 1962, John Coltrane e Duke Ellington neste In a Sentimental Mood. Em 1964, John Coltrane grava outro álbum, que é uma verdadeira sessão de agradecimento, o álbum A Love Supreme, e é gravado num único dia num estúdio em Nova York. O disco acaba por funcionar como uma oração de agradecimento a Deus, após o músico ter superado os seus graves problemas de dependência de heroína e álcool. Coltrane incluiu no folheto do disco um poema escrito por si próprio, dedicado ao Criador. É esse andamento que nós ouvimos, esse andamento que Coltrane grava e que usa o saxofone para recitar as palavras desse poema nota por nota, como que imitando a cadência da voz humana.

O saxofone em oração, como se de uma voz humana tratasse. É esse amor supremo, esse love supremo, essa ação de graças que John Coltrane dá. A música de John Coltrane tornou-se literalmente sagrada em São Francisco, nos Estados Unidos da América. Existe uma congregação oficial, a Igreja Ortodoxa Africana de São John Coltrane, onde as composições do saxofonista substituem hinos tradicionais durante as missas de domingo. A comunidade considera a sua obra uma via direta para o divino. Pois é, isso é John Coltrane.

A música de John Coltrane aqui na RTP Antena 2, no dia em que passam 100 anos sobre o seu nascimento.

Mais uma vez, muito bom dia. São 8 horas e 37 minutos. Prosseguimos com música barroca, música do compositor Jean-Marie Leclerc. Também ele nasceu a 23 de setembro em 1703. Antes de ser considerado o pai da escola de violino francesa, Jean-Marie Leclerc começou a sua carreira artística como dançarino profissional e coreógrafo. Foi em Turim, Itália, que decidiu mudar o rumo e aperfeiçoar o estudo do violino. Esta fusão de influências permitiu-lhe unir a vivacidade da dança francesa ao virtuosismo instrumental italiano.

Música de Jean-Marie Leclerc, esse compositor que ficou conhecido como o pai da escola do violino francesa. Ora, a vida de Jean-Marie Leclerc terminou num dos maiores mistérios da história da música. Em 1764, o compositor foi encontrado morto à facada no seu apartamento num bairro perigoso de Paris. Os três principais suspeitos eram o jardineiro, a ex-mulher e um sobrinho invejoso. Mas o crime nunca foi resolvido. Ficou a música de Jean-Marie Leclerc.

0: o pai do violino francês Jean-Marie Leclerc, a interpretação de Fabio Biondi e Europa Galante. Agora vamos para o compositor do mês, Leonard Bernstein.
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É assim que começa a Mass, ou Missa de Leonard Bernstein, encomendada por Jacqueline Kennedy em 1971. É uma obra teatral vanguardista que mistura música sacra, rock, blues, teatro musical. Ora, reflete as tensões políticas e espirituais da época, incluindo protestos contra a guerra do Vietnã e crises de fé que geraram grande polémica na estreia. Ora, logo das primeiras canções, Simple Song, que se segue este Kyrie Eleison, ouvimos o celebrante a cantar na obra. Leonard Bernstein escreveu a Simple Song originalmente para o filme Fratello Sole, Sorella Luna, de Franco Zeffirelli, mas acabou por recuperá-la para esta missa. A melodia, de estrutura enganadoramente simples, é acompanhada à guitarra, serve para mostrar a fé pura do sacerdote antes da sua mente ser invadida pelas dúvidas do mundo moderno.

Nesta missa temos vários elementos que se nos apresentam e que se dividem consoante os seus papéis. Por exemplo, um coro de rua que representa as pessoas comuns nas suas dúvidas, nas suas lutas, na sua vida diária. O coro infantil e o coro que interpreta a liturgia, seguro de si, seguro daquilo que canta, e ao mesmo tempo uma congregação bastante ativa. Por exemplo, o Glória, de Bernstein, começa com esse coro de rua a cantar o texto litúrgico tradicional em latim, mas a música rapidamente se transforma. O compositor introduz ritmos sincopados de jazz e guitarras elétricas que interrompem a solenidade religiosa. Ora, esta secção foi desenhada para representar o choque cultural do início dos anos 70, onde a juventude questionava as velhas tradições da Igreja.

0: E assim prossegue esta missa, que de missa tem muito pouco, ou melhor, se calhar é verdadeiramente a missa que acontece dentro de nós, com as nossas dúvidas, com as nossas angústias, com as nossas incertezas, perante aquilo que nos é dito e aquilo que sentimos. Ora, isso Bernstein vai expressando ao longo de toda a obra. A seguir ao Glória, no Credo, quando é suposto professarmos essa crença e a certeza da fé, surgem dúvidas, e dúvidas que se vão materializando na voz da congregação que assiste a esta missa. O Sanctus acaba por ser uma das peças mais, digamos, mais consensuais, terna com passos complexos para criar uma sensação de transe. A letra começa com as palavras tradicionais de louvor, mas a meio do andamento o coro de rua começa a cantar em inglês, exigindo paz imediata. É paz. O tema era uma crítica direta aberta à administração política norte-americana durante a guerra do Vietnã.
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0: E assim chegamos ao Agnus Dei, o ponto de ruptura da obra. O andamento cresce com uma tensão agressiva, mistura elementos de rock e blues, o coro de rua, os solistas cansam-se das preces formais e começam a gritar e exigir paz de forma violenta ao celebrante. Ora, o FBI chegou a vigiar os ensaios desta peça por recear que a letra contivesse mensagens secretas antigovernamentais. Ora, o Agnus Dei, esse tema que era uma crítica direta aberta à administração política norte-americana durante a Guerra do Vietnã, e aquilo que mais se ouve é pace, pace, ou paz, paz.
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E assim, a pressão do coro, da congregação, vai crescendo durante esta missa. O celebrante é cada vez mais pressionado e confrontado com essas questões que se sobrepõem à fé. Ora, a missa pretende mostrar precisamente isso, até que chegamos então ao clímax da obra, que é o momento dramático logo após o Agnus Dei. O celebrante é levado à loucura pela pressão e pelos protestos, atira-se o cálice sagrado ao chão e destrói o altar. Em The Things Get Broken, o sacerdote canta sozinho sobre a fragilidade das coisas e da própria fé, acompanhado apenas por um silêncio pesado e sons de vidro partidos. 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

Após o colapso e a destruição do altar, o silêncio da obra é interrompido por um solo de flauta que imita o canto de um pássaro, simbolizando o Espírito Santo. Um jovem solista do coro de crianças começa a cantar uma versão simples do hino inicial. O elenco, antes revoltado,

Início dos anos 70, período em que Jacqueline Kennedy encomenda esta obra a Leonard Bernstein e que serviu inclusivamente para a inauguração do Kennedy Center.

0: Gravação realizada ao vivo, de resto vimos inclusivamente a chuva com a Orquestra de Filadélfia e a direção de Yannick Nézet-Séguin desta missa de Leonard Bernstein.
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0: É mais uma vez muito bom dia, passam 17 minutos das 9 da manhã. Eu vou deixar-lhe aqui mais uma sugestão de concerto, sobretudo se vive perto de Famalicão. Hoje, no Centro de Estudos Camilianos, mais um concerto do Festival Sidney Val do Ave. Já lhe falámos deste festival aqui na RTP Antena 2, neste programa da manhã. Hoje o concerto em questão é um concerto que conta com duas verdadeiras obras-primas. O Sexteto de Cordas número 1, de Johannes Brahms, uma obra de 1860, e depois de Arnold Schoenberg, A Noite Transfigurada. E aqui, seis músicos que vêm de seis países diferentes. Ora, Mohamed Hiber, da França, Raquel Arial Martínez, da Espanha, o Jano Lisboa, de Portugal, República da Coreia, vem Hayang Park, da Suécia, Torleif Tedem, e dos Países Baixos, Alexander Varenberg, vão-nos trazer estas duas obras-primas, da qual eu destaco precisamente A Noite Transfigurada.

Estamos a ouvir A Noite Transfigurada, de Arnold Schoenberg. Schoenberg inspirou-se num poema polémico de Richard Dummel para criar esta obra em 1899. O texto literário narra a história de uma mulher que caminha num bosque escuro com o seu novo namorado e lhe confessa, lavada em lágrimas, que está grávida de um antigo amante. Em vez de a rejeitar, o homem aceita a criança como sua, transfigurando a noite fria através do perdão e do amor. Ora, a Sociedade Musical de Viena rejeitou liminarmente a estreia desta obra de Schoenberg por causa de uma única nota. O compositor utilizou um acorde dissonante específico, um acorde de nona invertido, que, segundo os manuais académicos da época, não existia e era estritamente proibido. Imagine-se, Schoenberg comentou mais tarde com ironia que a obra não podia ser tocada porque não se pode executar algo que teoricamente não existe. Quando a peça foi finalmente estreada em 1902, o público austríaco reagiu com choque e indignação. A Sociedade Conservadora de Viena considerou imoral que um compositor usasse música instrumental para retratar uma gravidez fora do casamento e o desejo feminino. A noite terminou com vaias na sala de concertos, naquela que foi o primeiro grande escândalo público da carreira de Schoenberg. O texto, bem mais evoluído que o próprio público e esse homem que aceita a criança como soa e que transfigura a noite fria através do perdão e do amor.

0: A Noite Transfigurada, aqui na versão de sexteto e na interpretação do quarteto de cordas da Juilliard, e ainda com Yo-Yo Ma a juntar-se ao quarteto Juilliard. Ouvimos aqui esta Noite Transfigurada na versão de câmara, porque vai ser uma das obras que vai ser interpretada hoje, precisamente às 21 horas e 30, no Centro de Estudos Camilianos, em Famalicão. É uma obra programada no âmbito do Festival Sidney Val do Ave, está na sexta edição, e que acolhe músicos que vêm da França, de Espanha, Portugal, República da Coreia, Suécia e Países Baixos. Para além da Noite Transfigurada de Schönberg, ainda o Sexteto de Cordas número 1 de Johannes Brahms.
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0: Ora, 9 horas e 32 minutos, voltemos à música de Giovanni Bononcini. De resto, começámos este programa da manhã, logo às 7 da manhã, com a música de Bononcini, um compositor bastante importante para os palcos de ópera do século XVIII. Ficou conhecido pela disputa em Londres com Georg Friedrich Händel. Bononcini era o compositor favorito da aristocracia. A disputa entre os dois públicos era tão intensa que inspirou essa criação, expressão popular inglesa Tweedledee Tweedledum, usada para descrever duas pessoas idênticas que discutem por nada. Uma das obras mais famosas de Bononcini é Polifemo, e que foi brilhantemente gravada por um elenco que conta com o sopranista brasileiro Bruno de Sá, Roberta Invernizzi, o baixo português João Fernandes, Roberta Mameli e Helena Rasker, para além do agrupamento Ensemble 1700, dirigido por Dorothée Oberlinger. Vamos ficar com a abertura e com o rondó final.

A música de Polifemo, de Giovanni Bononcini, aqui a evocar este compositor, que é exatamente um dos aniversariantes deste dia 23 de setembro. Giovanni Bononcini nasceu em 1642. E não ficaríamos bem se não voltássemos a Malcolm Arnold. Ouvimos há pouco a ponte sobre o Rio Kwai e eu aproveito no dia em que já assinalámos aqui os 100 anos do nascimento de John Coltrane para lembrar uma faceta deste compositor britânico. Malcolm Arnold era um grande apreciador de jazz e por isso mesmo resolveu compor em 1974 o Concerto para Clarinete número 2, que nasceu de uma amizade improvável com a lenda do jazz Benny Goodman. Anos antes, quando Benny Goodman telefonou a encomendar a obra, Arnold pensou tratar-se de uma brincadeira de mau gosto e gritou: "Vamos embora!" Desligou o telefone. Ora, o mal entendido foi resolvido e o resultado final celebra essa paixão partilhada pelo jazz. O terceiro e último andamento tem o título bem-humorado de The Pre-Goodman Rag e a partitura do primeiro andamento inclui uma instrução direta do compositor ao solista para tocar uma cadência de forma tão livre e jazzística quanto quiser. Vamos ficar aqui precisamente com esse Pre-Goodman Rag, escrito por Malcolm Arnold.

curto andamento bem divertido este Pretty Good Man Rag, composto por Malcolm Arnold, dedicado a Benny Goodman. É o concerto para clarinete número 2 de Malcolm Arnold. Evocamos aqui Malcolm Arnold e fomos parar a um disco de Wolfgang Mayer e Sabine Mayer, com a Orquestra Sinfónica de Bamberg e Ingo Metzmacher. Ora, falar de Benny Goodman na história da música erudita é muito importante. Foi talvez um dos dedicatários mais célebres de quase todos os grandes concertos para clarinete que foram escritos em vida. Não foi só o Malcolm Arnold, poderíamos falar de tantos outros concertos. Mas aqui importa, sobretudo neste disco em questão, ouvir o que o próprio Benny Goodman fazia com a música clássica. Pegou no Capricho 24 de Paganini e algo ficou marcado como um grande standard para as big bands.

Cá está as brincadeiras que o Sr. Benny Goodman fazia com os temas da música clássica, neste caso com o Capricho 24 de Niccolò Paganini. Isto a propósito do concerto para clarinete de Malcolm Arnold. Voltemos a Malcolm Arnold, compositor de que hoje se assinalam os 20 anos da morte, e para não ficarmos apenas com uma banda sonora ou um concerto para clarinete de um músico que foi talvez o maior sinfonista da sua geração em Inglaterra, vamos recuperar aqui uma sarabanda interpretada pela Orquestra Filarmónica de Londres e dirigida pelo próprio Malcolm Arnold.

Ouvimos a Sarabanda de Malcolm Arnold no dia em que assinalamos os 20 anos da sua morte. Chegamos assim quase ao final do programa, faltam 10 minutos, mas 10 minutos que ainda nos vão permitir falar com a Linda Valadas e o Luís Soldado sobre ópera e sobre a Arepo e sobre uma série de coisas. Vamos lá para essa conversa, já a seguir a este pequeno jingle.

0: E vamos lá para esta conversa sobre ópera. Linda Valadas, Luís Soldado, bem-vindos de volta aqui ao programa da manhã da RTP Antena 2. Hoje já percebi que esteve particularmente difícil chegarem até aqui. Faz parte dos diretos e também do trânsito. Ora, e esta é uma hora de trânsito, também não há muito a fazer, não é? Vocês têm o dom de tirar a ópera e desenformatar a ópera do habitual, dos locais habituais, e levá-la para onde ela pode ser acessível por todos. É para a rádio, é para grafites, diria eu. Explica-me lá o que é que se passa já no dia 26 de setembro e 27 de setembro, e esse cruzamento de música erudita, hip-hop, cultura urbana, arte de rua. O que é isto que vai acontecer?
1: Olá, bom dia, André, bom dia a todos.
2: Bom dia.
1: Se calhar começamos por explicar um pouco como surgiu a ideia de pegar em grafites e musicá-los e levá-los para a ópera. Nós já tínhamos um projeto anterior de óperas de um minuto.
0: Exato.
1: Onde tínhamos pedido ao Rui Zinck e à Inês Pedrosa para nos escrever pequenos textos.
0: Uhum.
1: E um dia estava a andar aqui perto de Chelas, ali na zona de Loures também, e vi alguns grafites que achei muito interessantes e pensei, espera aí, se é possível musicar pequenos textos de um minuto, como nós tínhamos feito, uma espécie de CNN Operas,
0: uhum.
1: Musicar grafites também pode ser um desafio muito interessante. E depois a ideia foi crescendo, não é? Porque não trazer toda a cultura que está à volta do grafite para dentro da ópera?
0: Uhum.
1: E no fim de contas, porque interessou-nos muito foi aquele grafite mais selvagem, mais autêntico, não é? Porque existe uma legislação para fazer grafites em Portugal. Tem que ser naquela parede, há aquela encomenda por aquele município.
0: Uhum.
1: Mas interessou-nos aquele grafite.
0: O espontâneo.
1: Sim, aquele que está ali.
0: O que prevarica.
1: Sim, exatamente. O prevaricador. Era um bom título.
2: O que diz o que pensa.
1: Sim, sim. E então fomos mais para esses grafites, ou seja, não tanto alguns sim, aqueles que a pintura em si também é muito é mais imponente e enche mais a parede, por assim dizer, mas também aquelas frases que simplesmente surgem muito espontâneas.
0: Uhum.
1: E que em muitos espaços dos subúrbios de Lisboa continuam a existir.
0: E curiosamente, dentro desses grafites, o que mais há é declarações de amor. Por exemplo, eu digo isto porque vocês trouxeram aqui umas faixas e eu vejo amor, e agora que vos estou a ouvir já estou a imaginar o que possa surgir. Como é que se transforma um grafite em ópera?
2: Então, nós pedimos ao libretista, ao escritor Rui Zinck,
0: uhum.
2: para...
0: mais uma vez,
2: mais
0: o Rui
2: uma
0: Zinck.
2: Vez, mais uma vez, exato. E o Ruizinho que tem trabalhado connosco já desde sempre, na Arepo, não é? A nossa, uhum. Companhia de Ópera e Artes Contemporâneas, e pedimos-lhe para dar uma forma a fazer uma transposição dos grafites que já tinham sido recolhidos para uma dramaturgia em termos de libreto. E então transformamos isto e trazemos à vida quatro personagens. E essas quatro personagens são uma grafiteira, um polícia, um turista... imaginação.
0: Haja imaginação. E nós aqui ao fundo já estamos a ouvir um bocadinho da música, nomeadamente do amor.
1: Sim. Este é um exemplo onde nós de facto juntamos um pouco de hip hop e ópera contemporânea. Uhum. Tentámos que não fosse apenas camadas, mas que da soma dos dois nascesse algo diferente.
0: Claro.
1: Portanto, nem podemos dizer que é obra contemporânea, nem que a hip-hop é algo que...
2: É uma fusão de ambos.
1: É algo que terão que ver dia 26.
0: e que resulta perfeitamente, não é? Porque vamos ouvir um bocadinho
1: sim,
0: da música e depois já falamos.

0: não deixam de ser, não deixa de ser hip hop, não deixa de ser ópera, não deixa de ser uma, de ter uma grande ambiência cénica, porque sente-se claramente essa ambiência cénica. Portanto, estamos perante ópera hip hop, estamos aqui a inventar um novo género.
1: Não sei, eu acho que a ópera já há muitos anos.
0: Ópera rock já existe, sim, não é? Pronto.
1: Eu acho que a ópera ainda há muitos anos sempre a tentar criar um novo género, não é? Tal como o teatro conseguiu fazer essa transição para o cinema. Quer dizer, não foi o teatro que transitou para o cinema, mas houve claramente essa separação, não é? Uma coisa é teatro filmado, outra coisa é cinema. A ópera ainda, acho que ainda anda à procura.
0: Na realidade, eu acho. Na realidade, mas isso é outra conversa. Eu acho que quem fez a transição para o cinema foram mesmo os compositores de ópera.
1: Sim, porque.
0: Que estavam ali à procura.
1: Há uma ligação enorme, não é? Mesmo desde o cinema mudo, muitos compositores de cinema mudo estavam relacionados com a ópera também, com a cena.
0: Não, e quando nós ouvimos aquelas óperas do início do século XX, há ali uma dimensão cinematográfica que. Mas isso é outra conversa. Isso é aquela conversa que nós já combinámos que temos que ter aqui na RTP Antena 2. A verdade é que a ópera está realmente sempre a reinventar-se, vai tendo vários filhos, vários subgéneros, não é? E vocês têm explorado ao máximo esses lados que às vezes até parecem marginais, mas que depois.
1: Mas ser marginal é ótimo.
0: Não, mas parecem marginais, sim, mas quando são vistos, não são assim tão marginais. Eu falo, por exemplo, do hip-hop e das chamadas danças de rua, que durante muito tempo eram consideradas artes de rua, pronto, umas coisas. E que, de repente, os grandes fóruns internacionais das chamadas high arts, portanto, da alta cultura, começaram a assimilar o hip-hop e, sobretudo, a dança de rua e esse género como uma arte que estava a criar narrativas próprias, uma técnica própria e uma técnica bastante desenvolvida e que passava a ser vista também como uma high art, ou seja, era resgatado da rua. E vocês exploram claramente esses caminhos, não é?
1: E isso acaba por ser algo comum à forma como a cultura evolui, não é? Portanto, algo que começa por ser marginal e depois alguém vê que há um potencial, não é? Nós temos um grafite muito interessante que diz: enquanto a arte diverte, o dinheiro age.
0: exato.
1: E portanto o sistema acaba por funcionar um pouco assim. Algo que é marginal depois é recebido e acarinhado exatamente porque pode dar muito mais, não é? Mas depois fica institucionalizado e fica domado, por assim dizer. Pronto. E nós aqui quisemos definitivamente vandalizar a ópera contemporânea ao trazer esta cultura grafite.
0: Mas acham que vandalizaram ou acrescentaram?
2: Agora. Trouxemos à vida, talvez?
1: Não sei.
2: Demos-lhe forma.
1: Eu acho que o que nós gostamos é de nos divertir e fazer coisas.
0: Nós estamos todos aqui a ouvir, os maiores querem parecer maiores, não é?
1: Sim.
0: E não deixa de ser ópera.
1: Não, esse é claramente ópera. Essa frase é muito interessante. É do António Aleixo. Estava mesmo em frente ao cemitério do Camarate. E diz: eu não sei por que razão certos homens, a meu ver, quanto mais pequenos são, maiores querem parecer. E eu achei isto
0: delicioso
1: mesmo em frente ao cemitério, onde temos todos o mesmo tamanho, que é aquele caixão de pinho que tem cerca de 1,90m, uma coisa assim qualquer, 1,80m.
0: Exatamente, e é o lugar mais democrático de todos.
1: Isso é verdade.
0: Aí ninguém foge. Depois temos aqui outra faixa que também estamos a ouvir, Sempre Afinado. O que é este Sempre Afinado?
1: O Sempre.
0: Ah, não é afinado. O que está afinado é a faixa. Eu agora denunciei o trabalho que foi feito na faixa.
1: Não, porque estas mini-óperas fazem parte de um programa que eu e a Linda tivemos
2: até esta semana,
1: onde nós passámos as 12 óperas grafitis que fazem parte desta grande ópera. Pronto, e essa faixa foi tirada daí. E esse Sempre é de um texto do Saramago também. Que nós apanhámos num grafite, sempre chegamos ao sítio aonde nos esperam.
2: E estas mini-óperas podem ser ouvidas na RTP Play, aqui na Antena 2. O nome do programa é intitulado Uma Ópera no Minuto.
1: Exato, e são 16 programas que estão.
2: E temos recebido um excelente feedback de quem tem.
0: Eu recomendo muito. Isto na realidade é a materialização da promessa que vocês fizeram aqui antes. Exatamente. Ou seja, é pegar nesses minutos todos e transformar num espetáculo com princípio, meio e fim. E que resultou no, já não são vários grafites, é num mural, numa ópera mural, poderíamos dizer assim. Ainda ontem falávamos dos murais a propósito do 25 de Abril e da importância que os murais tiveram, que eram absolutamente espontâneos também. E vocês fazem isso em pleno 2026 com a música e com a ópera. Eu vou-vos pedir para deixarem aqui um convite então para nós vos irmos ver.
2: Muito bem, então podemos só deixar assim um repto de que nesta nossa ópera Graffiti, que estreia dia 26, este sábado, às 21h, no Centro de Arte e Criatividade de Torres Vedras, e depois terá uma segunda récita também no domingo, às 17h, a nossa imaginação dança. Venham dançar connosco.
0: Uau! Já ficámos aqui todos já ficámos assim um bocadinho desconcertados para perceber o que é que vai acontecer. Luís, esse convite do compositor, porque já percebemos que a encenadora vai mexer connosco, vai ser quase uma experiência Rei Sol. Não sei.
1: Não, isto fazer
0: uma ópera balé, será?
1: A ópera tem sempre estes criadores todos a trabalhar em conjunto, não é? Que é o que torna tudo muito interessante, porque às vezes o compositor tem, eu, pelo menos quando estou a escrever, tenho a cena sempre na minha cabeça, mas sei perfeitamente que não vai ser assim. E portanto gosto sempre de ser surpreendido quando imagino as coisas de uma forma e depois vem a encenadora ou encenador e faz de outra forma. E a mesma coisa se passa com o libretista também. O Ruizinho, quando me deixa os libretos, até deixa-me lá notas: Luís, aqui devias fazer assim, aqui devias fazer não sei o quê. E eu depois, quando passo a música para a Linda, digo: Linda, aqui se calhar esta cena era assim. Portanto, mas quem tem a última palavra é a Linda e portanto no fim somos todos surpreendidos.
0: Isso é uma responsabilidade.
2: É uma responsabilidade imensa. Mas também é um divertíssimo.
1: Mas pronto. Mas isto, mas isto para dizer que vamos de facto ter uma bailarina no espetáculo também de hip-hop. Portanto, são os três personagens. E temos uma bailarina também que irá irá portuguesar principalmente. Vai nos acompanhar durante toda a ópera, mas principalmente durante as partes mais hip-hop e de dança, que vamos ter algumas.
0: Vocês sabem que eu estava-vos a ouvir e lembrei-me daquela magnífica encenação das Índias Galantes, que foi feito na Ópera de Paris e na Ópera da Bastilha, e que partia exatamente do hip-hop, partia do hip-hop para abordar a encenação dessas Índias Galantes, daquilo que era diferente, daquilo que era exótico. E o hip-hop para a música erudita será talvez o mais próximo do exótico. Eu então vou terminar este programa com essa dança dos selvagens de Jean-Philippe Rameau, como que deixando água na boca para aquilo que vai acontecer então nos dias 26 e 27 de setembro, 26 de setembro às 20h30, 27 de setembro às...
2: Dia 26 às 21h.
0: Às 21h, pronto, eu tinha aqui 20h30. Portanto, dia 26 às 21h e dia 27
2: às 17h.
0: É mais fácil porque assim são horas certas. 26 às 21h, 27 às 17h. Lá vamos nós ver o resultado destas óperas do minuto. E mais uma brilhante iniciativa da área ópera e artes contemporâneas. Obrigado por terem vindo aqui. Nós ficamos com as Índias Galantes e quem souber minimamente o que é hip-hop pode tentar dançar este ritmo como se fosse hip-hop, porque é possível. Obrigado por terem vindo.
2: Obrigada a nós também.
1: Muito obrigado.

0: E é assim, quando as máquinas não querem colaborar, não há hipótese, mas eu gostava de ainda ouvir essa música das Índias Galantes. Não dá, pronto. Então vamos. Quem não caça com gato, caça com cão. Eu vou tentar de outra forma. Estamos com uma dificuldade. Vamos deixar isso para o in loco e vamos verdadeiramente dançar hip hop e fazer ópera com a Linda Valadas e o Luís Soldado nos dias 26 e 27. Ora, passam 7 minutos das 10 da manhã, a ópera de Luís Soldado, o libreto de Ruizinho, que é a encenação de Linda Valadas, a direção musical do Rui Pinheiro, um elenco maravilhoso, Inês Simões, o Nuno de Araújo Pereira, o Ricardo do Rebelo da Silva. É isso que nós podemos esperar, o resultado destas óperas do minuto. Obrigado.
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10: No dia 23 de setembro de 1926, nascia John Coltrane em Hamlet, Carolina do Norte. Por cá, o século noticiava as subsistências. Consta que o governo vai importar dois carregamentos de batata belga, que ficará no mercado ao preço aproximado de 50 centavos cada quilograma.
11: Há 100 anos exclamava-se: salvemos as raparigas. Saíam artigos que criticavam as modas femininas e os ridículos juntavam-se à festa. Aqui para nós isto em família, muito baixinho para que as criadas não ouçam e o Zé não perceba, Vossas Excelências hão de concordar que o exagero dos modernismos elegantes e das modas indecentes tem abandalhado muito a mulher, especialmente a mulher europeia. E a queda do prestígio da mulher tem contribuído para todo este escândalo social por toda a parte. A indecência, a desvergonha das mulheres aí nas praias elegantes da França e da Inglaterra, levou os governos a criarem brigadas de polícia para manter nas praias a decência e a moralidade. Calculem. É baixo, pois não é? O Diário de Notícias de domingo publicava uma gravura de uma praia inglesa onde os polícias da Brigada da Moral estão medindo as malhas, os calções e as tangas das banhistas para fiscalizarem se ultrapassam as leis que a decência permite. Ora, isto é a vergonha das vergonhas, e os homens todos fazem neste deboche do belo sexo uma figura muito ridícula. São as mães, as esposas, as filhas, as irmãs a darem-se a espetáculo do nu. É o progresso, a civilização.
5: um século, aproximando-se a época balnear, o Diário de Lisboa publicou a seguinte nota: A moral nas praias. O capitão do Porto de Setúbal fez publicar um edital proibindo o uso de fatos de banho que retratem as formas do corpo e sejam de algum modo atentórios das normas de moral que devem reger todas as sociedades, ainda mesmo as sociedades anónimas de responsabilidade limitada. Aquela autoridade marítima levou o seu zelo para o moral até ao ponto de não consentir que os banhistas, de ambos os sexos, se estendam na areia em posições equívocas, se por equívocas se deve entender algumas posições de descanso do corpo humano. Mas o edital não fica por aqui. Contém ainda outras referências à maneira como as pessoas se devem comportar na praia, quer dentro de água, quer sob o toldo. Estão a ver que se levantou um coro violento de protestos, que vai desde o sanatório de Gotão até ao fim da Avenida Luísa Todi. As raparigas aguardam que o capitão do Porto mande publicar um novo modelo de fatos de banho, desenhado segundo as exigências da moral, de modo a que as formas do corpo não fiquem retratadas. Os rapazes, por sua vez, declaram que não dispensam os seus banhos de sol e que não deixarão de se estender na areia em traje de banho, porque não vem daí, por certo, nenhum mal ao mundo. O caso é que em Setúbal não se fala de outra coisa. O edital está na ordem do dia. O próprio Bocage sorri do alto do seu pedestal de mármore e Luísa Todi comentou quando lhe leram o papelinho azul: Isto não é um edital, é um soneto erótico de Bocage.

0: Composição Enter Spring de Frank Bridge, numa interpretação da New Philharmonia Orchestra sob a direção de Benjamin Britten.
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Muito bom dia, bem-vindos a mais um espaço do fim da manhã da RTP Antena 2, entre as 10 e as 13 horas, com Pedro Rafael Costa. São 10 horas, praticamente 21 minutos. Vamos iniciar o programa de hoje com música para orquestra de cordas, com uma das Novelette. A Novelette número 2, em Mi Maior, opus 58, uma das obras do compositor dinamarquês Niels Willem Gehle. O nome escreve-se G-A-D-E, mas pronuncia-se com efeito Gehle. Vamos então ouvir essa Novelette número 2 em Mi Maior.

E escutámos a Novelette número 2 em Mi Maior, o Opus 58 de Niels Willem Gela. Este é um compositor dinamarquês, viveu em pleno século XIX. Como dizíamos há pouco, escreve-se G-A-D-E, o seu apelido, mas pronuncia-se em dinamarquês como Gela, Niels Willem Gela. Escutámos então esta Novelette número 2, uma das peças para orquestra de cordas, com a orquestra de câmara de Aarhus, a direção de Ove Wendtstern. E se gosta desta formação de orquestra de cordas, poderá, e se estiver por Mafra ou pela zona, e se quiser deslocar, estará então a orquestra Gulbenkian, com direção de André e Power, a partir do violino. Vão então estar no Museu Nacional da Música em Mafra às 19 horas hoje, com obras para orquestra de cordas de Tchaikovsky, Dvorak e Mozart. Concerto que se vai repetir amanhã também, mas na Fundação Carlos de Gulbenkian, às 8 da noite, com entrada gratuita hoje às 19 horas no Museu Nacional da Música em Mafra, e amanhã 20 horas na Fundação Carlos de Gulbenkian, com entrada livre, Orquestra Gulbenkian, direção a partir do violino de Andrei Power. E por aqui vamos ficar ainda com a música de Niels Willem Gela, agora num outro género bem diferente. Vamos ouvir uma peça de música sacra.

Escutámos Gibbet, uma oração, uma das peças sacras de Niels Willem Gille, compositor dinamarquês do século XIX. Ouvimos o coro da Rádio Nacional Dinamarquesa, a direção de Jesper Grove Jorgensen. Estamos a 7 minutos das 11 da manhã, ficamos ainda com a música de Niels Willem Gille, agora a música sinfónica.

0: Escutámos o último mandamento da Sinfonia número 5 em Ré menor, uma das obras de Niels Wilhelm Gela, compositor dinamarquês que viveu em pleno século XIX, uma gravação com a Sinfonieta de Estocolmo, direção de Neeme Järvi.
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0: Mais uma vez, muito bom dia. Estamos na segunda hora deste espaço do fim da manhã da RTP Antena 2, entre as 10 e as 13 horas, com Pedro Rafael Costa. Passam 2 minutos das 11. Vamos prosseguir a emissão com a música do século XVIII. Vamos ouvir uma peça do padre espanhol, do padre António Soler.

Escutámos a sonata para piano, pianoforte, em si bemol maior, opus 8, número 2, uma das obras do padre António Soler, este um músico que, espanhol que viveu em pleno século XVIII. Uma gravação com Pieta Jan Belda. De Espanha, vamos para a França. Vamos ouvir a música de Henri Dumont.

Escutámos a música do século XVII, quatro peças, dois motetes e duas peças para o órgão, de Henri Dumont, compositor nascido no início do século XVII, junto a Liège, mas que passou toda a vida, praticamente toda a vida e carreira em França, onde morre em 1684. Escutámos então quatro peças com o ensemble Pierre Robert. 11 horas, praticamente 31 minutos, durante estes dias, nesta semana, decorre então o festival em Coimbra, o festival Acorda Cello, em torno do violoncelo, e o concerto de hoje decorre então às 9 da noite, 21 horas, na antiga igreja do convento de São Francisco, em Coimbra, com Luca Coetzee no violoncelo e Sérgio de A ao piano, com obras que vão desde Amy Beach até Beethoven. Hoje, 9 da noite, antiga igreja do convento de São Francisco, em Coimbra, um dos concertos do festival Acorda Cello. E vamos por aqui, pela RTP Antena 2, ficar precisamente com o violoncelo. Vamos ouvir uma das sonatas de Beethoven, a sonata número 5 em Ré maior.

A música de Beethoven, escutámos a sonata número 5 para violoncelo e piano, sonata em ré maior, com Steven Isserles no violoncelo e Robert Levin num piano forte. Mais música de Beethoven para esta formação instrumental, violoncelo e piano, bem como de Benjamin Britten, Claude Debussy ou Emmy Bates, um repertório bastante variado, num concerto que se vai realizar hoje às 9 da noite, 21 horas, na antiga igreja do Convento de São Francisco em Coimbra, com Luca Coetzen no violoncelo e Sérgio Derrá no piano, um dos concertos do festival Accorda Cello, que decorre durante esta semana até ao próximo domingo. Este então hoje, 9 da noite, antiga igreja do Convento de São Francisco em Coimbra. Estamos a 9 minutos do meio-dia, antes de irmos à vida breve, à poesia na voz dos próprios poetas. Ficamos ainda com a música de Franz Schubert.

A música de Franz Schubert. Escutámos uma ária, uma das peças sobreviventes de uma das numerosas obras inacabadas de Franz Schubert, esta um Singspiel, uma ópera Claudine von Villabella. Este então fragmento, Deutsch 239, música de Schubert com Daniel Bell a tenor e a Orquestra Barroca L'Orfeo, direção de Michi Geig.

E se eu morresse agora? Dentro de quanto tempo saberias a nova? Em que exato momento? Por alguma gaivota? Por algum telefonema? Que pergunta ou resposta é que subitamente darias de ti própria? Porias a mim mesmo? Com que amor? Com que ódio? Com alívio ou com pena? Virias só mais logo, já vestida de preto? Ou sem pausa de pose, de vermelho ou de verde? A pé ou de automóvel? Depressa ou lentamente? Olhando à tua roda? Olhando para dentro? Com que névoa nos olhos? Com que tremor no queixo? Com que ramo de rosas, com que luz nos cabelos, com que súbita fome, com que nenhuma sede, a não ser a de provas ainda mais concludentes. Ou com aquele porte de quem saiu ilesa de uma ambígua derrota, de uma turva tormenta. Ou apenas atónita. Ou com mágoa, ou com medo. Ah, se eu morresse agora, e não estarei morrendo.

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2: Mais uma vez, muito bom dia. Estamos na terceira e última hora deste espaço do fim da manhã da RTP Antena 2, entre as 10 e as 13 horas, com Pedro Rafael Costa. Passa um minuto do meio-dia. Vamos à música escrita no início do século XIX, escrita por Karl Czerny, este um dos grandes pianistas dessa época histórica. Nasceu em 1791, morre em 1857, autor de uma obra extensa, no qual o piano é, sem sombra de dúvida, o rei. Legou-nos numerosas obras, ainda hoje bastante utilizadas no contexto pedagógico, e também numerosas obras de concerto de caráter bastante difícil para qualquer pianista. Vamos ouvir uma das peças que o músico escreveu para piano e orquestra, o Grande Noturno Brilhante, Opus 95. Ficamos então com a música de Karl Czerny, com a pianista Rosemary Tuck, a English Chamber Orchestra e a direção de Richard Boninga.

A música de Karl Czerny, compositor e pianista virtuoso, um dos grandes pianistas da viragem do século XVIII para o século XIX. Karl Czerny nasce então em 1791, de ascendência checa, e morre no ano de 1857, legando-nos um impressionante número de obras. Muitas, uma boa parte delas, incluem o piano, vão peças para piano desde exercícios didáticos, passando para as grandes peças de concerto, como este grande noturno brilhante, Opus 95, datado de, segundo se pensa, de 1826. Estivemos então com Rosemary Tuck no piano, English Chamber Orchestra e a direção de Richard Boninga. E depois de Karl Czerny, vamos avançar algumas décadas. Decorreu o ano de 1861, quando em Hamburgo é publicada uma obra de Johannes Brahms, um conjunto de quatro peças, Vier Gesänge, quatro peças para coro feminino, duas trompas e harpa. Desse Opus 17 de Johannes Brahms, vamos ouvir as duas últimas peças.

escutámos as duas últimas peças das quatro canções Sophie Gisenga para coro feminino, duas trompas e harpa, é o opus 17 de Johannes Brahms. Escutámos os instrumentistas e as cantoras do Kansas City Choral, direção de Charles Bruffy. Música então de Johannes Brahms, também num concerto que se irá realizar hoje à noite no Centro de Estudos Camilianos, em Famalicão, um dos concertos do Festival Sidney Val do Ave, a 6ª edição. Este festival decorre então durante este mês de setembro, iniciou-se no passado dia 10 e termina no próximo fim de semana, no dia 26, em Vila Nova de Famalicão, Santo Tirso e Trofa, o Festival Sidney Val do Ave. Hoje então um conjunto de músicos oriundos de vários países, desde a Europa, passando fora da Europa, por exemplo, República da Coreia, vão então... vários músicos, seis músicos, a apresentar duas peças para sexteto de cordas, Arnold Schoenberg, e também o sexteto número 1 de Johannes Brahms. Concerto mais logo, 9:30 da noite, 21:30, no Centro de Estudos Camilianos, em Famalicão, em o Festival Sidney Val do Ave, 6ª edição. E vão então interpretar o sexteto número 1 de Johannes Brahms aqui na RDP Antena 2. Vamos ouvir o primeiro andamento do sexteto número 2.

Escutámos o agrupamento Larghi Budelli com o primeiro andamento do Sexteto de Cordas número 2 em Sol Maior, o opus 36 de Johannes Brahms. E o outro sexteto, número 1 em Si bemol maior, será interpretado, bem como uma obra de Arnold Schoenberg. Serão então as duas obras interpretadas num concerto do Festival Sidney Val do Ave, que decorre por estes dias, do passado dia 10 até ao dia 26, próximo fim de semana. Decorre então em Vila Nova de Famalicão, Santo Tirso e Trofa. E este, em concreto, hoje, será às 9:30 da noite no Centro de Estudos Camilianos, em Famalicão. Festival Sidney Val do Ave, um conjunto de 6 músicos oriundos de vários países, interpretam então as obras de Johannes Brahms e de Arnold Schoenberg. E por aqui, quando passam praticamente 47 minutos do meio-dia, vamos à música de António Vivaldi.

A música de António Vivaldi, escutámos uma ária da ópera Arcil da Regina di Ponto, uma gravação formidável com Natalie Stutzman. Contralto dirige também o agrupamento Orfeu 55. E estamos a 7 minutos da 1 da tarde, estamos no final de mais um programa do fim da manhã da RTP Antena 2, entre as 10 e as 13 horas, com Pedro Rafael Costa. Até ao final do programa, continuamos com este disco. Vamos ouvir agora a música apenas instrumental, vamos ouvir a abertura, uma sinfonia de abertura, a sinfonia de abertura da ópera L'Olimpiade, música de Vivaldi com o ensemble Orfeu 55, dirigido por Natalie Stutzman.

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Ora viva, tenha uma ótima tarde com a RTP Antena 2, depois do final da manhã com Pedro Rafael Costa. Ainda a música consigo, numa tarde que vai percorrer diferentes geografias, celebrando desde a música de Wolfgang Amadeus Bach, aliás, de Wolfgang Amadeus Mozart, a de Bach, e claro também a referência que pode ser feita a Johann Sebastian Bach por um músico português, já lá iremos. A referência feita também à obra de Eurico Carrapatoso. E para começar, a ida também ao universo do barroco. Ficamos também juntos na segunda hora para a escuta da literatura, as palavras que nos traz Luís Caetano com a última edição. Fique bem, Mafalda Serrano consigo até às 16h.

O início da tarde com a RTP Antena 2, a escuta da música de Eurica Rapetoso, Alegoria, uma obra de 2017, composta para violoncelo e piano, uma encomenda da Academia de Música de Santa Cecília, com estreia em maio de 2017 e que ouvimos numa gravação com a interpretação de Samuel Santos e Eduardo Jordão, incluída no álbum Canções Sem Palavras, de 2019. Visitamos a música de Eurico Carrapatoso, um compositor nascido em Mirandela no ano de 1962, é hoje o compositor português da tarde com a RTP Antena 2, licenciado primeiro na área da História e com a Universidade do Porto no seu ponto de partida. Também iniciou de estudos musicais em 1985 com José Luís Borges Coelho, também Fernando Lapa, Cândido Lima e Constança Capdevil. Conclui o curso superior de composição com Jorge Peixinho em 93, professor de composição no Conservatório Nacional desde 1989, uma obra bem ligada à tradição musical e também literária portuguesa. Revisitamos hoje alguns momentos do seu trabalho com uma coexistência na sua escrita entre o lirismo e diferentes referências históricas. Foi distinguido pelo seu trabalho com os prémios Lopes Graça, Francisco de Lacerda e também com a comenda da Ordem do Infante Dom Henrique. Continuamos depois com a área Serbati, a grande impresa de Giovanni Battista Pescetti, compositor que viveu entre 1704 e 1766, um fragmento da sua ópera intitulada Alessandro Nerindie, estreada em Veneza em 1732. O libreto, este texto, pertence a Pietro Metastasio e a área canta o perdão pelas infidelidades, exortando o infiel a retomar o caminho da honra. Musicalmente é uma escrita com grande elegância melódica, relativamente sóbria, mas já reveladora da evolução da área da capo do século XVIII. A gravação que ouvimos é a que nos apresenta o contratenor Xavier Sabata com a orquestra Vésperes d'Arnardi, dirigida por Dania Spaza, incluída no álbum L'Alessandro Amante, que chegou até nós no ano de 2018. Continuamos agora cada vez mais próximos do universo de Wolfgang Amadeus Mozart, que é o compositor que abre o concerto agendado para hoje, dia 23, quarta-feira, e também para amanhã, quinta-feira, hoje às 19 no Museu Nacional da Música em Mafra e amanhã pelas 20 horas na Fundação Carlos Gulbenkian. A entrada para amanhã é gratuita, em Lisboa, claro. A Orquestra Gulbenkian vai estar com André Bauer no violino e também na direção musical. O primeiro compositor a ser interpretado é Wolfgang Amadeus Mozart. Caminhamos na sua direção para a escuta da obra que vai abrir o concerto, mas para já a entrada que lhe propomos é no âmbito da escrita de Józef Mislivesek, um compositor que nos traz uma obra interpretada pela Orquestra de Câmara da Suécia com Nicolas McKagan na direção.

A pianista Claire Hammond interpretou o concerto para teclado número 1, um concerto com a autoria de Josef Mislevicek, com a Orquestra de Câmara Sueca, dirigida por Nicholas McGiggan. Foi uma obra composta nos finais da década de 1770 por este autor, que contribuiu de modo inigualável para a consolidação do classicismo do final do século XVIII. Continuamos com a sua música e depois a proximidade criada com o concerto que hoje, quarta-feira e amanhã, nos dá a escutar a Orquestra Gulbenkian com Andrei Power no violino e também na direção. O início tem lugar com uma obra de Wolfgang Amadeus Mozart, por agora ainda a obra deste compositor da Boémia.

Aria Il Caro Mio Bene, de Armida, que é a voz de Rinaldo na leitura que nos propõe Vaclav Lux com Simona Satourová e Josef Mislijecek, o compositor que também inspirou o realizador Petr Vaclav para a feitura do seu filme. É um filme com caráter biográfico que foi estreado em 2022, dedicado a Mislijecek, o autor que viveu entre 1737 e 1781, Il Boemo. Ouvimos um fragmento desta banda sonora que conta com a presença de Vaclav Lux, com o Colégio 1704 e também com outros cantores como Filipe Jaruzelski, Emoi Kabarat, Rafaela Milanese e Simona Satourová, entre outros intérpretes. A música foi gravada exatamente para as filmagens e nós escolhemos revisitar estas notas depois de termos ouvido a obra que nos levou com Claire Hammond até uma composição datada de finais da década de 1770, com a autoria deste compositor. Como é sabido, a figura de Josef Mislijecek chegou para além do cinema, aqui à tarde, com a proposta de uma proximidade referente à música de Wolfgang Amadeus Mozart. Era um admirador do jovem Mozart, conheceram-se em Bolonha, exatamente, talvez à volta de 1770, e a sua música foi mesmo uma referência importante para o compositor austríaco, em particular pela tal qualidade melódica e também pela clareza da construção musical. Vamos escutar esta proximidade numa composição do jovem Wolfgang Amadeus Mozart. Mozart é o divertimento em Ré maior, Köchel 136. Mozart escreveu com 16 anos. O autor é aquele que começa o programa com este divertimento, anteceder também a leitura de Antonín Dvořák, será o Noturno para Cordas, e a Tchaikovsky, Serenata para Cordas, Opus 48. O concerto está agendado para hoje às 19h, no Museu Nacional de Música, em Mafra, Museu da Música a receber a Orquestra Gulbenkian, e também para amanhã, na Fundação Carlos Gulbenkian, em Lisboa. A entrada para amanhã é gratuita e Andrés Power vai estar no violino e na direção. É a estreia da Orquestra Gulbenkian no Museu Nacional da Música, que se faz com a Serenata Opus 48 de Tchaikovsky, uma obra de 1880 para a Orquestra de Cordas, que teve como motivo gerador uma homenagem a Mozart e ao estilo clássico. Quanto à Serenata para Cordas, Opus 48 de Tchaikovsky, foi criada em 1880 e nós temos talvez a data aproximada de 1772, muito próxima da composição de Josef Mislijecek, para a escuta deste divertimento, Köchel 136, que agora vamos ouvir numa proposta de Ton Koopman com a Orquestra Barroca de Amsterdão.

0: Ton Koopman dirigiu os músicos da Orquestra Barroca de Amsterdão. Tocaram Wolfgang Amadeus Mozart, exatamente o Divertimento para Cordas, Köchel 136, a célebre obra do jovem Mozart, que escreveu cerca dos seus 15, 16 anos de idade. É a obra que inicia o concerto que está agendado para hoje, dia 23, às 19 horas, 7 da tarde, no Museu Nacional da Música, em Mafra, e amanhã com entrada livre, quinta-feira, às 8 da noite. Na Fundação Carlos Gulbenkian, poderemos ouvir a Orquestra Gulbenkian com Andrés Bauer no violino e também na direção, obras de Wolfgang Amadeus Mozart, este Divertimento para Cordas, e também a Dvorak e Tchaikovsky. Acertamos o relógio agora, 14 horas e 3 minutos, 13 e 3 nos Açores.
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0: 14 horas e 4 minutos, 13 e 4 nos Açores, está a sintonizar a RTP Antena 2, a sua música com a tradição erudita sempre em destaque nos conteúdos e também naquilo que lhe propomos para a escuta, que pode retomar sempre que queira, acedendo ao sítio da RTP Antena 2, o Serviço Público de Rádio Clássica, em rtp.pt. Mafalda Serrano, a fazer-lhe companhia até às 4 da tarde, e nesta segunda hora temos para si a conclusão da conversa com Luís Caetano na última edição, e o poeta brasileiro Eucanã Ferraz vai falar com Luís Caetano a propósito de Sob a Luz Feroz do Teu Rosto, poemas de amores e outros livros do autor, para retomarmos daqui a pouco, depois das 14h30. Música hoje com a assinatura bem sublinhada de Eurico Carrapatoso e a revisitação para já de um disco que conta com interpretações de Eduardo Jordão e Samuel Santos.

O disco chama-se Canções Sem Palavras, obras de Eurico Carrapatoso, com interpretação de Eduardo Jordão e Samuel Santos. Ouvimos Outono, uma obra composta para piano e violoncelo. Foi encomendado este conjunto de Canções Sem Palavras pela DG Artes e com uma estreia agendada para 2019. Aconteceu em Paris, o que sabemos, na Maison du Portugal, pelos intérpretes que depois gravaram este disco lançado em 2019. Música para escutar hoje, seguindo o mote de um concerto que integra o 6º Festival de Violoncelo à Corda. Luca Coitze e Sérgio de A no recital de violoncelo e piano, desde a elegância clássica de Beethoven até à intensidade dramática de Benjamin Britten, passando pelo lirismo impressionista de Debussy, pela expressividade de Amy Beach, assim, um recital que vai percorrer mais de 2 séculos de criação para violoncelo e piano. Começamos com esta apresentação da obra de Eurico Carrapatoso para a mesma formação. O concerto tem lugar hoje, quarta-feira, às 21 horas, na antiga igreja do convento de São Francisco, em Coimbra, e, como referimos, integra o 6º Festival de Violoncelo à Corda.

Ouvimos duas canções escocesas do ciclo de 25 canções escocesas de Beethoven, leitura de Marianne Quilt-Silver com Stanley Hoogland e também Vera Betts e Anel Bielsma, neste disco inteiramente dedicado às canções de Beethoven. Estas áreas foram trabalhadas em diferentes momentos, entre 1810 e 1818, a partir de melodias escocesas recolhidas e enviadas ao autor pelo seu editor George Thomson. É uma edição inglesa que surge em 1818, alguns anos mais tarde, na Alemanha. Ouvimos mais exatamente as duas canções. Primeiro começámos com a número 5, The Sweetest Lad Was Jamie, e a canção que ouvimos a seguir, a oitava deste opus 108, The Lovely Lass of Inverness. Música também de Beethoven, numa viagem que é feita por Luca Coizzi e Sérgio de A, num recital de violoncelo e piano, integra o 6º Festival de Violoncelo à Corda e tem lugar hoje, às 21 horas, este concerto na antiga Igreja do Convento de São Francisco, em Coimbra, uma arquitetura bem especial para receber um concerto que percorre desde a elegância clássica de Beethoven até Benjamin Britten, Claude Debussy, também avança e vai revelar, por exemplo, a extraordinária versatilidade do violoncelo, culminando com o virtuosismo arrebatador de uma obra de Pablo de Sarasate. A música que temos para si, que conta com a interpretação da jovem violoncelista sul-africana Luca Coizzi, que é uma das mais promissoras intérpretes da sua geração, tem também a interpretação de um pianista português aclamado, Sérgio de A, neste programa que tem uma imensa riqueza estética, onde a tradição e a modernidade se vão cruzar e vão estar em permanente diálogo. Assim quisemos fazer, propomos-lhe então a escuta de três momentos, são três fragmentos, não na íntegra, de uma sonata para violoncelo, é a número 3 de Beethoven. Corresponde ao opus 69. Nós vamos escutar um andamento, um momento, o segundo andamento, Scherzo e Allegro Molto.

com um arranjo para violoncelo e orquestra de cordas, com a leitura desta intérprete, Luca Coitze, que vai estar com LGT Young Soloists e a direção de Alexander Gilman, e também depois continuamos até ao final da obra com a leitura tradicional de Misha Maisky com Marta Argerich. Todo então o talento, não apenas de Luca Coitze, mas claro, de dois grandes nomes da música de sempre. Começamos agora com Luca Coitze, que vai atuar no recital de violoncelo e piano com Sérgio A. de A, hoje, sexto festival de violoncelo à corda, antiga igreja do convento de São Francisco de Coimbra, não esqueça, para as 21 horas.

Revisitámos a obra de Beethoven com a sonata para violoncelo número 3 em Lá Maior. Foi escutada em três momentos distintos e é a terceira das cinco sonatas para violoncelo de Beethoven. Foi composta entre 1807 e 1808. Escolhemos um primeiro momento no qual ouvimos um fragmento desta obra que corresponde ao segundo andamento, Scherzo Allegro Molto, com a interpretação da intérprete que vai estar connosco hoje num concerto, que é a jovem violoncelista sul-africana Luca Coetzee, uma das mais promissoras intérpretes da sua geração. Vai estar com Sérgio de A no recital de violoncelo e piano do 6º Festival de Violoncelo à Corda. O concerto está marcado para as 21h09 na antiga Igreja do Convento de São Francisco em Coimbra. Ouvimos esta leitura que nos trouxe então Luca Coetzee com a LGT Young Soloists e também a presença de Alexander Gilman na direção deste agrupamento. E depois continuamos, depois do arranjo para violoncelo e orquestra de cordas, com a versão tocada ao piano e no violoncelo deste Opus 69 de Beethoven, com o terceiro andamento e também o quarto andamento, Allegro Vivace, agora na interpretação de Misha Maisky com Marta Argerich. Música na tarde, depois de Beethoven, o regresso ao compositor que hoje nos acompanha. Vamos escutar uma gravação com o ensemble MPMP, com a presença de Clara Alcobia Coelho, uma gravação que nos traz o universo da poesia, que também podemos escutar hoje com a segunda parte do encontro com um livro que tem um título belíssimo, Sob a Luz Feroz do Teu Rosto. São poemas de amores e outros livros de Eucanã Ferraz, que já ontem escutámos na última edição com Luís Caetano, e hoje voltamos à companhia do poeta brasileiro, também com Luís Caetano, para a conclusão deste encontro. Pequeno poemário de Sofia, apesar, seguindo se pudesse, e um terceiro momento, se...

Música de Eurico Carrapatoso, pequeno poemário de Sofia, escrito em 2004 para coro misto a capela, sobre três poemas de Sofia de Melo Breiner Andressen, apesar pudesse e se publicados no dia, num livro de 1944, salvo erro, Poesia, assim intitulado. A obra foi uma encomenda do Coro Lopes Graça, da Academia de Amadores de Música, e foi criada sobre o impacto da morte de Sofia nesse mesmo ano de 2004, sobre a sensibilidade da obra de Eurico Carrapatoso. Escutámos o ensemble MPMP com direção de Clara Alcobia Coelho numa gravação integrada no disco Prémio Musa 2019. Agora, outra poesia, outros poemas na tarde com a RTP Antena 2, Luís Caetano e a última edição.

0: Conclua a conversa iniciada na emissão de ontem com o poeta brasileiro Eucanaan Ferraz, a propósito dos livros Sob a Luz Feroz do Teu Rosto e O Pavão do Quarto Andar, livros com a chancela Casa dos Ceifeiros.
1: Isto que estamos aqui a fazer, falo habitualmente quando escrevo um poema, leu em voz alta,
2: muito
1: sente-o, pesa-o.
2: A leitura do poema em voz alta, eu vou dizer em voz, não vou dizer alto, eu vou explicar porquê. Faz parte inteiramente do meu processo de escrita. A escrita, para mim, implica necessariamente a escuta da minha voz. E por que eu disse que não é exatamente em voz alta? Porque quando escrevo, eu leio muitas vezes o poema em voz baixa. Eu vou lendo em voz muito baixa e muito lentamente para que eu, ouvindo o poema, vá compreendendo o poema como se eu fosse exercitando a escuta do poema que eu estou fazendo para entender se estou efetivamente fazendo o poema que está sendo feito. Como se houvesse um poema que eu, ao qual eu vou chegar, e eu preciso lê-lo para entender se eu estou chegando lá.
1: É o barro a ser moldado.
2: É o barro a ser moldado. Só que essa moldagem se dá pela voz, não pela letra silenciosa no papel. Eu preciso da escuta. Olha, falando agora com você, pela primeira vez, eu percebo que talvez isso tenha a ver com a minha experiência de audição de canção. Olha, nunca pensei nisso. E eu já falei tantas vezes nisso, é curioso como o processo de fala, a gente vai entendendo, é quase como uma coisa psicanalítica, mas enfim. E eu percebo isso, que talvez tenha a ver, percebo agora, talvez tenha a ver com essa minha primeira, com esse meu contato com as imagens, com palavras, com metáforas, que me vieram da audição das canções pela voz da minha mãe. Então eu falo muitas vezes o poema, até que eu percebo que ele está pronto, mas aí quando eu percebo que ele está pronto, aí eu preciso lê-lo em voz alta, mas eu não posso ler em voz alta para mim, eu preciso ler em voz alta para alguém, e aí existem sempre as vítimas, que são os meus amigos e amigas que vão à minha casa e eu digo, vou ler um poema para você, e eu leio. Eu preciso ler para alguém.
1: Isso
2: e aí
1: é muito
2: eu
1: curioso, mas espera reações deles ou é só para sentir como é dizer um poema a alguém?
2: Um pouco as duas coisas, eu espero a reação. Mas eu preciso me ouvir
1: uma
2: falando.
1: Uma qualquer percepção do momento.
2: Eu preciso me ouvir falando o poema em voz alta. Mas eu não consigo dizer o poema em voz alta para mim.
1: Desconfia.
2: Eu preciso ouvir aquilo. E quando eu vou ler, de maneira geral, eu não gosto. Às vezes tenho vergonha. Muitas vezes acho ridículo.
1: E aí importa a voz ler, de confiança digo, de quem escuta.
2: E eu digo, não, chega, não, esse não. Então, ouve esse aqui, começo a ler, não, horrível, esquece isso. Ou vou lendo aí percebo que é uma coisa errada, enfim, aquilo é um exercício, então faz parte do meu exercício da escrita, essa fala em voz baixa, para comigo mesmo, e uma voz alta, e uma leitura em voz alta para alguém. Então eu preciso desse ouvinte para que o poema, enfim, chegue à sua forma final.
1: Eucanaan Ferraz, há também estes poemas com Portugal no centro, ou portugueses no centro, poemas portugueses, poemas de entre 1990 e 2019, são 37 poemas, faz-nos pensar em Elizabeth Barrett Browning e os Sonnets from the Portuguese, sendo que ela não tinha, ao que se saiba, qualquer noção do que eram os poetas portugueses, ao contrário de Eucanaan Ferraz, que conhece vários. Por exemplo, Sofia. Sofia é referida aqui em vários poemas. Vou-lhe pedir para ler o da página 46, por favor. Eucanaan Ferraz.
2: Sofia de Melo Breiner Andresen. Foi Gastão Cruz quem, em Lisboa, levou-me a ela, a velha senhora, a senhora bela. Era um dia diadema, de azul líquido e sim, simultaneamente matemático. Nenhum de nós morreria naquele outono de arames claros. A hora como que se curvava quando Sofia falava. E então, todas as palavras eram números mágicos. Bem, isso é nitidamente, claramente, a recordação de uma tarde que estive, como foi uma conta, com Sofia de Melo Brainer, levado por Gastão Cruz.
1: Sim, uma recordação poética.
2: Uma recordação poética, mas...
1: Foi assim? Sentido, foi nervos, intimidação, não, gaguejar?
2: Não, foi exatamente isso. Uma coisa que me impressionou enormemente, a Sofia falava, e era como se ela falasse os seus poemas. Não havia uma descontinuidade entre ela e a obra, poesia. Entre a fala e o verso. Foi uma coisa realmente, se deu assim, era uma mágica. Um negócio formidável. Eu não preciso explicar porque o poema disse Sim. tudo, entendeu?
1: Mas vem dessa... A circunstância foi para se conhecer, hein?
2: Mas foi um poema de circunstância. É um poema de circunstância.
1: Sim.
2: É um poema de circunstância, na medida que ele é um retrato de uma coisa que efetivamente aconteceu e que para mim foi uma revelação. E tive essa oportunidade, quer dizer, conheci o Eugênio de Andrade, trocamos alguma correspondência, foi maravilhoso. Fui amigo, muito amigo de Gastão Cruz, trocávamos poemas. O Gastão era um desses para quem eu li os meus poemas em voz alta. E ele lia os dele para mim. Então, trocamos muitas vezes, nossa, imensas vezes, opiniões.
1: Que espantosa relação se cria dessa forma.
2: Tira isso. Não, isso não está bom. Aqui tem alguma coisa, não sei. Esse verso está... Muita posição. Ficou ótimo assim. Trocávamos muitas opiniões sobre os nossos poemas. Eu e Gastão... Fomos, de fato, assim,
1: e com o Eugênio amigos, também sentiu, tal como Sofia, uma aura?
2: Totalmente. Mas eu sou apaixonado por esses dois. Por esses três. É que Gastão virou um amigo
1: Sim.
2: íntimo. Porque eu vim a Lisboa, nós encontrávamos, viajávamos, ele foi ao Brasil, então, com quem eu estava sempre junto. Então, virou realmente um amigo, tínhamos uma intimidade. E assim, Eugênio e Sofia eram esses nomes, assim, mágicos, né? Que pairavam acima de tudo. E há um outro poema de circunstância que dá nome ao livro, que tem esse título curioso e estranho, que é O Pavão do Quarto Andar. Sim. Que também é um poema de circunstância. É um longo poema em decassílabos, mas ele conta uma história que efetivamente aconteceu, de um casal de amigos meus, portugueses, João Pedro e Mafalda, que vivem aqui no Príncipe Real, em Lisboa, e que um dia apareceu um pavão no quarto andar, onde eles moram, que é o último andar. Apareceu esse pavão à tarde. Eles ficaram encantados com o pavão, claro, fotografaram o pavão. E o pavão voltou no dia seguinte. E voltou no outro dia, e o pavão passou a vir. E eles, encantados com a presença do pavão, passaram, será que ele está com sede? E puseram uma coisa para que o pavão bebesse água limpa. O pavão bebeu a água. Será que ele está com fome? E foram a alguma loja, mas o que vamos dar para o pavão comer? E descobriram lá, talvez ele goste dessa ração para...
1: Pássaros.
2: O pavão gostou. E aí o pavão passou a ir sempre e deram o nome ao pavão. Preciso ter nome. Aníbal. Não sei porquê, deram o nome de Aníbal. E o Aníbal passou a ir todas as tardes. E o Aníbal, durante anos, ia ver, assistir ao pôr do sol, com o Tejo ao fundo, em silêncio e numa atmosfera formidável e colorida e mágica, ao entardecer no quarto andar da casa desses amigos. Enfim, eu fui ao quarto andar, conheci o Aníbal, porque ele ia todas as tardes, eu fui, cadê o Aníbal? Ele vai chegar daqui a pouco. Daqui a pouco os gritos... Chega o Aníbal. Claro, tiro fotos com o Aníbal, fotografo o Aníbal, fico encantado com o Aníbal. E não aguentei, e eu pensei, eu vou escrever um poema sobre o Aníbal, sobre esse pavão. Mas enfim, passa, aquilo é uma ideia, e o poema não se faz com ideias, como o Mallarmé já nos ensinou. O poema se faz com palavras. Então não basta que você tenha uma ideia, não existem... Bem, esse é um tema estranho, que pode render um poema, um pavão, mas pode ao mesmo tempo não render também. Mas, enfim, eu não me pergunte por quê. Um dia essa vontade se transformou no início desse poema, no seu exercício, E eu fui entendendo que poema eu estava escrevendo
1: e
2: entendi que era um poema em decassílabos e se transformou nesse longo poema que se chama O Pavão do Quarto Andar, que dá título a esse livro, que é uma coletânea, como você mesmo já disse, de poemas que giram em torno de Portugal, de portugueses, de literatura portuguesa.
1: Alguns dos quais já nos leu noutras conversas, sobre Lisboa, por exemplo, o seu olhar sobre Lisboa, mas é extraordinário como nasce um poema de uma história extraordinária. São dois livros publicados pela Casa dos Ceifeiros, Sob a Luz Feroz do Teu Rosto, e O Pavão do Quarto Andar e outros poemas portugueses de Eucanã Ferraz. Na sua opinião, Eucanã Ferraz, as utopias estão-se a perder porque as pessoas estão a desistir delas, a virar-lhe as costas?
2: Olha, eu acredito que sim. Eu acho que o seu diagnóstico está correto. Eu diria que sim.
1: Lamentavelmente.
2: Lamentavelmente. Os poetas não desistem da utopia porque a utopia é escrever o poema. O poema é a utopia do poeta.
1: O próximo poema.
2: É o próximo poema, chegar àquele poema. Nós não desistimos dessa utopia porque senão nós não escreveríamos. Se o poema existe é porque existe a utopia de escrever o poema. Em algum momento da vida do poeta, o poeta acreditou que o poema poderia mudar o mundo. Porque o seu mundo, a sua vida, foi transformada em algum momento, provavelmente na juventude, quando nos deixamos transformar com mais facilidade, por algum poema que lemos, por uma frase, um verso que tenhamos lido e aquilo nos transformou. E nos transformamos em poeta. Transformamos a Madonna Casa Amada. Amamos um poema e nos transformamos em poeta. Mas não, parte das vezes nós entendemos que não, que os poemas não transformam o mundo nem os poetas. Se eu pedir para você me citar um poeta, um poema, um livro que transformou o mundo. Transformou o mundo da literatura,
1: transforma a vida das pessoas e as pessoas transformam o mundo.
2: E as pessoas transformam o mundo, mas você acabou de dizer que o mundo está cada vez mais distópico e as pessoas desistiram da utopia. Então, o que foi mesmo que você disse, que os poemas transformavam as pessoas transformavam o mundo?
1: Não.
2: Parece que não.
1: Se o mundo permanece, a realidade é muito cruel.
2: Se o mundo permanece distópico...
1: É porque algo não está a ter efeito.
2: Parece que... Sempre se espera dos poetas e dos poemas a transformação do mundo.
1: Sim.
2: Isso é muito bonito, porque significa que as pessoas não desistiram dessa estranha fantasia, talvez dessa louca ilusão, de que um poeta e um poema podem transformar o mundo. Por algum motivo, que não me pergunte qual, as pessoas ainda acreditam nisso. E os poetas, de algum modo, também acreditam. Tanto que ainda escrevem poemas, mesmo que não acreditem mais nisso. E ainda que ninguém acredite nisso, de algum modo, todos acreditam. Enfim, há uma estranha contradição. Não, o poeta vive desse paradoxo. Ele acredita e não acredita. Ele é utópico e é cético. É difícil, mas é isso. O poeta vive da desconfiança e do fracasso do seu projeto.
1: E porque o amador se torna a coisa amada ou se transforma nela, também os leitores seguem nesse caminho, também os leitores da poesia se tornam esse poeta, se tornam esse poema. E se o poema ensina a cair, ensina também a levantar e a caminhar e a seguir em frente. Peço-lhe este poema, deste O Pavão do Quarto Andar e outros poemas portugueses de Eucanã Ferraz, sumário, é um curto poema.
2: Que é uma conversa com um poema de Luísa Neto Jorge, que diz, o poema ensina a cair. E eu acho essa imagem formidável e resolvi conversar com a Luísa nesse poema sumário. O poema ensina a estar de pé, fincado no chão, na rua, o verso não voa, não paira, não levita. Mão que escreve não sonha. Em verdade, mal pode dormir à luz das coisas de que se ocupa.
1: Começámos com o prefácio e acabamos com o sumário.
2: Mas sempre
1: com isto que não podemos deixar de ter, de fazer, de ler, de falar, de ouvir, a poesia. Porque sem ela, então, é que o mundo está mesmo em apuros. O mais recente livro de Eucana Ferraz no nosso país, Sob a Luz Feroz do Teu Rosto, também O Pavão do Quarto Andar, são duas edições de A Casa dos Ceifeiros, mas há mais. Eucana Ferraz, nos últimos anos, na tinta da China e na imprensa nacional. E foi um prazer voltarmos a conversar, Eucana Ferraz. Muito obrigado por ter estado na Rádio Pública Antena 2.
2: Eu que agradeço, é uma alegria estar com você. Não é só uma conversa, você sente o que você diz. Porque vocês não estão vendo os olhos dele.
1: Obrigado.

0: Última edição.
1: Foi a segunda parte da conversa de Luís Caetano com Eucanan Ferraz. Para amanhã, a promessa de Ave Negra, de Gunnar Gunnarsson. A conversa com Luís Caetano vai acontecer com Diogo Madre Deus. É um crime passional na mais remota Islândia de 1800, um dos crimes mais famosos daquele país, também por causa deste livro. O autor, que viveu entre 1889 e 1975, foi várias vezes considerado para o Prémio Nobel. Todos os conteúdos da última edição das conversas com Luís Caetano estão disponíveis para que possa acompanhar-nos também acedendo à página da Rádio Pública em rtp.pt.
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1: 15 horas e 3 minutos, 14 e 3 nos Açores, a terceira hora da viagem na tarde com a RTP Antena 2, sempre a promessa de cruzarmos várias geografias e também vários momentos da grande música, a pensar em si, porque é mesmo verdade que fazemos rádio e que conversamos consigo como se pudéssemos ver os seus olhos. E é exatamente com a música intensa de Arnold Schoenberg que continuaremos, a propósito da apresentação de Verklärtenacht. É o opus 4 do compositor, composto em 1899, porque o festival Sydney Val d'Oise está na sua sexta edição e nos propõe para hoje, dia 23, às 21h30, no Centro de Estudos Camilianos, em Famalicão, uma noite transfigurada.

A ópera foi composta em 1899, Verklärungsnacht, o Opus 4 de Schönberg, uma obra escrita para a formação, sexteto de cordas, uma obra inspirada na poesia, exatamente a poesia homónima de Richard Demel, e que tem cinco momentos esta obra. Nós escutámos um fragmento intitulado talvez muito calmamente, assim numa tradução livre, que nos traz o convite para uma escuta hoje agendada para as 21h30, Centro de Estudos Camilianos em Famalicão. O Festival Sidney Val do Ave está na sua sexta edição, para hoje uma noite transfigurada, com Mohamed Hiber no violino, também Raquel Arial Martínez no mesmo instrumento, na viola Jano Lisboa, também Hayang Park na viola, e no violoncelo Torleif Teden e também Alexander Varenberg. São músicos que vão tocar Johannes Brahms, o sexteto para cordas é o número 1, e depois prosseguem, depois do Opus 18 de Johannes Brahms, com esta obra de Arnold Schönberg.

Johann Sebastian Bach, na interpretação que nos oferece o disco que juntou Ellen Manahan Thomas com a orquestra da Idade do Iluminismo com Harry Christophers. Escutámos Hausliebe will meine Heller sterben, ainda depois a leitura de dois instrumentistas, dois pianistas, Lucas Hewson e Arthur Hewson, que tocaram a mesma melodia de Johann Sebastian Bach. São dois músicos que integraram por diversas vezes o programa Grande Auditório da RTP Antena 2, e é mesmo para este convite que vamos hoje, com proposta de uma gravação com origem na BBC. Teve lugar no Wigmore Hall de Londres, dia 1 de junho de 2026, com Maurice Ravel em programa. Ouviremos um arranjo de Alexander Siloti para duas melodias hebraicas de Kaddish, e também Dmitri Shostakovich, a sonata para piano número 2, e termina então esta audição com o convite para a escuta de Après une lecture de Dante. É uma fantasia, quase uma sonata, de Franz Liszt, interpretação de Igor Levit ao piano. Proposta para hoje também a celebração de outras músicas. Um músico, por exemplo, um compositor que nos deixou há 20 anos, Malcolm Arnold. Ouviremos a sua música daqui a pouco, mas agora ainda a presença da tal referência de que falámos no início do programa e que nos leva até ao compositor que hoje está connosco. É Eurico Carrapatoso, connosco com uma obra intitulada Tu Bach, uma peça composta em 2016 para duas tubas e piano, composição que foi encomendada pelo tubista Sérgio Carolino. A obra foi criada em maio, na primavera de 2016, estreada no verão desse ano, e o título talvez possa criar desde logo um diálogo com Johann Sebastian Bach, explorando com humor, com toda a precisão característica da escuta e também da obra de Eurico Carrapatoso, que continuamente dialoga não apenas com a poesia, mas também com a história. A gravação que escutaremos foi realizada no verão de 2017, salvo erro, em Alcobaça, com Sérgio Carolino, Gene Pacorni e também Telmo Marques. Integra o disco que iremos escutar, TNT, Tuba and Tuba, que tem uma edição de 2019. Escutaremos Delirium Tremens e Toccata.

Eurico, que rapatoso, a obra intitula-se Tubar, tem dois momentos, Delirium Tremens e Toccata. Acabámos de ouvir esta obra que conta com cerca de 10 anos de existência a Sérgio Carolino, Gino Pacorni e Telmo Marques na leitura da obra de Eurico Rapatoso, integrada no álbum TNT Tuba em Tuba. Eurico Rapatoso, compositor hoje connosco na tarde da RTP Antena 2, diariamente dedicamos sempre um momento especial à celebração da música criada por autores portugueses e também por intérpretes, músicos portugueses. Eurico Rapatoso nasceu em Mirandela em 62, como referimos no início da trajetória na tarde com a RTP Antena 2. Primeiro a formação em História na Universidade do Porto, depois os estudos musicais iniciados em 1985, os estudos de composição com José Luís Borges Coelho, também com Fernando Lapa, Cândido Lima, Constança Capdeville, conclui o curso superior de composição com Jorge Peixinho em 93, professor de composição no Conservatório Nacional desde 1989, seriam muitas as palavras para resumir a sua obra e o seu percurso, um trabalho muito ligado à tradição musical e literária portuguesa e não só, com esta capacidade de criar diálogos com um intenso lirismo e diferentes referências históricas, escutámo-lo no pequeno poemário de Sofia e também em alguns fragmentos de canções sem palavras. Foi distinguido, entre outros, com os prémios Lopes Graça, Francisco de Lacerda e com a comenda da Ordem do Infante Dom Henrique. Música na tarde, daqui a pouco, por volta das 16 horas, voltamos ao compositor do mês, Leonard Bernstein, um músico sem fronteiras, que também está connosco em breves momentos desta tarde com a RTP Antena 2.

Leonard Bernstein, numa gravação histórica, dirigindo a sua própria música, escutámos Three Dance Episodes, da obra On the Town, de Leonard Bernstein. A direção pertence ao próprio compositor, que assim nos deixa esta leitura histórica com a Orquestra Filarmónica de Israel. É uma gravação ao vivo que aconteceu em Tel Aviv a inícios da década de 80. On the Town teve estreia em Nova York em dezembro de 1944. Há uma colaboração direta, claro, com o coreógrafo Jerome Robbins, a partir do bailado Fancy Free, e também o transporte para a música desta energia urbana, citadina, a diversidade da cidade de Nova Iorque nos anos 40 e também a presença desta ligação estreita com a Filarmónica de Israel a partir de finais de 1940, da década de 1940. Compositor do mês que poderemos acompanhar na escuta do programa que estará connosco a partir das 4 da tarde, aqui Leonard Bernstein, um músico sem fronteiras para ouvirmos daqui a pouco. E até ao final desta hora, ainda tempo para a celebração da música de Malcolm Arnold, nos 20 anos que passam sobre a data da sua morte. Nasceu em Northampton em 1921, veio a viver até 2006 e estudou trompete, composição no Royal College of Music. Foi o primeiro trompete da London Philharmonic Orchestra antes de abandonar a carreira de intérprete em 48 e depois veio a dedicar-se inteiramente à composição. Criou 9 sinfonias, diversos concertos, também música para bailado, música para contexto de câmara e escreveu uma obra muito diversificada para cinema, tendo inclusivamente recebido o prémio da Academia, o Oscar pela banda sonora do filme The Bridge on the River Kwai, de 1958. Pelo seu serviço à música, foi nomeado Cavaleiro em 1993. Vamos escutar a sua obra, criada em 55, A Little Suite No. 1, é o Opus 53. É uma obra orquestral que tem 3 andamentos, um prelúdio, dança e marcha, respectivamente com um modo maestoso, alegreto e allegro con brio, uma obra que revela algumas das características talvez mais reconhecíveis na criação de Arnold. Tem a ver com a clareza melódica, também uma imensa energia rítmica e uma relação muito próxima com a tradição sinfónica e com a tradição de dança.

Música composta por Malcolm Arnold. Escutámos a interpretação do Grimthorpe Colliery Band, a formação, aqui o agrupamento que interpretou com a direção de Elgar Howard, esta obra Little Suite No. 1 for Brass Band, assim se intitula o Opus 80 do compositor que hoje lembramos, Malcolm Arnold, passados 20 anos sobre a data da sua morte, como dissemos, natural de Northampton, nascido em 1921, estudos de trompete e composição no Royal College of Music, primeiro trompete da London Philharmonic Orchestra e depois abandona a carreira de intérprete em 48 para se dedicar inteiramente à composição. Hoje dia de centenário do nascimento de John Coltrane e ficamos com a sua música no final desta viagem pela tarde com a RTP Antena 2. A promessa também hoje, ao longo do dia, de voltarmos na rádio pública, na rádio clássica do serviço público, à música deste grande compositor, e vamos fazê-lo em diferentes momentos. Por exemplo, com a proposta de uma escuta a partir das 20 horas, com diversas gravações de John Coltrane no programa Jazz 2, celebrando os 100 anos do seu nascimento, deste saxofonista, também compositor, e pelas 22 horas, depois do programa Grande Auditório, por um programa especial dedicado também aos 100 anos do nascimento de John Coltrane, saxofonista, tenor e soprano, mas, como referimos, também autor de obras no âmbito da escrita musical. E assim ficamos com a memória de John Coltrane, sobretudo aqui num momento de transição, porque vamos passar à escuta de uma obra intitulada Dear Lord, de John Coltrane, que foi gravada em 1965 pelo seu muito célebre quarteto, a sua formação com Mackay Tanner ao piano, também Jimmy Garrison no contrabaixo e Alvin Jones na bateria. A obra vai pertencer ao período de profunda espiritualidade, se assim quisermos dizer, que se segue à criação de A Love Supreme, e também à associação na sua obra tardia a outros títulos. Neste caso, Dear Lord tem uma dimensão quase meditativa que escolhemos para encerrar a tarde com a RTP Antena 2. A gravação aconteceu em 65, mas integra um álbum de 1970 intitulado Transition, exatamente no momento de passagem ao lado de composições como Suite, as quatro secções de Prayer and Meditation, e ao lado exatamente da obra que dá título ao álbum Transition. Ficamos então com John Coltrane, Dear Lord.

John Coltrane, Dear Lord, nos 100 anos do seu nascimento, a música que encerra hoje a trajetória pela tarde com a RTP Antena 2, um excerto do seu disco intitulado Transition e a promessa de voltarmos a outras músicas já daqui a pouco, o compositor do mês pelas 16 horas, o músico Sem Fronteiras, e depois a ligação feita de novo à celebração do centenário de John Coltrane ao longo da emissão, como referimos há pouco, não apenas no programa Jazz a 2, mas também depois do Grande Auditório, um programa especialmente dedicado à celebração de John Coltrane. Mafalda Serrano consigo diariamente, segunda a sexta-feira, na RTP Antena 2, entre as 13 e as 16 horas. Regresso amanhã, prometendo ficar também à escuta da tarde, o final da tarde, que vai acontecer com António Pires Veloso. Fique bem, permaneça na nossa companhia, já sabe que é sempre um gosto sabermos que contamos com a sua escuta. Fique então agora com a música de Leonard Bernstein. Eu regresso amanhã à 1 da tarde.

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3: I write my music for people, and certainly not for critics.

Ainda na década de 40, Leonard Bernstein pensou transformar o clássico Romeu e Julieta de Shakespeare num musical moderno sobre um amor impossível, devido a diferenças sociais, culturais. O conflito nessa altura seria entre um rapaz judeu e uma rapariga católica irlandesa. O projeto ficou parado durante muito tempo, até que, em 1955, várias notícias de confrontos entre gangues latinos em Nova Iorque avivam a ideia e Bernstein regressa com uma nova abordagem. O amor de Romeu e Julieta transferiu-se para um amor entre duas personagens de gangues rivais. Stephen Sondheim junta-se para as letras e surge West Side Story.

0: West Side Story tem tudo o que Bernstein gostava. Fala de amor, de Nova Iorque, de juventude, de conflito urbano, de diferenças culturais. A música tem jazz, dança, ritmos latino-americanos, tem orquestra, tem teatro, tem canções.
1: Maria,

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4: O sucesso de West Side Story levou a que se desdobrasse noutras versões. Passou ao cinema, foi feita uma suite sinfónica e passou a disco com direito a ter os ensaios gravados, que originaram depois um documentário. E aqui, quando o compositor se mistura com o maestro, quando se pode parar, andar para trás, refazer, pode surgir o perfeccionista e pode ser tarefa difícil.
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Em 1965, Leonard Bernstein resolve fazer um ano sabático das funções que exercia na Filarmónica de Nova Iorque para se dedicar à composição. Anos antes, em 63, Leonard Bernstein recebeu uma carta do reverendo Walter Hussey, da Catedral de Chichester, em Sussex, na Inglaterra, pedindo uma peça para apresentar no Festival de 1965.

Em Chichester Psalms, Leonard Bernstein combina a solenidade da música coral litúrgica com o dinamismo do jazz e do musical americano, realizando assim o desejo do reverendo Walter Hussey para que a música permanecesse fiel ao estilo pessoal de Leonard Bernstein. Chichester Psalms utiliza textos originais do Livro dos Salmos, cantados inteiramente em hebraico, o que na altura representou uma escolha ousada e ecuménica para uma apresentação numa catedral anglicana. Também a instrumentação original é singular, escrita para coro misto, solista, contratenor ou rapaz soprano, grande orquestra de metais, cordas, duas

harpas e percussão. A obra caracteriza-se pelos contrastes dramáticos poderosos entre a paz e o conflito. No final, tudo se resolve com um hino de reconciliação e unidade. Com Chichester Psalms, Leonard Bernstein reafirma a mestria em unir mundos musicais e culturais, em quebrar fronteiras.

1971 é o ano da inauguração do Kennedy Center for the Performing Arts em Washington, D.C. Jacqueline Kennedy pede a Bernstein que componha algo para a abertura. Leonard Bernstein escreve uma obra de grande escala baseada na Missa Católica Romana, mas, em vez de uma configuração direta e puramente musical da liturgia latina, mistura música erudita, rock, jazz, blues, música religiosa e elementos da cultura popular. O resultado? Uma obra difícil de classificar. Missa, musical, ópera, concerto, liturgia, teatro. É tudo isso. É quase como se toda a vida musical de Leonard Bernstein estivesse finalmente reunida numa única obra.

Em Jeremiah, a primeira sinfonia, fala-se com Deus através da música. Em Cádiz, a terceira sinfonia, Bernstein questiona Deus. Em Mass, de 1971, Bernstein leva a discussão para o palco, transforma a questão em teatro e as fronteiras desaparecem.

0: Depois do turbilhão de emoções e controvérsia de Maas, Bernstein sente a necessidade de recolhimento e regressa à palavra escrita. Em 1977, para assinalar o bicentenário dos Estados Unidos, estreia Songfest.
1: Songfest, which is a collection of American poems set to music in a certain order.
0: Bernstein junta seis vozes solistas para dar vida a poemas de três autores americanos clássicos e contemporâneos. Põe ênfase nas minorias, nos marginalizados e na complexidade do amor e da opressão. Songfest transforma-se num espelho humano e artístico da América. O poema de Walt Whitman fala precisamente sobre o amor que a sociedade força a esconder.

0: Leonard Bernstein considerava que Songfest tinha sido o estudo preparatório para uma grande ópera americana. Com Songfest, Leonard Bernstein traçou o retrato social de uma nação inteira. O passo seguinte levou-o a olhar para dentro, para o espaço mais íntimo das nossas próprias casas. No início dos anos 50, Bernstein compôs Trouble in Tahiti, uma caricatura satírica da vida suburbana americana dos anos 50. De quando em quando, Bernstein pensava no que teria acontecido a essa família.
1: A couple of years after writing Trouble in Tahiti, I thought, I wonder what's happened to those people. They had become very living characters in my life.
0: Em 1980, Leonard Bernstein conhece Stephen Wadsworth, que também tinha a ideia de escrever uma sequela de Trouble in Tahiti.
1: Three decades have passed. I couldn't seem to come to write the sequel myself, and it was the appearance of this Stephen Wadsworth, who was a friend of my daughter Jamie, and he had ideas. I told him I wanted to write a sequel, and it was at that point that it became a viable item.
0: A nível pessoal, os dois tinham a necessidade de escrever sobre a morte e a perda. Felicia, a mulher de Bernstein, tinha morrido de cancro há 2 anos. E a irmã do Wadsworth tinha morrido num trágico acidente de carro 1 ano antes. Talvez por isso, A Quiet Place seja considerada a obra mais sombria de Leonard Bernstein, com uma música que se afasta do registro da Broadway.

A mesma família, 30 anos depois. Se nos anos 50 o Bernstein compositor satirizava a falsa felicidade do sonho americano, nos anos 80 com A Quiet Place, Bernstein confronta-nos com o luto, com os traumas esquecidos, a homossexualidade reprimida e a tremenda dificuldade que uma família tem em comunicar. É um Bernstein mais maduro, abraços com a dor e com a procura da reconciliação familiar. A Quiet Place surge também de uma tripla encomenda da Houston Grand Opera, do Kennedy Center e do La Scala.

Contrastando com uma partitura densa e com a procura da reconciliação familiar, o Leonard Bernstein do final dos anos 80 regressa à espiritualidade e em 1988 surge uma obra focada na paz profunda que o compositor tanto perseguiu na vida. Para homenagear a reforma do maestro Robert Shaw, Leonard Bernstein cria em 1988 a última grande obra para coro, Missa Brevis.

A música não era inteiramente nova. Leonard Bernstein recupera os coros litúrgicos que tinha escrito em 1955 para a peça de teatro The Lark e escreve uma obra para coro misto à capela, percussão e um solista contratenor. O resultado é uma miniatura litúrgica de uma grande envolvência que contrasta com a grandiosidade rítmica a que Bernstein nos habituou.

missa brevis traz-nos recolhimento e devoção. Mas Leonard Bernstein não quis despedir-se do mundo sem uma última monumental festa.

A última grande obra orquestral de Leonard Bernstein foi escrita para celebrar o 50º aniversário da Orquestra Sinfónica de Israel. Jubilee Games estreia em 1986.

Jubilee Games é uma explosão de energia e experimentalismo. Do espírito livre do jazz, da erudição da orquestra clássica e a alegria de viver. Leonard Bernstein introduz elementos de improvisação controlada, técnicas eletrónicas de gravação e no segundo andamento ouvimos a própria voz de Bernstein a entoar versos sagrados em hebraico.

Jubilee Games é mais tarde revista e expandida como concerto para a orquestra. É uma obra festiva, mas também uma reflexão de quem está a contar o tempo, de quem nunca teve medo de arriscar, de quem fez da música a eterna celebração da vida.

O reconhecimento que Leonard Bernstein procurava como compositor nem sempre chegou da forma que desejava. O maestro tornou-se uma estrela. West Side Story tornou-se um fenómeno mundial. As gravações de Mahler tornaram-se históricas. Os programas de televisão fizeram de Leonard Bernstein uma figura conhecida por milhões de pessoas. E o compositor? A celebridade como intérprete tornou mais difícil ouvir o compositor. O compositor ficou muitas vezes escondido atrás de tudo. Leonard Bernstein passou a vida a lutar contra a ideia de que era apenas um maestro que compunha. Se ouvirmos Leonard Bernstein apenas à procura do compositor clássico, perdemos uma parte dele. Se ouvirmos Leonard Bernstein apenas através de West Side Story, também. Talvez seja por isso que ainda hoje é tão difícil dizer exatamente quem foi o Leonard Bernstein, compositor.

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2: RTP Antena 2 passa 1 minuto das 5 da tarde. 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
3: A Polícia Judiciária garante estar a colaborar com as buscas e as diligências do Ministério Público na investigação que envolve o Diretor Nacional. O Ministro das Finanças antecipa um equilíbrio nas contas públicas deste ano, depois do excedente orçamental do primeiro semestre. Neste jornal vamos conhecer o programa do Festival Política, que começa em Lisboa, e ouvir Graça Moraes explicar porque aceitou participar no Memorial da Liberdade. Boa tarde, sejam bem-vindos ao Jornal da 2. O Ministério Público realizou esta manhã buscas nas instalações da Polícia Judiciária em Lisboa. Segundo a Procuradoria-Geral da República, foram diligências no âmbito do inquérito em que o diretor da instituição, Carlos Cabreiro, é suspeito de falsas declarações e abuso de poder. As buscas decorreram na Unidade de Prevenção e Apoio Tecnológico da Polícia Judiciária, que funciona na Escola de Formação de Força Policial, no Conselho de Loures, e estendeu-se também ao próprio gabinete de Carlos Cabreiro. O Jornal Expresso avança que o inquérito foi aberto na sequência de uma denúncia apresentada à Procuradoria-Geral da República relacionada com o processo Football Leaks. A Polícia Judiciária diz em comunicado que está a prestar todo o apoio necessário e a colaborar com a investigação em curso. Portugal registou um excedente orçamental de 0,5% até junho, segundo revelou o Instituto Nacional de Estatística, um valor que representa mais de 800 milhões de euros. O INE destaca que o crescimento económico registado no período de abril a junho decorreu dos aumentos nas contribuições sociais e nos impostos sobre a produção e importação. O ministro das Finanças, Joaquim Miranda Sarmento, considera que os dados do primeiro semestre deixam perspectivar um equilíbrio orçamental até ao final do ano.
4: Isso dá-nos confiança para as metas orçamentais de um ligeiro déficit, de um ligeiro excedente e próximo do equilíbrio orçamental, e nesse sentido, com as medidas que já foram tomadas, perspectivar o equilíbrio orçamental no final do ano e continuar a reduzir a dívida pública. Os números do INE também mostram como a despesa está controlada. É preciso recordar que a despesa em 24, mas sobretudo em 25 e agora em 26, a despesa total do Estado está muito influenciada, muito inflacionada, se quiserem, pelas verbas PRR, por um lado, que tiveram uma grande execução em 25 e 26, e por outro, por um acelerar do investimento público financiado pelo Orçamento de Estado.
3: O ministro das Finanças esteve esta manhã na Assembleia da República numa audição parlamentar na sequência de um requerimento apresentado pelo LIVRE sobre a venda de património imobiliário do Estado com aptidão habitacional. Miranda Sarmento reconheceu que a subida dos preços das casas não é um problema de fácil resolução.
5: A habitação e a subida dos preços da habitação é um problema dos mais estruturais que o país tem. Os preços da habitação começaram a subir em 2016-2017, portanto, há sensivelmente uma década, tem tido um crescimento, uma subida muito significativa. Essa subida de preços da habitação é um fenómeno que acontece na generalidade dos países europeus e no caso de Portugal, como nos outros casos, mas focando no caso de Portugal, tem a ver com uma coisa muito simples, que é termos mais procura do que oferta.
3: O Ministro das Finanças citou um boletim económico do Banco de Portugal sobre a oferta e a procura de habitações nas últimas décadas para concluir que os últimos 10 anos foram os únicos em que a oferta esteve significativamente abaixo da procura de casa. Hoje, a taxa Euribor, a 6 meses mais utilizada nos créditos à habitação, ultrapassou pela primeira vez os 3%, um facto que não acontecia desde outubro de 2024. A taxa indexante a 3 meses também subiu. A Universidade do Algarve tem agora mais 298 camas para estudantes. As duas novas residências universitárias, nos campos da Penha e de Gambelas, foram inauguradas esta manhã numa cerimónia que contou com a presença do Ministro da Educação. O investimento ronda os 18 milhões de euros e permite à Universidade Tatiana Felício aumentar em mais de metade a capacidade de alojamento.
6: São parte da solução para o problema do alojamento estudantil, que continua a ser uma das principais dificuldades na região. Agora inauguradas, as duas novas residências da Universidade do Algarve acrescentam quase 300 camas e representam, como explica a reitora Alexandra Teodósio, um passo importante para os alunos e para a academia.
7: É uma mudança de oferecer condições de vida universitária muito mais acolhedoras, e que fornecem bem-estar, não só condições de estudo, mas sobretudo condições de vida integradas na comunidade e no ambiente que os nossos campi oferecem.
6: As novas residências localizadas nos campos da Penha e de Gambelas permitem aumentar em mais de metade a capacidade de alojamento para os estudantes. Até ao momento, apresentam uma taxa de ocupação de cerca de 80% e já há alunos não bolseiros em lista de espera.
7: E a nossa prioridade são sempre os estudantes bolseiros, mas as residências foram construídas para dar oferta a muito mais do que os estudantes bolseiros. É um novo modelo de funcionamento das residências que seja, de facto, mais inclusivo para todos, e é isso que pretendemos.
6: Além das duas novas residências, que representam um investimento de cerca de 18 milhões de euros, financiado pelo PRR, a Universidade do Algarve requalificou no último ano as estruturas de alojamento que já tinha. A cerimónia de inauguração decorreu esta manhã e contou com a presença do Ministro da Educação, Ciência e Inovação, Fernando Alexandre.
3: E o Ministro da Educação sublinhou nesta cerimónia que estas duas residências universitárias representam uma oportunidade para todos os estudantes que escolham estudar no Algarve. A União Europeia vai avançar com a Coligação Europeia para a Literacia, uma ideia aprovada em maio e que foi agora oficialmente anunciada. O projeto vai juntar escolas, instituições de ensino e formação, bibliotecas e organizações culturais, associações de professores, pais e alunos, bem como autoridades públicas. O objetivo é partilhar conhecimentos especializados e reforçar a cooperação. A Coligação Europeia para a Literacia é anunciada numa altura em que os resultados do PIB de 2025 da OCDE mostram que 31,3% dos jovens de 15 anos na União Europeia têm dificuldades em compreender textos básicos. A vice-presidente da Comissão Europeia, com a pasta das competências, considera que é preciso intensificar os esforços no domínio da leitura para garantir que os jovens desenvolvem competências que os ajudam a participar na vida em sociedade. A partir desta quarta-feira, andar de rosto tapado na rua é suscetível de multa. Já está em vigor a chamada Lei das Burcas, proposta pelo Chega e que foi aprovada com os votos da direita no Parlamento. A jornalista Inês Ameixa recorda o processo legislativo e o que muda na prática com a nova legislação.
8: A partir de hoje, torna-se proibido usar roupas que ocultem o rosto nos espaços públicos e isso inclui, por exemplo, o uso da burca. Também passa a ser proibido coagir alguém a ocultar o rosto por motivos de género, religião, idade ou origem. A nova lei determina que espaços públicos dizem respeito a vias públicas, a locais abertos ao público, como restaurantes ou cafés, mas também eventos, manifestações ou práticas desportivas. Já locais de culto religioso, embaixadas ou a ocultação do rosto por motivos de saúde são algumas das exceções à lei. Em caso de incumprimento, as multas podem ir dos 150 aos 750 euros em caso de negligência e dos 400 aos 3 mil euros em caso de dolo. A chamada Lei das Burcas partiu da iniciativa do Chega, mas sofreu ajustes durante o processo legislativo, com alterações do PSD que aligeiraram o texto final e que focaram o diploma em questões de segurança e identificação em espaços públicos. A lei acabou aprovada, em julho, por uma maioria parlamentar de direita, com André Ventura do Chega a resumir assim.
9: Quem chega a Portugal, vindo de onde vier, vindo de que região venha, com os costumes que tiver ou com a religião que tiver, tem que, acima de tudo, cumprir, respeitar e fazer respeitar os costumes deste país e os valores deste país.
8: Há quem defenda que em causa estão questões de segurança pública, outros apontam que é um ataque ao direito à liberdade religiosa. Certo é que a Lei das Burcas, assim ficou conhecida, foi depois promulgada pelo Presidente da República, entre a partir de hoje em vigor.
10: A Provedoria de Justiça adiantou à RTP que está agora a analisar um pedido apresentado para pedir a fiscalização constitucional deste diploma. Os 50 anos da Constituição Portuguesa são um mote de partida para a edição deste ano do Festival Política, que passa por várias cidades. Esta quarta-feira começa em Lisboa, mas chega depois a Coimbra, Loulé e pela primeira vez à cidade de Torres Vedras. O objetivo do Festival Política, Sandy Gageiro, é promover o debate sobre questões políticas em vários formatos.
11: A programação, que inclui espetáculos, filmes, exposições, oficinas e visitas guiadas, tudo de entrada gratuita, é dedicada este ano à Constituição da República Portuguesa, no ano em que se assinalam os 50 anos da aprovação da primeira Constituição da Democracia. O objetivo é sempre aproximar os cidadãos da participação política, explica Rui Oliveira Marques, da organização.
12: Tentamos afastar a polarização, o conflito, não é, que tem em todo lado a nossa sociedade e a nossa vida em comum, e tentamos aqui criar pontos de diálogo que nos ajudem a pensar numa sociedade melhor, mais positiva e construída por todos.
11: E o tema da Constituição, como já ouvimos, vai atravessar todo o programa, como o espetáculo de Nair Fakirá.
12: Vai apresentar uma performance musical original, inspirada no princípio da igualdade consagrado na Constituição, o artigo 13º.
11: O festival, que este ano perdeu o apoio da Câmara Municipal de Lisboa, acontece numa dezena de espaços distintos da freguesia de São Vicente.
12: Estaremos ao todo em 10 sítios diferentes da freguesia, com uma programação multidisciplinar que vai da música, cinema, teatro, oficinas, visitas guiadas, atividades para crianças e exposições.
11: Depois de Lisboa, o Festival Política realiza-se em Loulé, depois Coimbra e Torres Vedras.
10: O Festival Política começa esta noite às 9h30 no Mercado de Santa Clara, com a estreia em Portugal do espetáculo de teatro Príncipe do Gueto. A entrada é gratuita e tem interpretação para a língua gestual portuguesa. A pintora Graça Moraes faz um balanço positivo do trabalho realizado para fazer o painel de azulejos de homenagem aos presos políticos da prisão de Caxias, que vai integrar o Memorial da Liberdade, que está ainda a ser construído em Oeiras. A obra pública teve por base um cartão desenhado e pintado a carvão e pastel, com rostos e corpos desenhados, como explicou Graça Moraes à jornalista Arlinda Brandão.
13: A pintora Graça Moraes olha para o cartão de cima a baixo e tira-lhe as medidas já a pensar em como vai ficar no painel de azulejos.
14: Tem 5 metros de comprimento por 1,5 metro de altura, mas depois vai ter 6 metros de altura por 20 metros. Já executado em azulejos, já está pronto. Mas o memorial é que ainda não está fisicamente pronto.
13: É o Memorial da Liberdade que vai acolher o painel de azulejos, que é uma homenagem aos presos políticos e ao 25 de Abril.
14: Isto é de uma grande responsabilidade para mim, porque eu não quis fazer uma ilustração dos presos políticos. Foram 10 mil presos políticos naquela prisão de Caxias. Não ia meter nesta dimensão o rosto desses presos. Então, o que eu tentei comunicar às pessoas são rostos anónimos, rostos que não são exatamente, não são retratos, de um certo sofrimento, de certos dramas, e ao mesmo tempo há pontos de esperança. Esta cabra é o ramo de cravos ali, na amendoeira florida. Enfim, há sempre qualquer coisa que nos lembra que a vida também tem que ser esperança.
13: O painel vai ficar colocado no memorial que está a ser construído junto à prisão de Caxias. A pintora Graça Moraes aceitou o desafio do presidente da Câmara de Oeiras.
14: Ele há anos que me andava a pedir para fazer uma obra pública em Oeiras. Eu tenho muito respeito pela obra pública. Para a obra pública tem que interagir com as pessoas que a veem, porque é vista por milhares de pessoas. E por isso eu tenho um sentido de respeito para essas pessoas que vão olhar para a obra pública. Quando o presidente da Câmara do Eiras me convidou, se que eu queria fazer uma homenagem aos presos políticos de Caxias, eu disse, eu faço essa obra, porque eu tenho uma grande dívida em relação a essas pessoas. Essas pessoas que na clandestinidade foram presas, foram torturadas, perder a liberdade já em si é horrível, quanto mais ser torturada, em nome de um ideal. Eu devo a essas pessoas a minha liberdade como mulher. E o maior direito que nós temos é o direito de ter um pensamento livre e esse pensamento transformar-se em obra.
13: E esta obra de arte da pintora Graça Moraes, este painel de azulejos, pode em breve ser apreciado por quem quiser no espaço público do Memorial da Liberdade em Oeiras.
10: O painel de azulejos de Graça Moraes está concluído, mas ainda não há data para a inauguração do Memorial da Liberdade. As obras de Paula Rego, Jorge Queiroz e Sue William, que constam do catálogo da Fundação de Serralves, estão agora expostas no Centro de Artes Vila Portela, em Leiria. A exposição chama-se Contadores de Histórias e reúne três artistas plásticos de gerações diferentes e estilos vincados. O jornalista Joaquim Reis guia-nos nesta visita a esta mostra de arte contemporânea que dá agora cor a este antigo chalé.
15: Na oitocentista Vila Portela, em Leiria, o Centro de Artes alberga a exposição Contadores de Histórias, que junta três nomes grandes das artes plásticas. Paulo Rego, com a crueza falsamente ingênua da sua pintura, Jorge Queiroz, viajando entre a abstração e figurativo, e a norte-americana Sue Williams, pintando como catarse a sua obsessão pela violência sexual contra mulheres. Para Luís Pinto Nunes, curador da exposição, juntar as obras destes três artistas é um desafio com sentido.
16: O que beneficia a exposição é mesmo as três linguagens muito distintas. São diferentes gerações, são diferentes universos, diferentes períodos de formação enquanto artistas, enquanto pintores. E é interessante percebermos que eles são unidos por uma coleção e são unidos pela maneira como eles contam histórias. O que traz estes autores a esta exposição é mesmo a capacidade que cada um deles tem de narrar as suas diferentes vivências, em que se descobrem as diferentes narrativas que estão aqui representadas.
15: Com estilos diferentes, os três artistas plásticos têm em comum não se limitarem a desenhar ou pintar, mas sim a contar histórias.
16: Cada um deles tem reivindicações que procuram defender. No caso do Jorge Queiroz, menos, porque são divagações narrativas do seu pensamento, mas no caso das duas autoras, Sue Williams e Paula Rego, existe uma significância atrás das suas pinturas muito forte. São diferentes os contextos de cada uma das autoras.
15: Contadores de histórias, Jorge Queiroz, Paula Rego, Sue Williams. Mais de uma trintena de obras das coleções de Serralves em exposição em Leiria até 31 de janeiro.
10: Contador.

0: passagem de navios no Estreito de Hormuz. Falando perante os outros países na ONU, o chefe de Estado iraniano, Massoud Pezeshkian, afirma que o Irão não é o agressor, que não começou a guerra, mas não vai baixar a cabeça perante as ameaças norte-americanas. As agências internacionais de notícias, citando fontes diplomáticas, adiantam que o Irão está a rever uma proposta que foi apresentada pelos Estados Unidos para acabar com a guerra. São conversações que decorrem à margem da Assembleia Geral da ONU. O Jornal da 2 regressa à rádio amanhã, depois das 5 da tarde, e está disponível na internet.
1: Edição de Augusto Henriques. Para amanhã, quinta-feira, dia 24, em Portugal continental, previsão de céu geralmente pouco nublado, com períodos de maior nebulosidade no litoral oeste, temperaturas máximas previstas 27 graus no Porto, 36 em Lisboa e 29 em Faro. Os Açores, com muitas nuvens e períodos de chuva e aguaceiros nos grupos central e ocidental, em Ponta Delgada as temperaturas vão dar entre os 20 e os 26 graus. Para a Madeira, previsão de períodos de céu pouco nublado, apresentando temporariamente períodos de maior nebulosidade durante a tarde. O Funchal vai chegar aos 28 graus.
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som inconfundível de um saxofone que marcou a história do jazz. Não é habitual começarmos com o jazz, mas hoje assinala-se uma efeméride incontornável, o centenário do nascimento de John Coltrane, um músico que nos anos 40 colaborou com figuras como Jimmy Heath e Dizzy Gillespie antes de se juntar ao quinteto Miles Davis, com quem gravou Cooking, Relaxing, Working e Steaming. Seriam, no entanto, os discos que John Coltrane lançou nos anos que seguiram, nomeadamente Blue Train e Giant Steps, que com o seu fraseado virtuosístico, fragmentado e angular, e uma extraordinária capacidade de improvisar sobre sequências harmónicas complexas, que o consagrariam como uma das grandes figuras do jazz de todos os tempos. Vamos prestar homenagem a John Coltrane ao longo da emissão de hoje. Vamos também querer antecipar alguns concertos que decorrem nos próximos dias. Amanhã, a partir das 9 da noite, no Teatro Municipal de Lausanne, a violoncelista Margarita Balanas e a Off Limits Orchestra, sob a direção de Tiago Moreira da Silva, apresentam-se com o concerto para violoncelo de Friedrich Gulda, num concerto que decorre no âmbito do Festival de Violoncelo à Corda. Um pouco mais tarde, a partir das 9h30, no âmbito do Festival Internacional de Música de Gaia, o Quarteto do Porto interpreta a música de Tchaikovsky, Juan Crisóstomo de Arriaga, de um conjunto de 8 compositores portugueses ou que vivem em Portugal, no Cine Teatro Eduardo Brazão, em Vila Nova de Gaia. À mesma hora, os violinistas José Pedro Rocha e Pedro Rocha levam ao Auditório Municipal de Gondomar obras de Bach, Jean-Marie Leclerc e de Telemann. E na sexta-feira, a partir das 9h30, no Teatro Narciso Ferreira, em Famalicão, e no sábado, a partir

9:30 também na Fábrica de Santo Tirso, no âmbito do Festival Sidney Valdoave. Membros da orquestra do festival interpretam o Divertimento para a Orquestra de Cordas de Bartók e as Metamorfoses de Richard Strauss. Teremos a oportunidade de escutar alguma da música que soará nestes concertos ao longo das próximas horas, sem esquecer as novidades discográficas. Hoje, com destaque para a nova gravação dos Opus 117, 118 e 119 de Brahms, pela pianista Anna Fedorova. E para o novo registro que o contratenor Benno Schastana e o Collegium 1704, sob a direção de Václav Lux, dedicaram a cantatas que Bach concebeu no ano de 1726. Agora, são 5:24, ficamos para já com música que soará amanhã no Teatro Municipal da Lausanne, no concerto da violoncelista Margarita Balanas e da Off Limits Orchestra, sob a direção de Tiago Moreira da Silva. Vamos ficar com os andamentos finais do concerto para violoncelo de Friedrich Kulda, na versão de Edgar Moreau, com o ensemble Les Forces Majeures, sob a direção de Raphaël Merlin.

Música que o austríaco Friedrich Gulda escreveu para o violoncelista Heinrich Schiff no ano de 1989, que o estrearia na Konzerthaus de Viena. Ficamos com os andamentos finais do seu Concerto para Violoncelo, um trabalho que convoca um ensemble peculiar, composto por um ensemble de sopros, guitarra elétrica, baixo e bateria, e que se reporta a linguagens como o jazz, o rock e a música para banda. É uma das obras que integra o programa do concerto da violoncelista Margarita Balanas e da Off Limits Orchestra, sob a direção de Tiago Moreira da Silva, que decorre amanhã a partir das 9 da noite no Teatro Municipal de Lausanne, no âmbito do festival Violoncelo à Corda. Aqui escutamos um registro do ensemble Les Forces Majeures, sob a direção de Raphaël Merlin. O solista foi o violoncista Edgar Moreau. Agora são 5h36, recuamos até 1892 para escutarmos os três intermédios e opus 117 de Johannes Brahms, uma obra que Brahms concebeu durante um período, passou numa estância termal nas margens do Rio Traun, na Áustria. Vamos aqui ficar com uma nova gravação da pianista Anna Fedorova.

Um excerto do novo álbum que a pianista Anna Fedorova dedicou aos opus 117, 118 e 119 de Johannes Brahms, com o selo da Channel Classics. Aqui ficamos com os três intermédios e opus 117, uma obra de 1892. A 7 minutos das 6, vamos fechar a primeira hora do fim de tarde aqui na RTP Antena 2. De regresso à música do nosso tempo, vamos escutar um excerto de um concerto para saxofone que o francês Guillaume Connaisson concebeu em 2015, em homenagem a John Coltrane. Tem como título Kind of Train. O compositor evoca o fraseado virtuosístico e anguloso de John Coltrane, marcado por contornos frequentemente imprevisíveis e sinuosos e por uma grande intensidade rítmica, que vamos ficar com o andamento lento que Guillaume Connaisson batizou de balada. Relembro que hoje celebramos o centenário do nascimento de John Coltrane. A interpretação é do saxofonista Timothy McAllister, com a Orquestra Filarmónica de Bruxelas, sob a direção de Stefan Deneuve.

Kind of Train é o nome do concerto de que ouvimos um excerto, um concerto para saxofone, concebido pelo francês Guillaume Conesson em 2015, em homenagem a John Coltrane. Trata-se de um título que evoca naturalmente Kind of Blue, um álbum de 1959 de Miles Davis, em que John Coltrane também participou. Hoje assinala-se o centenário do nascimento de John Coltrane. Ficámos aqui com o segundo andamento deste concerto, balada, uma gravação do saxofonista Timothy McAllister com a Orquestra Filarmónica de Bruxelas, sob a direção de Stéphane Deneff. É assim que fechamos a primeira hora do fim de tarde aqui na RTP Antena 2. A emissão segue daqui a nada com música de Tchaikovsky.

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Pierre de Manchicourt, um compositor franco-flamengo que viveu de 1510 a 1564 e que depois de um percurso ligado a várias instituições religiosas dos Países Baixos e do Norte de França, esteve ao serviço de Filipe II de Espanha, dirigindo a Capela Flamenca da Corte. Estamos aqui a ouvir a sua missa Veni Sancte Spiritus, a música a que vamos querer regressar ao longo da próxima hora na nova gravação do ensemble Li Angeli, sob a direção de Stephen McLeod. Também na próxima hora vamos querer antecipar alguns dos concertos que decorrem nos próximos dias. Amanhã, a partir das 9:30, no âmbito do Festival Internacional de Música de Gaia, o Quarteto do Porto interpreta a música de Tchaikovsky, Juan Crisóstomo, de Arriaga e de um conjunto de 8 compositores portugueses e compositores que vivem em Portugal, no Cine Teatro Eduardo Brazão, em Vila Nova de Gaia. À mesma hora, os violinistas José Pedro Rocha e Pedro Rocha levam ao Auditório Municipal de Gondomar obras de Bach, Jean-Marie Leclerc e de Telemann. E na sexta-feira, a partir das 9:30, no Teatro Narciso Ferreira, em Famalicão, e no sábado, à mesma hora, na Fábrica de Santo Tirso, no âmbito do Festival, Sidney Valdoave, membros da orquestra do Festival, interpretam o Divertimento para a Orquestra de Cordas de Béla Bartók e as Metamorfoses de Richard Strauss. Agora, passam 9 minutos das 6, ficamos para já com a música que soará amanhã no concerto Quarteto do Porto, no Cine Teatro Eduardo Brazão, em Vila Nova de Gaia. Vamos escutar o primeiro andamento do Quarteto número 1, em Ré Maior, opus 11, de Tchaikovsky, aqui numa gravação do Quarteto Emerson.

O primeiro de três quartetos que Tchaikovsky nos deixou, o quarteto em Ré maior, opus 11, do compositor, uma obra que se dedicou em 1871 e que faria estrear em Moscou, num concerto promovido pela Sociedade Musical Russa. É a música que soará amanhã, a partir das 9h30, no concerto do Quarteto do Porto, que decorre no Cineteatro Eduardo Brazão, em Vila Nova de Gaia, no âmbito do Festival Internacional de Música de Gaia. Aqui ficámos com o primeiro andamento na versão do Quarteto Emerson. Também amanhã, à mesma hora, os violinistas José Pedro Rocha e Pedro Rocha apresentam-se no Auditório Municipal de Gondomar com obras de Bach, Jean-Marie Leclerc e de Telemann. Nós vamos ficar com uma das obras que integra o programa, uma suíte de 1728, em que Telemann evoca as viagens de Gulliver, de Jonathan Swift, publicadas apenas 2 anos antes, em 1726. Vamos aqui escutar a versão do

Entrada Chacona de Lilliput, Giga de Brobdignac, Devaneio dos Laputianos, Lure dos Winams e Fúria dos Yahoo. Os seis andamentos da suíte para dois violinos TWV 40-108, que Georg Philipp Telemann concebeu em 1728, evocando as viagens de Gulliver, de Jonathan Swift, é uma das obras que integra o programa do concerto dos violinistas José Pedro Rocha e Pedro Rocha, que decorre amanhã no Auditório Municipal de Gondomar a partir das 9:30 da noite. Nós ficamos com uma gravação de dois membros do Capricornos, consorte de Basileia, Peter Barksi e Eva Borghi. Ainda antecipando os concertos dos próximos dias, avançamos mais de dois séculos até 1945 para escutarmos as Metamorfoses de Richard Strauss, uma obra que é muitas vezes entendida como um trabalho em que o compositor pretendia, através da música, evocar a ideia de metamorfose da alma, no sentido da sua transfiguração em crueldade em plena Segunda Guerra Mundial. Trata-se de música que se desenvolve em variações com motivos melódicos que se transformam lentamente num entrelaçado cheio de dissonâncias. É música que membros da orquestra do Festival Sidney Val do Ave levam na sexta-feira a partir das 9:30 ao Teatro Narciso Ferreira em Famalicão e no sábado também às 9:30 à Fábrica de Santo Tirso. Nós vamos escutar uma gravação da orquestra do Mozarteum sob a direção de Ricardo Minassi.

Metamorfoses, música que Richard Strauss começou a esboçar a partir da poesia de Goethe, inicialmente como um trabalho para coro, só mais tarde regressaria esse esboço na sequência de uma encomenda de Paulo Zarra, um maestro e empresário suíço que foi um dos grandes mecenas na Europa do século XX. Trata-se de uma obra a que Strauss dedicou semanas antes do suicídio de Hitler e do fim da Segunda Guerra Mundial, após os bombardeamentos dos aliados que destruíram a ópera de Viena. Metamorfoses é por isso, muitas vezes interpretado como um trabalho em que o compositor pretendia, através da música, evocar a ideia de metamorfose da alma em crueldade. É música que soará na sexta-feira, a partir das 9h30, no Teatro Narciso Ferreira, e no sábado também, a partir das 9h30, na Fábrica de Santo Tirso, em dois concertos da Orquestra do Festival Sidney Valdoava. Aqui ficamos com o registro da Orquestra do Mozart Elmo, sob a direção de Ricardo Minassi. A 4 minutos das 7, vamos fechar a segunda hora do fim de tarde aqui na RTP Antena 2, com um universo musical diferente. Vamos escutar uma das missas que nos deixou Pierre de Manchicourt, um compositor franco-flamengo que viveu de 1510 a 1564. Pierre de Manchicourt foi um dos grandes compositores do seu tempo, foi mestre de capela de Filipe II de Espanha e grande parte da sua obra, de que conhecemos 19 missas, 72 motetes, 53 chansons, um Magnificat e 9 salmos, foi publicada por editores importantes na altura e circulava por grande parte da Europa. Vamos aqui ficar com o Kyrie e o Glória da sua missa Veni Sancte Spiritus, numa nova gravação do ensemble Gli Angeli, sob a direção de Stephen McLeod.

0: O Kyrie e o Glória da Esplendorosa Missa Veni Sancte Spiritus, de Pierre de Manchicourt, um compositor franco-flamengo que viveu de 1510 a 1564. Trata-se de uma missa que nos chegou através de uma coletânea de música coral preservada no mosteiro de Montserrat, na Catalunha, e que é possivelmente a pena do próprio compositor. Ficamos com um novo registro do ensemble Li Angeli, sob a direção de Stephen McLeod, lançado com a chancela da Aparté. É assim que fechamos a segunda hora do fim de tarde aqui na RTP Antena 2. Seguimos daqui nada com música de Bach.
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Gaspar de la Nuit, uma suíte que Maurice Ravel concebeu em 1908 a partir de três poemas de Aloysius Bertin. Ondine, que nos fala de uma ninfa que procura seduzir o observador a visitar o seu reino nas profundezas de um lago. Legibé, que evoca uma paisagem desértica onde o corpo de um homem enforcado se destaca no horizonte. Escarbot, um poema acerca de um demónio que à noite voa, ri, arranha as paredes e faz piruetas, aterrorizando quem está a dormir. É precisamente Escarbot que estamos aqui a ouvir numa nova gravação do pianista Juho Pohjonen, a que vamos querer regressar ao longo da próxima hora. Também na próxima hora vamos querer debruçar-nos sobre o novo registro que o violoncelista Valéry Aymard e o pianista Cédric Laurel dedicaram a obras de dois músicos catalães que marcaram a história do violoncelo, Gaspar Cassadó e Pablo Casals, e prestar homenagem a John Coltrane no dia em que se assinala o centenário do nascimento do saxofonista. Agora são 7h13, ficamos para já com o novo registro que o contratenor Benno Schachtener e o Collegium 1704, sob a direção de Václav Lux, dedicaram a cantatas que Bach concebeu no ano de 1726. Vamos aqui escutar Vergnügte Ruhe beliebte Seelenlust, BWV 170, música que Bach escreveu para o sexto domingo depois da festa da Santíssima Trindade desse ano.

Uma cantata que Bach concebeu para o sexto domingo depois da festa da Santíssima Trindade do ano de 1726, num período em que desempenhava as funções de Thomas Cantor em Leipzig. Era Bach que incumbia a escrita de música para a liturgia, para as grandes cerimónias religiosas, para um conjunto de igrejas. Ouvimos Vergnügte Ruhe beliebte Seelenlust, BWV 170, numa nova gravação do contratenor Benno Schachtener com o Collegium 1704, sob a direção de Václav Lux, lançada com a chancela da Glossa. Não deixamos as novidades discográficas, avançamos praticamente dois séculos até ao ano de 1908 para escutarmos Scarbeau, da suite Gaspard de la Nuit, música que evoca um poema de Aloysius Bertrand acerca de um demónio que à noite voa, ri, arranha as paredes e faz piruetas, aterrorizando quem está a dormir. Vamos ficar com um novo registro, pianista Juho Pohjonen.

Scarbot, o andamento final da suíte Gaspard de la Nuit de Maurice Ravel, uma obra que o compositor se dedicou em 1908, evocando três poemas de Aloysius Bertrand, a música extraordinariamente exigente para o intérprete. Aqui ficamos com uma nova gravação de Juho Pohjonen, lançada com o selo da Orchid Classics. 13 minutos das 8, ainda pelos novos álbuns. Vamos dedicar os próximos minutos à música de Gaspar Cassadó, um violoncista catalão que foi aluno de Pablo Casals e que se apresentou com as grandes orquestras europeias nos anos 40 e nos anos 50, nomeadamente com a orquestra do Concertgebouw e a Orquestra Filarmónica de Berlim, mas que também nos deixou música da sua autoria. Vamos aqui ficar com Requiebros, uma obra que fez publicar em 1931. Requiebros pode ser traduzido por galanteios ou elogios. Vamos ficar com uma nova gravação do violoncista Valéry Aimard, acompanhada a piano por Cédric Laurel.

O novo registro que o violoncista Valéry Aimard e o pianista Cédric Laurel dedicaram a obras de dois músicos catalães que marcaram a história do violoncelo, Pablo Casals e Gaspar Cassadó. Aqui ficamos com uma peça de Gaspar Cassadó, Requiebros, é um novo álbum com o selo da Aparté. A 6 minutos das 8, vamos fechar o fim de tarde aqui na RTP Antena 2, prestando homenagem a John Coltrane, no dia em que se assinala o centenário do seu nascimento. Vamos aqui ouvi-lo com Duke Ellington a tocar My Little Brown Book.

0: O som inconfundível do saxofone de John Coltrane a fechar o fim de tarde aqui na RTP Antena 2, no dia do centenário de nascimento do saxofonista. Ouvimos-lo aqui com Duke Ellington, Aaron Bell e Sam Woodyard na interpretação do tema My Little Brown Book. Como não podia deixar de ser, a emissão segue também com música de John Coltrane no Jazz a 2. A partir das 10 haverá um programa especial da autoria de João Almeida, dedicada também ao saxofonista. Por hoje, da minha parte é tudo. Eu sou o António Pires Veloso. Obrigado por estar com a Rádio Pública. Até amanhã.
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0: Alexandra.
1: Olá, Luís.
0: A seguir a Charlie Parker, John Coltrane foi o saxofonista mais revolucionário e também mais influente a surgir no universo do jazz. Assim o afirma, por exemplo, o prestigiado The New Grove Dictionary of Jazz. Se fosse vivo, Coltrane cumpriria hoje o seu 100º aniversário, razão mais do que suficiente para celebrar amplamente a sua arte, marcada por uma sonoridade e uma estética muito próprias e inconfundíveis. Para tal, vamos percorrer brevemente a biografia e, sobretudo, o melhor da discografia em nome próprio do histórico e icónico saxofonista tenor e soprano músico que marcou indelevelmente a música popular do século XX.
1: Começamos por ouvir John Coltrane num dos álbuns mais emblemáticos da sua discografia, intitulado Blue Train.

0: John Coltrane em Moment's Notice, um tema da autoria do saxofonista tenor, música do disco Blue Train, editado em 1958 pela Blue Note.
1: John William Coltrane nasceu a 23 de setembro de 1926. Serviu-lhe de berço a pequena cidade de Hamlet, localizada no estado da Carolina do Norte. Enquanto frequentava o liceu, tocava clarinete e trompa numa banda comunitária. O saxofone surgiria mais tarde, aos 15 anos, muito por influência de músicos como Lester Young e Johnny Hodges. Em 1943, a família Coltrane mudou-se para Filadélfia, tendo o jovem músico trabalhado numa refinaria de açúcar. No mesmo ano, por ocasião do seu 17º aniversário, John Coltrane recebia da mãe um saxofone alto, instrumento que estudaria formalmente nos dois anos seguintes. Profissionalmente, os primeiros passos de Coltrane foram dados em 1945, quando integrou um trio de saxofone, piano e guitarra. Foi nesse período que ouviu pela primeira vez ao vivo o genial Charlie Parker, um encontro cujo impacto consideraria avassalador, tal como revelou em 1960 à revista Downbeat. Ainda em 1945, alistou-se na Marinha de Guerra norte-americana, tendo servido em Pearl Harbor, no Havaí, até 1946. De regresso à vida civil, John Coltrane tocou com, entre outros, Eddie Cleanhead Vinson, período em que adotou o saxofone tenor, mas também Howard McKee, Dizzy Gillespie, com quem gravou primeiramente em 1949, e Johnny Hodges. Entre 1955 e 59 integrou o primeiro grande quinteto de Miles Davis, o que o lançou para a fama internacional. No entanto, em maio de 57, John Coltrane entrava em estúdio para gravar aquele que seria o seu primeiro álbum em nome próprio, intitulado Coltrane. O disco teve edição da Prestige, tendo sido produzido no estúdio do engenheiro de som Rudy Van Gelder. O saxofonista criou a música do álbum na companhia de músicos como Johnny Splon, trompete, Mal Waldron, piano, Paul Chambers, contrabaixo, e Albert Tutti Heath, na bateria.

0: While My Lady Sleeps, um tema da autoria de Gus Kahn e Bronislaw Kepper, música do disco Coltrane, editada em 57 pela Prestige.
1: Foi precisamente em 1957, quando fechava o primeiro ciclo ao lado de Miles Davis e tocava com Thelonious Monk, que John Coltrane criou uma das suas obras-primas. Referimo-nos ao álbum Blue Train, gravado em setembro desse ano de 57, para a histórica Blue Note. No estúdio do engenheiro de som Rudy Van Gelder, o saxofonista juntou o seu talento aos de 5 outros jovens músicos. John Coltrane colaborou assim com Lee Morgan, trompete, Curtis Fuller, trombone, Kenny Drew, piano, Paul Chambers, contrabaixo e Philly Joe Jones, bateria.

0: Blue Train, um tema da autoria de John Coltrane que deu título ao disco que o saxofonista tenor viu editado em 1958 pela Blue Note.
1: No final de 1957, após um período marcado pela toxicodependência, John Coltrane regressou ao quinteto de Miles Davis, participando em 1959 na gravação daquele que é considerado o álbum Ex Libris do Jazz, Kind of Blue. Foi, aliás, o trompetista que lhe ofereceu o seu primeiro saxofone soprano, instrumento que, a partir do início dos anos de 1960, viria a marcar indelevelmente a produção artística de Coltrane. Um ano antes, em 1959, o saxofonista gravou Giant Steps, outro disco fundamental e que influenciaria inúmeros músicos um pouco por todo o mundo. Naquele que foi o seu primeiro álbum para a Atlantic, editora para a qual gravou mais 7 discos, John Coltrane contou com a participação de músicos como Tommy Flanagan, piano, Paul Chambers, contrabaixo e Art Taylor, bateria.

0: Giant Steps, uma composição de John Coltrane, música do disco Giant Steps, editado em 1960 pela Atlantic.
1: Conforme referido, foi Miles Davis que ofereceu a John Coltrane o seu primeiro saxofone soprano, o que aconteceu em 1960, durante a primeira digressão europeia do trompetista. Tal instrumento revelar-se-ia no álbum My Favorite Things, gravado em outubro desse ano. Como protagonista do disco, encontrava-se o quarteto de John Coltrane, formado escassos meses antes, em maio. Desse grupo faziam então parte McCoy Tyner, piano, Steve Davis, contrabaixo e Elvin Jones, na bateria.

0: Every Time We Say Goodbye, uma composição de Cole Porter, música do disco My Favorite Things, editada em 1961 pela Atlantic.
1: Em 1960, o produtor Creed Taylor fundou a Impulse, editora que teve em John Coltrane um dos primeiros músicos sob contrato. O novo projeto editorial, revelar-se-ia aliás fundamental na carreira discográfica do saxofonista. Foi para a Impulse que John Coltrane gravou não só os seus derradeiros álbuns, mas também alguns dos mais importantes. Um deles teve como co-protagonista o cantor Johnny Hartman. Gravado em 1963, o disco contou ainda com a colaboração dos três membros do quarteto de John Coltrane, entretanto ligeiramente reformulado. Referimos a McCoy Tyner, piano, Jimmy Garrison, contrabaixo e Alvin Jones, bateria.

0: My One and Only Love, uma composição de Guy Wood e Robert Mellin, música do disco John Coltrane and Johnny Hartman, um disco editado em 1963 pela Impulse.
1: Entre os álbuns que John Coltrane criou sob o cunho editorial da Impulse, merecem destaque Duke Ellington and John Coltrane, gravado em 1962. Live at Birdland, gravado no ano seguinte, e A Love Supreme, gravada em 64. Nos dois últimos discos, o último dos quais, de forte cariz espiritual, o saxofonista recorreu ao seu quarteto. Os membros do grupo eram ainda McCoy Tyner, piano, Jimmy Garrison, contrabaixo, e Alvin Jones, na bateria. John Coltrane estava então na fase final da sua carreira e da sua vida. Com efeito, o saxofonista viria a falecer em 1967, quando contava apenas 40 anos de idade. Do seu legado, fazem parte uma discografia notável em nome próprio. Uma não menos impressionante discografia como membro de diversos grupos e projetos musicais em que participou. E ainda, o saxofonista Ravi Coltrane, seu filho.

0: O saxofonista tenor John Coltrane em Part 1, Acknowledgement, uma composição do próprio, música do disco A Love Supreme, editado em 1965 pela Impulse. Boa noite, Luís.
1: Boa noite, Alexandra.

Edição de Cristina do Carmo. 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
2: Vamos transmitir uma gravação cedida pela BBC.

No programa de hoje, um recital realizado na Wigmore Hall em Londres, no dia 1 de junho deste ano. Participou neste recital o pianista Igor Levit, na interpretação de música de Franz Liszt, Dmitri Shostakovich e, a iniciar, de Maurice Ravel, Kaddish, das duas melodias hebraicas, num arranjo para piano solo de Alexander Siloti. Toca o pianista Igor Levit.

Maurice Ravel, Kaddish, das duas melodias hebraicas, num arranjo para piano de Alexander Siloti. Tocou o pianista Igor Levit. Estamos a transmitir uma gravação cedida pela BBC de um recital realizado no Wigmore Hall em Londres no passado dia 1 de junho e que prosseguiu com a sonata para piano número 2 em si menor, o Opus 61. De Dmitri Shostakovich. Toca o pianista Igor Levit.

Dmitri Shostakovich. Sonata para piano número 2 em si menor, opus 61, pelo pianista Igor Levit. Estamos a transmitir uma gravação cedida pela BBC de um recital realizado no Wigmore Hall em Londres no passado dia 1 de junho e que teve a terminar música de Franz Liszt. Après une lecture de Dante, fantasia quasi una sonata. Toca o pianista Igor Levit.

Franz Liszt, après une lecture de Dante, fantasia quasi una sonata, pelo pianista Igor Levit. Transmitimos um recital preenchido com obras de Liszt, Shostakovich e Ravel, realizado no Wigmore Hall, em Londres, no passado dia 1 de junho. Foi uma gravação cedida pela BBC.

0: Escutámos este Vivace WKO 190, é assim o número de catálogo deste compositor Carl Friedrich Abel, aqui na interpretação de Suzanne Heinrich na viola da gamba.
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Não há muitos músicos de jazz assim, identificáveis em segundos. Um estilo, uma técnica, uma inspiração em tempo real para quem o escuta e para incontáveis gerações de músicos, de jazz e de outros géneros musicais. John Coltrane influenciou trompetistas, pianistas, contrabaixistas, decisivo no rasgar de horizontes, no jazz contemporâneo, impulsionador do jazz modal, pioneiro no chamado free jazz, no conceito do solo improvisado em modo totalmente livre, sem baias ou padrões limitadores, como um reflexo do espírito, um pregador da alma.

John Coltrane. Nasceu a 23 de setembro de 1926 em Hamlet, uma pequena cidade no estado da Carolina do Norte, nos Estados Unidos. Morreu aos 40 anos, com um cancro no fígado, a 17 de julho de 1967. Trabalhou como músico praticamente 20 anos, mas gravou discos apenas durante uma década. O suficiente, porém, para deixar uma marca indelével no jazz. Ao longo da próxima hora, vamos evocar o essencial da discografia de John Coltrane, os registros históricos mais relevantes, gravados e editados entre 1957 e 1967. Ponto de partida, o primeiro disco como líder de um combo, o álbum Coltrane, ou por vezes também designado First Train, gravado em maio de 1957, com o pianista Red Garland, Paul Chambers no contrabaixo e Albert Heath na bateria. Time Was.

música do disco Coltrane, com o saxofonista já na casa dos 30 anos, depois de um percurso que incluiu uma entrada algo tardia no mundo da música. A mãe ofereceu-lhe o primeiro saxofone aos 17 anos, um saxofone alto, e não o tenor ou o soprano, ao qual ficou para sempre associado. O clique para a música deu-se aos 19 anos, quando viu e ouviu pela primeira vez Charlie Parker num concerto. Baseado apenas em lições particulares, Coltrane cumpriu a tropa na Marinha como músico, saxofonista, numa das bandas sediadas em Pearl Harbor, no Hawaii. Ao fim de um ano, regressou ao continente, a Filadélfia, onde frequentou uma escola conhecida por incluir alunos como McCoy Tyner, com quem Coltrane haveria de tocar no auge do seu percurso. Aos 21 anos, mudou definitivamente do alto para o sax tenor. As fontes de inspiração incluíam vultos como Coleman Hawkins e Ben Webster. E até chegar aos 30, integrou grupos liderados por Dizzy Gillespie e John Hodges, até que recebeu uma chamada de Miles Davis. Nessa altura, o trompetista tocava com o pianista Red Garland, além de Paul Chambers no contrabaixo e Philly Joe Jones na bateria. Precisava de um saxofonista e Coltrane aceitou o convite. Foi assim que participou na gravação de uma série de discos que haveria de ficar na história do jazz. Cooking, Relaxing, Working e Steaming, todos por iniciativa de Miles Davis. Por essa altura, John Coltrane tornou-se também tóxico-dependente, viciado no consumo de heroína, somando a isso problemas decorrentes do consumo excessivo de álcool. Foi nesse contexto que acabou por se afastar por uns tempos do quinteto de Miles, na mesma altura em que realizou as gravações do futuro disco Lush Live.

Um excerto de Lush Life, com o mesmo combo base, incluindo, portanto, Red Garland ao piano e Paul Chambers no contrabaixo, Coltrane grava também em 57 o álbum Training In.

neste disco, Training In, Coltrane sublinha o apreço pelo parceiro do contrabaixo, Paul Chambers, numa espécie de duo que tem como título Bass Blues.

Durante o afastamento temporário do quinteto de Miles, John Coltrane juntou-se ainda ao combo do pianista Thelonious Monk, isto antes da gravação de um dos seus discos mais marcantes, Blue Train.

Gravado em 15 de setembro de 57, Blue Train foi para John Coltrane o veículo perfeito para se afirmar como músico e também como autor. Com Kenny Drew ao piano, além de Paul Chambers no contrabaixo e Philly Joe Jones na bateria, o disco apresenta músicas que haveriam de se tornar, em pouco tempo, autênticos clássicos. Por exemplo, este Moment's Notice.

música do disco Blue Train, onde participam também Lee Morgan no trompete e Curtis Fuller no trombone. Uma das faixas intitula-se Locomotion e, conforme se depreende do título, o destaque vai em boa medida para o baterista Philly

música do disco Blue Train, registada em setembro de 1957. Poucos meses depois, Coltrane vai de novo ao estúdio para gravar outra balada, Theme for Ernie, dedicada a Ernie Henry, saxofonista da orquestra de Dizzy Gillespie, que morreu aos 31 anos no final desse ano de 57, vítima de uma overdose de heroína.

música do disco Soul Train, gravado em fevereiro de 58. O álbum abre com a música que se segue, Good Bait, um bom isco para entrar no universo de John Coltrane.

Neste disco, intitulado Soul Train, consta também uma das baladas marcantes da discografia de Coltrane, ainda que a versão original tenha a assinatura de outro músico, o cantor e trompetista Billy Eckstine. I Want to Talk About You.

Coltrane e o condão melódico neste disco intitulado Soul Train, gravado em fevereiro de 57. Passado um ano, Coltrane voltaria a marcar presença no quinteto de Miles Davis, participando naquele que muitos consideram o disco mais importante da história do jazz, Kind of Blue.

duas penadas em março e abril de 59. O jazz modal estava então a dar os primeiros passos e Coltrane haveria de usar o género para derramar todo o seu fulgor como solista. O disco seguinte, como líder de um grupo, ficou também para a história como um dos mais influentes de sempre, Giant Steps. O termo ilustra a música de abertura com sucessivos acordes que alteram constantemente a tonalidade da música, transformando os solos dos músicos em exercícios de enorme dificuldade técnica. Dito de forma simples, aqui não basta debitar notas numa determinada escala, porque a escala está sempre a mudar, com saltos gigantes. Giant Steps.

24 acordes em sequência e outras tantas tonalidades que obrigam o solista a alterar constantemente as escalas e a digitação. Este Giant Steps é, ainda hoje, um desafio para qualquer músico de jazz. É, porém, um disco que está longe de se esgotar neste exercício de abertura. Neste caso, cada música alcançou um estatuto como standard de jazz. Por exemplo, a música que se segue, intitulada Cousin Mary.

Um dos ingredientes deste álbum é uma das baladas mais inspiradas de toda a discografia de John Coltrane, Naima, uma música dedicada à primeira mulher do saxofonista.

Naima, a balada que consta neste disco intitulado Giant Steps, um dos monumentos legados por John Coltrane à história do jazz, que fecha com um tributo ao contrabaixista Paul Chambers, Mr. PC.

Mr. PC, a música que Coltrane dedicou ao contrabaixista Paul Chambers, com quem gravou este disco Giant Steps entre maio e dezembro de 59. Por essa altura, houve tempo ainda para a gravação de um segundo disco intitulado Coltrane Jazz, onde há mais uma vez espaço para uma homenagem, desta feita dirigida a outro saxofonista apenas 4 anos mais novo que Coltrane, Sonny Rollins.

Like Sonny é o título desta música que John Coltrane quis dedicar a Sonny Rollins, outro grande vulto que fez caminho na história do jazz. Neste disco, intitulado Coltrane Jazz, consta também uma balada, mais uma ocasião para o músico exibir o seu condão lírico, I'll Wait and Pray.

música do disco Coltrane Jazz, gravado no final de 1959. Um ano mais tarde, o saxofonista voltaria a produzir uma pérola intemporal, My Favorite Things, em homenagem a Richard Rodgers, que compusera no ano anterior o famoso musical The Sound of Music, Música no Coração.

Neste disco intitulado My Favorite Things, Coltrane, desta feita no saxo soprano, aproveita para homenagear o chamado American Songbook, o cancioneiro popular norte-americano, onde consta a maravilhosa balada que se segue.

Every Time We Say Goodbye, de Cole Porter, aqui recriada pelo combo de John Coltrane numa gravação de outubro de 1960. Por esta altura, Coltrane é uma estrela. Todos o conhecem e admiram. As principais salas apresentam-no como um nome cimeiro do jazz e proliferam as gravações de concertos ao vivo. É o caso do exemplo que se segue, eternizado no disco Live at the Village Vanguard, o clube nova-iorquino onde Coltrane se apresentou com um dos seus quintetos mais notáveis e produtivos, com McCoy Tyner ao piano, Jimmy Garrison no contrabaixo e o imparável Elvin Jones na bateria.

John Coltrane ao vivo no Village Vanguard de Nova York em novembro de 61. O estilo de Coltrane começava nessa altura a levantar voo em direção à vanguarda. As editoras sentiram então necessidade de lembrar que se tratava de um músico capaz de interpretar belas melodias, baladas que constam, por exemplo, num disco intitulado The Gentle Side of John Coltrane, como esta, gravada também em 1962.

Soul Eyes, uma das belíssimas baladas que consta neste disco intitulado The Gentle Side of John Coltrane, onde podemos também ouvir Nancy, escrita por Jimmy Van Heusen, dedicada a Nancy Sinatra, filha mais velha de Frank Sinatra.

Nancy with a Laughing Face. É assim mesmo que consta no título. Nancy com um rosto sorridente. É a música que Coltrane também fixou para a posteridade, ou seja, a somar à versão que Frank Sinatra popularizou, já que a música é dedicada à sua filha. Merece ainda referência o encontro de John Coltrane com Duke Ellington, nomeadamente para dar um toque bem lírico a um dos clássicos que o pianista concebeu, In a Sentimental Mood, numa gravação também de 1962.

música de Duke Ellington com o contributo de John Coltrane, gravada em 1962. No ano seguinte, Coltrane cruzou-se com outro vulto, bem mais popular na altura do que o espaço que a história do jazz lhe reserva hoje: o cantor de charme Johnny Hartman.

Neste disco, Coltrane, a meias com o cantor Johnny Hartman, nunca deixou de seduzir os fãs, mesmo quando o seu impulso o orientava para um caminho alternativo, mais experimental. Vale a pena espreitar ainda outra balada, My One and Only Love, popularizada por Frank Sinatra, e onde sobressai, uma vez mais, o charme de John Coltrane em saxofone soprano.

My One and Only Love, gravado por Coltrane em março de 63. Um ano mais tarde sai o disco intitulado Crescent, ou em português Crescente, onde consta da balada que se segue, intitulada Lonnie's Lament, numa evocação do trompetista Lonnie Hillier.

música do disco Crescent, gravado na primavera de 1963. No ano seguinte, antes do Natal, Coltrane registra um dos discos que muitos fãs consideram o mais importante de todo o seu percurso e um dos mais relevantes de toda a história do jazz, A Love Supreme. Coltrane, tentando libertar-se do consumo de droga e de álcool, mergulha num universo algo filosófico em busca da verdadeira inspiração, de uma pureza espiritual indispensável para criar música, para, no fim de contas, viver em paz. A Love Supreme, um amor supremo.

início do disco A Love Supreme, de John Coltrane, um álbum dividido em quatro partes. A primeira, intitulada Acknowledgement, é uma espécie de agradecimento pela tomada de consciência daquilo que é para Coltrane o mais importante na vida, o amor supremo, um conceito expresso musicalmente em diversas etapas. Primeiro, o tema principal.

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A Love Supreme, de John Coltrane, com McCoy Tyner ao piano, Jimmy Garrison no contrabaixo e Alvin Jones na bateria. Na segunda parte deste disco surge a palavra resolution, a resolução ou decisão, o desfecho. Mais um tópico deste disco, com Coltrane no papel de pregador.

E o desfecho deste disco intitulado A Love Supreme é aquilo que Coltrane chama de salmo, de algum modo como se falássemos de uma religião. O pregador chega, portanto, e finalmente, ao seu destino, a criação, o amor supremo. Digamos que é o final do sermão.

A Love Supreme, um disco gravado por John Coltrane antes do Natal de 64, com McCoy Tyner, Jimmy Garrison e Elvin Jones, piano, contrabaixo e bateria. Uma espécie de testamento, num certo sentido premonitório, já que o músico, nesta altura, teria apenas mais 2 anos de vida pela frente. John Coltrane morreu aos 40 anos, no dia 17 de julho de 1967, no hospital de Huntington, em Long Island, Nova York. A causa da morte oficial, cancro no fígado. Ainda que alguns biógrafos refiram não só a possível influência de uma hepatite e de uma cirrose, como sobretudo o efeito do consumo prolongado de heroína, ou tudo junto. A morte apanhou muita gente, incluindo amigos, de surpresa. A cerimónia fúnebre, numa igreja de Nova York, incluiu no início a atuação do quarteto do saxofonista Albert Ayler e, no final, um pequeno concerto do quarteto do saxofonista Ornette Coleman.

É difícil fazer um balanço do legado e da influência de John Coltrane no âmbito da história do jazz. Foi certamente um marco que mudou o rumo de um género musical, estendendo o seu efeito por décadas até aos nossos dias, mesmo tratando-se de um percurso musical relativamente curto, ao longo de 10 anos apenas. Mas no capítulo da arte, como noutras esferas, a importância de um vulto ou de um legado não se mede apenas com aritmética. Mede-se com o alcance dos seus feitos numa espécie de torrente que o tempo não apaga, pelo contrário, contribui para transformar John Coltrane numa referência, numa lenda ou num mito inegavelmente inspirador. Este programa teve produção, realização e apresentação de João Almeida.

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1: João Afonso Carranca costumava dizer que a generosidade não é própria dos ricos, mas dos felizes. Eram, pois, pessoas felizes, moderadas nas paixões e nos pensamentos, capazes de vencer preconceitos para acudir a necessidades, pois todo o extremo as desgosta e toda a justiça por demais assídua as acaba por descontentar. Do romance As Pessoas Felizes, de Agostina Bessa Luís, a escrita sedutora como uma maneira delicada de inquietar o leitor.
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0: às quartas-feiras com A Grande Ilusão. Inês Lourenço a sublinhar a estreia de Natal Amargo, novo filme de Pedro Almodóvar, que nos convida a entrar na mente do realizador enquanto criador. É um filme sobre a linguagem e a criação. Há outras estreias, filmes para ver nas plataformas e também o livro Ver Mais Além, de Esther Kinski. Também às quartas-feiras o Lilliput, de Sandy Gageiro, que nos fala de José Vial Moutinho e dos seus livros, dos seus trabalhos de recolha de lendas e histórias de lugares. José Vial Moutinho deixou-nos ontem aos 81 anos. Na Vida Breve, a poesia de David Mourão Ferreira. A Meio da Noite, poema para ouvir na voz do autor. E na última edição, concluo a conversa com o poeta brasileiro Eucanã Ferraz, iniciada no programa de segunda-feira, a propósito de Sob a Luz Feroz do Teu Rosto, Poemas de Amores e outros livros de Eucanã Ferraz. Vamos ouvir poesia deste notável autor brasileiro. Vai ser assim a ronda. Música a começar. Matilda,
1: do alemão Oscar Schuster.

0: abrir a grande ilusão. Natal Amargo, de Pedro Almodóvar, é a estreia em destaque. Inês Lourenço, o cineasta espanhol repete-se. Isso pode ser um problema?
1: Para alguns espectadores poderá ser, sim. Este filme tem dividido um pouco pela sua natureza de meta-cinema. Podemos dizer que a autoficção de Almodóvar está aqui num dos seus pontos máximos, com vários aspectos autobiográficos a circularem de forma explícita, desde as enxaquecas, que são uma maleta conhecida do cineasta, ao amor a Chavela Vargas e a sua música, enfim... Para a minha sensibilidade, este é um Almodóvar que cumpre o seu próprio mecanismo, que sabe envolver-nos num tecido muito específico de cores, diálogos, situações. No fundo, um véu dramático com a particularidade de revelar o próprio ato da escrita. Ou seja, em Natal Amargo, há um realizador a escrever um argumento no ano 2026. E nesse argumento, a personagem principal que nos é apresentada na época natalícia de 2004 é uma realizadora que vai tentar escrever o seu próprio guião depois de muitos anos sem realizar filmes. Pedro Almodóvar cria então uma vertigem narrativa que faz refletir sobre o modo como a ficção se alimenta da vida e, no caso da personagem deste realizador, a vida dos outros. Então, Natal Amargo acaba por incorporar a própria crítica que lhe pode ser feita, a crítica da repetição, e traduz a obsessão de Almodóvar com o cinema, a sua necessidade constante de estar a trabalhar no novo filme e de se reescrever permanentemente através da sua arte. Para quem se interessar, o texto que está na origem deste Natal Amargo encontra-se no livro de Almodóvar, por cá publicado, O Último Sonho, edição da Alfaguara, que tem mesmo lá dentro o título original, Amarga Navidad, e descreve esse Natal de 2004 em que uma realizadora atravessa uma crise de enxaquecas. Bem, ao voltar a esse conto, confirmei o deleite de Almodóvar no ato da narração, o modo como as palavras dependem dos aspectos idiosincráticos de uma vida. Penso que Natal Amargo passa muito por esse vício da escrita e pela pele de Almodóvar.
2: Se há um final... No parece que vaya a ser feliz.
3: Olvidas que es una ficción. Y que soy yo la que elige el final. ¿Quién te crees que eres para salvar a nadie? La ficción no tiene ese poder.
0: Chegam também às salas Heart of the Beast, Heróis Inseparáveis, de David Ayer, Adolescência, Sexo e Morte, no Acampamento Miasma, de Jane Schoenbrunn, e A Ovelha Choné, Atrapalhada na Quinta, de Steve Cox e Matthew Walker.
1: Heart of the Beast, Heróis Inseparáveis, é uma desilusão redonda. Um filme de sobrevivência protagonizado por Brad Pitt, com um pastor alemão. Brad Pitt é um oficial reformado das Forças Especiais e o seu amigo de quatro patas, um cão de combate. E ambos, no coração selvagem do Alasca, vão passar provações que mexem com os próprios traumas das missões militares, que, aliás, deixaram o cão com marcas de guerra. Ora, estava aqui tudo para se trabalhar as emoções de forma discreta, no sentido da jornada minimalista homem-animal, um vínculo que não requer floreados, mas o que David Ayer nos dá é um objeto de sensibilidade desajeitada, duvidosa, desde a banda sonora, que é uma bengala dramática desconcertante, aos clichês visuais, flashbacks que retiram ao espectador qualquer margem de interpretação, enfim, parece-me uma oportunidade perdida, sendo esta a estreia da semana de apelo mais popular. Curiosamente, outro filme produzido por Brad Pitt, Adolescência, Sexo e Morte no Acampamento Miasma, de Jane Schoenbrunn, É uma criação com muita graça, uma revisitação do espírito dos filmes de terror slasher, do VHS, através de uma jovem realizadora que deverá assinar uma sequela de um desses filmes, e ela entusiasma-se com a ideia de ter no próprio elenco a atriz do filme original, uma mulher agora em modo de diva reclusa, interpretada por Gillian Anderson. Claro que haverá caos e sangue, mas o que funciona especialmente bem neste acampamento miasma é a dimensão recreativa e nostálgica com que se explora a confluência do medo e do sexo. Por sua vez, e para algo não assim tão diferente, a ovelha Shaunette, atrapalhada na quinta, vem provar que o estúdio de animação britânico Aardman continua a dar cartas e a primar pela criatividade e inteligência. Depois de Farmageddon, o filme da ovelha Shaunette que parodiava com muita ternura a cultura popular dos filmes de ETs, agora este Atrapalhada na Quinta vem brincar ao Halloween, reunindo mais uma vez uma série de referências dos clássicos do terror, a começar pelo Frankenstein, e por uma experiência científica que instala a desordem na quinta e não só. Portanto, cinema de animação não necessariamente para crianças, até dirá mais ao público adulto pela forma como trabalha as citações, mas no fundo é diversão para todas as idades, porque a sua linguagem universal vem também do facto de ser um estilo de animação sem diálogos, capaz de sustentar as piadas no mais pequeno detalhe visual. Nick Park, o criador das célebres personagens da Aardman, não é aqui o realizador, mas o carimbo da sua produção está lá, e também o humor e a imaginação que caracterizam os filmes deste estúdio.
0: Seguimos com outras sugestões no pequeno ecrã.
1: É verdade, na última semana trouxe muitas propostas fora de casa, hoje faço o contraponto, até porque há novidades muito diversas. Vou começar por um filme inédito nas nossas salas, que o TV Cine Top acaba de estrear, A Different Man, de Aaron Schimberg. Está disponível também no TV Cine Mais. É uma comédia negra que valeu a Sebastian Stan o Urso de Prata para melhor ator no Festival de Berlim 2024 e ainda um Globo de Ouro. Então, temos um homem, Edward, que deseja muito ser ator, mas depois de algumas tentativas acha que o que lhe está a limitar as oportunidades é o seu rosto. Ele desenvolveu neurofibromatose, uma condição que causa deformações na pele, e decide submeter-se a um tratamento que lhe vai retirar os tumores da cara e devolver, digamos, uma aparência normal. Dá-se a mudança física, a mudança de vida vem com essa correspondência aos padrões sociais, mas a insegurança de Edward continua algures escondida e acaba por ser reativada quando surge outro homem com a mesma condição de neurofibromatose, mas muito bem sucedido e carismático. Ou seja, Aaron Schimberg constrói aqui um conto nova-iorquino entre o golpe de ironia e um sentimento mais dostoievskiano. Muito recomendável. Ainda nos canais TV Cine, neste caso no TV Cine Edition, a proposta para este fim de semana é uma retrospectiva de Eric Rohmer. Entre sábado e domingo haverá 16 filmes em exibição deste cineasta francês que filmou o desejo através da palavra. É essencialmente dessa tensão entre moralidade, beleza, cultura e juventude que se faz a obra do realizador de O Joelho de Claire. Esta retrospectiva ficará também disponível no serviço de streaming TV Cine Mais. Passando para a RTP Play, destaco o documentário Viva Varda, de Pierre-Henri Gibert, portanto foco em Agnès Varda, outra voz calorosa do cinema francês, uma realizadora genuína, espontânea, original, que reencontramos aqui numa espécie de celebração, com um lado de arquivo mais aprofundado. É o tipo de retrato documental que nos aproxima da cineasta para lá da figura imediatamente reconhecível. E também na RTP Play, uma excelente série documental, Auto da Casa, de Tiago Bartolomeu Costa e Joana Cunha Ferreira, está agora disponível. Serão, no total, 13 episódios que resultam do filme exibido no Festival Indie Lisboa. Auto da Casa concentra os mais de 180 anos de história do Teatro Dona Maria II na sua relação com a realidade ampla do século XX português, mas sempre numa postura de questionamento que não se socorre das habituais entrevistas, mas usa o arquivo, isso sim, para envolver e ao mesmo tempo interpelar o espectador. Neste momento em que reabro Dona Maria II, eis o documentário que se impõe.
4: Nas últimas semanas de abril de 1974, o Dona Maria apresentava-se no São Luís, com a peça Sábado, Domingo e Segunda. Comédia amarga de Eduardo Di Filippo, onde logo ao início a empregada pergunta à patroa se há direito de um homem ser preso só por cortar o cabelo.
0: A terminar, uma proposta de leitura, Ver Mais Além, de Esther Kinski, edição Elsinore.
1: Ver Mais Além está entre os livros mais bonitos que li este ano. Esther Kinski é uma escritora alemã que não se fixa num género, portanto a sua prosa entrelaça autobiografia, história, ficção, ensaio, e essa indefinição leva-nos para um território literário muito sereno, onde impera uma consciência sensorial, profunda, contemplativa da realidade. Então, qual é a relação do livro com o cinema? Esther Kinski relata a sua experiência de tentativa de recuperação de um cinema numa aldeia húngara e, ao fazê-lo, põe-nos também em contacto com a nostalgia, a percepção mágica do valor da sala escura enquanto vivência coletiva e lugar de horizontes. Vamos ficar com um excerto que fala da réstia de esperança que ainda sustenta o cinema em sala. A tradução é de Paulo Rico.

Um filme projetado no cinema, pelo seu caráter denso e absoluto, constitui sempre para os espectadores uma intervenção no curso do mundo. A experiência de uma tal intervenção era partilhada por inúmeras pessoas, ainda que elas, porventura, jamais lhe atribuíssem essa designação. Era um processo cultural com que muitos estavam familiarizados, com os seus pequenos rituais, os seus iniciados, fâmulos, artífices e serventes, e que depois começou, inexoravelmente, a desmoronar-se. Muitos motivos específicos poderão ser nomeados para esse desmoronamento, que ainda assim não permitirão compreender realmente tal processo. É claro que o cinema não estará morto enquanto ainda houver filmes que só possam ser exibidos lá, do modo como todos os intervenientes que os conceberam pretenderam que fossem exibidos. O que está morto é o caráter obrigatoriamente coletivo da experiência cinematográfica, que antes era tido como certo, ainda que este, belo e imperecível como a Branca de Neve, se mantenha preservado no pensamento e memórias de alguns, ainda que se continue a alimentar o sonho de poder ressuscitá-lo. É um sonho num caixão de vidro, abandonado a algures no terreno de uma zona periférica. Até mesmo os sete anões estão sentados em casa, em frente ao ecrã, deixando o transporte do caixão a cargo de sonhadores fortuitos, de voluntários incansáveis, que continuam a teimar, de quem, por enquanto, ainda não desistiu de ter esperança.

Farewell, a música do argentino Osvaldo Golijov para o filme Youth Without Youth, uma segunda juventude, de Francis Ford Coppola, a partir de uma história de Mircea Eliade. Interpretação da Orquestra Metropolitana de Bucareste com Radu Popa. A seguir, a poesia na noite da rádio.

Dentro de quanto tempo saberias a nova? Em que exato momento? Por alguma gaivota? Por algum telefonema? Que pergunta ou resposta é que subitamente darias de ti própria? Porias a mim mesmo? Com que amor? Com que ódio? Com alívio ou com pena? Virias só mais logo, já vestida de preto? Ou sem pausa de pose, de vermelho ou de verde? A pé ou de automóvel? Depressa ou lentamente? Olhando à tua roda? Olhando para dentro? Com que névoa nos olhos? Com que tremor no queixo? Com que ramo de rosas, com que luz nos cabelos, com que súbita fome, com que nenhuma sede, a não ser a de provas ainda mais concludentes. Ou com aquele porte de quem saiu ilesa de uma ambígua derrota, de uma turva tormenta. Ou apenas atónita. Ou com mágoa, ou com medo. Ah, se eu morresse agora, e não estarei morrendo.

0: O Vegan Lied, de Johannes Brahms. Renata Tebaldi, com a Orquestra Nova Filarmonia, a direção de Anton Guadagno. A seguir, Lilliput. 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
1: Diz Lilliput.
2: Lilliput, Lilliput.
1: Lilliput. Centenas de lendas de norte a sul do país, entre o continente e as ilhas, uma proposta de José Vial Moutinho no livro Portugal Lendário, Tesouro da Tradição Popular.
3: Todos os concelhos têm lendas, todos têm. Tive dificuldades em dois concelhos. Os mais novos, talvez um deles é o mais novo dos concelhos, que será o Concelho do Entroncamento. Mas de repente lembrei-me que as lendas não têm idade. E a idade das lendas de entroncamento é a idade dos fenómenos. E então comecei a ver quando é que os fenómenos tinham nascido. E então descobri uma coisa curiosa, que os fenómenos tinham nascido quando um senhor correspondente dos 14 jornais que havia na altura em Portugal, que esse homem, aflito por não ter noticiário, começa a descobrir os fenómenos. E o facto da notícia repetida, como dizia o outro senhor, do âmbito do Hitler, que uma notícia repetida muitas vezes acaba por ser verdade, ele, como era correspondente de 14 jornais, a notícia aldrabice saía em 14 jornais ao mesmo tempo.
1: José Vial Moutinho, jornalista, poeta e ficcionista, bateu a muitas portas e conseguiu incluir, por ordem alfabética, 300 concelhos do país.
3: Bati às portas, consultei livros, bati às portas. Então se chegava e dizia: olha, sou fulano e queria saber isto, isto e isto. E depois não trazia só lendas, não andava só atrás das lendas. Se andasse atrás só das lendas, estava a perder o meu tempo. Eu trouxe lendas, trouxe contos populares e trazia orações populares e trazia provérbios e trazia montanhas de coisas. Sempre um fundo de verdade. Então veja, por exemplo, as lendas aqui na Madeira. Põe Nossa Senhora e o São José e o Burrinho e o Menino Jesus ao colo a passarem aqui em vários sítios, inclusive com a patada da Burrinha aqui em algumas pedras aqui da Madeira. Tem alguma dúvida que Nossa Senhora que passou por aqui? Eu acho que não, por conseguinte a lenda está perfeitamente marcada. Há muros, não é só muros no Algarve, há muros do norte a sul do país. A grande ocupação árabe da península está marcada em todo o país, aliás, em toda a península.
1: Antes de nos despedirmos esta semana, ficamos com a lenda da Moura dos Figos Molos, guardada por Salvina Batista no concelho de Lolé.
4: Era um rapaz que era caçador e um dia pegou na espingarda para ir à caça. E foi, ia no meio do mato e começa a ver assim ao longe uma bonita rapariga que estava a pentear com um bonito cabelo. E ele diz: ai, que linda rapariga, que linda mulher. E ela começou a aproximar-se e ela penteava-se, mas ao mesmo tempo olhou para ela e viu que ao lado havia uma esteira muito grande cheia de figos. E é daqueles figos que chamavam figo-flor, que era naquela época aquilo era o melhor que havia. Ele olhava para os figos e ela viu que ele estava a olhar para os figos e disse-lhe que era uma mancheia, um punhado. Ele disse-lhe: não tenho apetite. Ah, mas receba e guarda para mais tarde. Ele recebeu e pôs nas algibeiras. Mais adiante foi jogar a mão, que era para comer, e vem que vem libras em ouro no lugar dos figos. Diz: e que bruto, porque é que eu não recebi o outro punhado que ela me dava e ficava rico para sempre. Eu vou voltar atrás e se ela estiver lá, dá-me outro punhado e eu fico rico. E voltou. Quando chega ao pé, vê que havia era uma serpente em cima da esteira que acompanhava de ponta a ponta e os figos eram só carvões. Joga a mão e diz lá: ai, traidor, que assim me quebraste o encantamento. E joga a mão à algibeira, já não tinha figos, tinha era carvões, ficou tudo em carvão. Esta é a lenda da Moura dos Figos Molos.
0: A memória do escritor e jornalista José Vial Moutinho, a quem dedicámos a ronda de ontem aqui no Lilliput, de Sandy Gageiro, o seu trabalho de recolha de lendas e histórias de lugares. Daqui a pouco, conclusão da conversa com o poeta brasileiro Eucanã Ferraz.

0: concluo a conversa iniciada na emissão de ontem com o poeta brasileiro Eucanaã Ferraz, a propósito dos livros Sob a Luz Feroz do Teu Rosto e O Pavão do Quarto Andar, livros com a chancela Casa dos Ceifeiros. Isto que estamos aqui a fazer, falo habitualmente quando escrevo um poema, leio em voz alta,
1: sente-o,
0: pesa-o.
1: A leitura do poema em voz alta, eu vou dizer em voz, não vou dizer alta, vou explicar porquê. Faz parte inteiramente do meu processo de escrita. A escrita, para mim, implica necessariamente a escuta. A escuta da minha voz. E por que eu disse que não é exatamente em voz alta? Porque quando escrevo, eu leio muitas vezes o poema em voz baixa. Eu vou lendo em voz muito baixa e muito lentamente para que eu, ouvindo o poema, vá compreendendo o poema como se eu fosse exercitando a escuta do poema que eu estou fazendo para entender se estou efetivamente fazendo o poema que está sendo feito, como se houvesse um poema que eu, ao qual eu vou chegar, e eu preciso lê-lo para entender se eu estou chegando lá.
0: É o barro a ser moldado.
1: É o barro a ser moldado, só que essa moldagem se dá pela voz, não pela letra silenciosa no papel. Eu preciso da escuta. Olha, falando agora com você, pela primeira vez eu percebo que talvez isso tenha a ver com a minha experiência de audição de canção. Olha, nunca pensei nisso. E eu já falei tantas vezes nisso, é curioso como o processo de fala a gente vai entendendo, é quase como uma coisa psicanalítica, mas enfim. E eu percebo isso, que talvez tenha a ver, percebo agora, talvez tenha a ver com essa minha primeira, com esse meu contato com as imagens, com palavras, com metáforas que me vieram da audição das canções pela voz da minha mãe. Então eu falo muitas vezes o poema, até que eu percebo que ele está pronto, mas aí quando eu percebo que ele está pronto, eu preciso lê-lo em voz alta, mas eu não posso ler em voz alta para mim, eu preciso ler em voz alta para alguém, e aí existem sempre as vítimas, que são os meus amigos e amigas que vão à minha casa e eu digo, vou ler um poema para você, e eu leio. Eu preciso ler para alguém.
0: Isso
1: e aí
0: é muito curioso,
1: ouvindo.
0: Mas espera reações deles, ou é só para sentir como é dizer um poema a alguém?
1: Um pouco as duas coisas, eu espero a reação. Mas eu preciso me ouvir
0: uma
1: falando.
0: Uma qualquer percepção do momento.
1: Eu preciso me ouvir falando o poema em voz alta. Mas eu não consigo dizer o poema em voz alta para mim.
0: Desconfia.
1: Eu preciso ouvir aquilo. E quando eu vou ler, de maneira geral, eu não gosto. Às vezes tenho vergonha. Muitas vezes acho ridículo.
0: E aí importa a voz ler, de confiança digo, de quem escuta.
1: Eu digo, não, chega, não, esse não. Então, ouve esse aqui, começo a ler, não, horrível, esquece isso. Ou vou lendo, aí percebo que é uma coisa errada. Enfim, aquilo é um exercício, então faz parte do meu exercício da escrita, essa fala em voz baixa, para comigo mesmo, e uma voz alta, e uma leitura em voz alta, para alguém. Então eu preciso desse ouvinte para que o poema, enfim, chegue à sua forma final.
0: Eucanaã Ferraz, há também estes poemas com Portugal no centro, ou portugueses no centro, poemas portugueses, poemas de entre 1990 e 2019, são 37 poemas, faz-nos pensar em Elizabeth Barrett Browning e os Sonnets from the Portuguese, sendo que ela não tinha, ao que se saiba, qualquer noção do que eram os poetas portugueses, ao contrário de Eucanaã Ferraz, que conhece vários. Por exemplo, Sofia. Sofia é referida aqui em vários poemas. Vou-lhe pedir para ler o da página 46, por favor. Eucanaã Ferraz.
1: Sofia de Melo Breiner Andresen. Foi Gastão Cruz quem, em Lisboa, levou-me a ela, a velha senhora, a senhora bela. Era um dia diadema, de azul líquido e, sim, simultaneamente matemático. Nenhum de nós morreria naquele outono de arames claros. A hora como que se curvava quando Sofia falava. E então, todas as palavras eram números mágicos. Bem, isso é nitidamente, claramente, a recordação de uma tarde que estive, como foi uma conta, com Sofia de Melo Brainer, levado por Gastão Cruz. Sim,
0: uma recordação poética.
1: Uma recordação poética, mas...
0: Foi assim? Sentido. Ou foi nervos, intimidação, não, gaguejar?
1: Não, foi exatamente isso. Uma coisa que me impressionou enormemente, a Sofia falava, e era como se ela falasse os seus poemas. Não havia uma descontinuidade entre ela e a obra, poesia. Entre a fala e o verso. Foi uma coisa realmente, se deu assim, era uma mágica. Um negócio formidável. Eu não preciso explicar porque o poema disse Sim. tudo, entendeu?
0: Mas a circunstância foi para se conhecerem?
1: Mas foi um poema de circunstância. É um poema de circunstância.
0: Sim.
1: É um poema de circunstância. Na medida que ele é um retrato de uma coisa que efetivamente aconteceu e que para mim foi uma revelação. Foi uma revelação. E tive essa oportunidade, quer dizer, conheci o Eugênio de Andrade. Trocamos alguma correspondência, foi maravilhoso. Fui amigo, muito amigo de Gastão Cruz, trocávamos poemas. O Gastão era um desses para quem eu lia os meus poemas em voz alta. E ele lia os dele para mim. Então, trocamos muitas vezes, nossa, imensas vezes, opiniões.
0: Que espantosa relação se cria dessa forma.
1: Tira isso, não, isso não está bom, aqui tem alguma coisa, não sei, esse verso está... Muita posição, ficou ótimo assim. Trocávamos muitas opiniões sobre os nossos poemas. Eu e Gastão fomos, de fato, assim...
0: E com o Eugênio amigos, também sentiu, tal como Sofia, uma aura...
1: Totalmente. Mas eu sou apaixonado por esses dois. Por esses três. É que Gastão virou um amigo
0: Sim.
1: íntimo. Porque eu vim a Lisboa, nós encontrávamos, viajávamos, ele foi ao Brasil, então, com quem eu estava sempre junto. Então, virou realmente um amigo, tínhamos uma intimidade. E assim, Eugênio e Sofia eram esses nomes, assim, mágicos, né? Que pairavam acima de tudo. E há um outro poema de circunstância que dá nome ao livro, que tem esse título curioso e estranho, que é O Pavão do Quarto Andar, que também é um poema de circunstância. É um longo poema em decassílabos, mas ele conta uma história que efetivamente aconteceu, de um casal de amigos meus, portugueses, João Pedro e Mafalda, que vivem aqui no Príncipe Real, em Lisboa, e que um dia apareceu um pavão no quarto andar, onde eles moram, que é o último andar. Apareceu esse pavão à tarde. Eles ficaram encantados com o pavão, claro, fotografaram o pavão. E o pavão voltou no dia seguinte. E voltou no outro dia, e o pavão passou a vir. E eles, encantados com a presença do pavão, passaram, será que ele está com sede? E puseram uma coisa para que o pavão bebesse água limpa. O pavão bebeu a água. Será que ele está com fome? E foram a alguma loja, mas o que vamos dar para o pavão comer? E descobriram lá, talvez ele goste dessa ração para
0: pássaros.
1: O pavão gostou. E aí o pavão passou a ir sempre e deram o nome ao pavão. Preciso ter nome. Aníbal. Não sei porquê, deram o nome de Aníbal. E o Aníbal passou a ir todas as tardes. E o Aníbal, durante anos, ia ver, assistir ao pôr do sol, com o Tejo ao fundo, em silêncio e numa atmosfera formidável e colorida e mágica, ao entardecer no quarto andar da casa desses amigos. Enfim, eu fui ao quarto andar, conheci o Aníbal, porque ele ia todas as tardes, eu fui, cadê o Aníbal? Ele vai chegar daqui a pouco. Daqui a pouco os gritos... Chega o Aníbal, claro, tiro fotos com o Aníbal, fotografo o Aníbal, fico encantado com o Aníbal, falo, e não aguentei, e eu pensei, eu vou escrever um poema sobre o Aníbal, sobre esse pavão. Mas enfim, passa, aquilo é uma ideia, e o poema não se faz com ideias, como o Mallarmé já nos ensinou, o poema se faz com palavras. Então não basta que você tenha uma ideia, não existem... Bem, esse é um tema estranho, que pode render um poema, um pavão, mas pode ao mesmo tempo não render também. Mas enfim, eu não me pergunte por quê. Um dia essa vontade se transformou no início desse poema, no seu exercício, e eu fui entendendo que poema eu estava escrevendo, e entendi que era um poema em decassílabos, e se transformou nesse longo poema que se chama O Pavão do Quarto Andar, que dá título a esse livro, que é uma coletânea, como você mesmo já disse, de poemas que giram em torno de Portugal, de portugueses, de literatura portuguesa.
0: Alguns dos quais já nos leu noutras conversas, sobre Lisboa, por exemplo, o seu olhar sobre Lisboa, mas é extraordinário como nasce um poema de uma história extraordinária. São dois livros publicados pela Casa dos Ceifeiros, Sob a Luz Feroz do Teu Rosto, e O Pavão do Quarto Andar, e outros poemas portugueses de Eucanã Ferraz. Na sua opinião, Eucanã Ferraz, as utopias estão-se a perder porque as pessoas estão a desistir delas, a virar-lhe as costas?
1: Olha, eu acredito que sim. Eu acho que o seu diagnóstico está correto. Eu diria que sim.
0: Lamentavelmente.
1: Lamentavelmente. Os poetas não desistem da utopia porque a utopia é escrever o poema. O poema é a utopia do poeta.
0: O próximo poema.
1: É o próximo poema, chegar àquele poema. Nós não desistimos dessa utopia, porque senão nós não o escreveríamos. Se o poema existe, é porque existe a utopia de escrever o poema. Em algum momento da vida do poeta, o poeta acreditou que o poema poderia mudar o mundo. Porque o seu mundo, a sua vida, foi transformada em algum momento, provavelmente na juventude, quando nos deixamos transformar com mais facilidade, por algum poema que lemos, por uma frase, um verso que tenhamos lido, e aquilo nos transformou. E nos transformamos em poeta. Transformamos uma dona coisa amada. Amamos um poema e nos transformamos em poeta. Mas na parte das vezes nós entendemos que não, que os poemas não transformam o mundo nem os poetas. Se eu pedir para você me citar um poeta, um poema, um livro que transformou o mundo. Transformou o mundo da literatura,
0: transforma a vida das pessoas, e as pessoas transformam o mundo.
1: E as pessoas transformam o mundo, mas você acabou de dizer que o mundo está cada vez mais distópico e as pessoas desistiram da utopia. Então, o que foi mesmo que você disse, que os poemas transformavam as pessoas transformavam o mundo?
0: Não.
1: Parece que não.
0: Se o mundo permanece, a realidade é muito cruel.
1: Se o mundo permanece distópico...
0: É porque algo não está a ter efeito.
1: Parece que... Sempre se espera dos poetas e dos poemas a transformação do mundo.
0: Sim.
1: Isso é muito bonito, porque significa que as pessoas não desistiram dessa estranha fantasia, talvez dessa louca ilusão, de que um poeta e um poema podem transformar o mundo. Por algum motivo, que não me pergunte qual, as pessoas ainda acreditam nisso. E os poetas, de algum modo, também acreditam. Tanto que ainda escrevem poemas, mesmo que não acreditem mais nisso. E ainda que ninguém acredite nisso, de algum modo, todos acreditam. Enfim, há uma estranha contradição. Não, o poeta vive desse paradoxo. Ele acredita e não acredita. Ele é utópico e é cético. É difícil, mas é isso. O poeta vive da desconfiança e do fracasso do seu projeto.
0: E porque o amador se torna a coisa amada ou se transforma nela, também os leitores seguem nesse caminho, também os leitores da poesia se tornam esse poeta, se tornam esse poema. E se o poema ensina a cair, ensina também a levantar, e a caminhar e a seguir em frente. Peço-lhe este poema, deste O Pavão do Quarto Andar e outros poemas portugueses de Eucanã Ferraz, Sumário. É um curto poema.
1: Que é uma conversa com um poema de Luísa Neto Jorge, que diz: o poema ensina a cair. E eu acho essa imagem formidável e resolvi conversar com a Luísa nesse poema Sumário. O poema ensina a estar de pé, fincado no chão, na rua. O verso não voa, não paira, não levita. Mão que escreve não sonha. Em verdade, mal pode dormir à luz das coisas de que se ocupa.
0: Começámos com o prefácio e acabamos com o sumário, mas sempre com isto que não podemos deixar de ter, de fazer, de ler, de falar, de ouvir: a poesia. Porque sem ela, então, é que o mundo está mesmo aí a puros. O mais recente livro de Eucana Ferraz no nosso país, Sob a Luz Feroz do Teu Rosto, também O Pavão do Quarto Andar, são duas edições de A Casa dos Ceifeiros, mas há mais. Eucana Ferraz, nos últimos anos, na tinta da China e na imprensa nacional. E foi um prazer voltarmos a conversar, Eucana Ferraz. Muito obrigado por ter estado na Rádio Pública Antena 2.
1: Eu que agradeço, é uma alegria estar com você. Não é só uma conversa, você sente o que você diz. Porque vocês não estão vendo os olhos dele.
0: Obrigado.

Última edição. Está feita a ronda. Assim, obrigado por estar com a rádio. Boa noite.

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Viva! Noites Azuis começa hoje com o Golden Gate Quartet, um agrupamento que os fãs de música gospel colocam num pedestal. É considerado um dos melhores de sempre dentro do género. Os elementos são naturais de Norfolk, no estado de Virgínia, e juntam-se pela primeira vez em 1931. São conhecidos por estabelecer uma ligação inovadora com os hinos religiosos, cruzando-os com música pop. Isso faz com que tenham aceitação mesmo fora do mundo eclesiástico. Os dois grandes nomes deste quarteto são Willie Johnson e William Langford. É através de um programa de rádio em Columbia, na Carolina do Sul, que ainda a inícios dos anos 30 chegam à fama regional. O resto dos Estados Unidos entra em contacto com o Golden Gate Quartet de forma global através dos famosos concertos From Spirituals to Swing organizados por John Hammond. Durante os anos 40, o quarteto mantém-se em claro destaque face aos outros agrupamentos gospel,

0: chegam até a entrar em meia dúzia de filmes, como, por exemplo, A Song is Born, de Howard Hawks. Mas com a década de 50, as novas bandas gospel mais duras na sua aproximação musical fazem-nos perder um pouco a posição. Num gesto inédito, decidem então emigrar para a França. Estabelecem-se em Paris, em 1959, e continuam a gravar e a fazer concertos, em especial pela Europa. Apesar de ter uma formação completamente diferente, o Golden Gate Quartet continua ativo hoje em dia. Vamos ficar com os temas tradicionais Pure Religion e The Sun Didn't Shine.
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0: Pure Religion e The Sun Didn't Shine, Golden Gate Quartet, música gospel em Charlotte, 1938, e Nova York, 1941. E em dezembro de 1940, o bluesman Josh White atua precisamente com o Golden Gate Quartet naquilo que se torna um concerto histórico. É um concerto que tem lugar na Biblioteca do Congresso dos Estados Unidos e um evento que celebra os 75 anos da 13ª Emenda que tinha abolido a escravatura. Desta colaboração surgem interpretações conjuntas impactantes de clássicos de blues e folk, incluindo Poor Lazarus e Trouble, que vamos ouvir.
1: Sung for us by the Golden Gate Quartet with Joshua White on guitar.

Josh White, guitarrista, cantor blues e intenso ativista pelos direitos civis. Em dezembro de 1940, Josh White atua com o Golden Gate Quartet naquilo que se torna um concerto histórico, um evento que tem lugar na Biblioteca do Congresso dos Estados Unidos e um evento que celebra os 75 anos da 13ª Emenda que tinha abolido da escravatura. Estivemos com Poor Lazarus e Trouble. A gravação completa deste concerto tem o título de Freedom, da Golden Gate Quartet and Josh White. Josh White é apelidado de Mr. Folk Music nestes anos 40 e é quando o público branco norte-americano começa a aprender e a apreciar a sua música, em especial em Nova York. Mas Josh White tinha nascido no estado de Carolina do Sul e nos anos 30 trabalha como músico de estúdio para outros artistas. White, então com 18 anos, assina um contrato discográfico com a ARC. Como guitarrista de estúdio, Josh White grava com nomes como Buddy Moss, Lucille Bogan ou com a dupla Leroy Carr e Scraper Blackwell. É precisamente com estes últimos que vamos chegar no clássico How Long e também em Midnight Hour Blues. Leroy Carr vivia em Indianápolis e viajava imenso pelo campo cantando How Long, que acaba por se tornar na própria assinatura musical. Isto durante os anos 1920, quando todos caíam no feitiço de Leroy Carr. E nem de propósito, esta era uma música com versos assombrados. Na dupla, Leroy Carr era o pianista e Scraper Blackwell, guitarrista. Os dois dão um forte contributo para urbanizar o blues. How Long, How Long, grande êxito em 1928. Então este clássico, esta composição bem sofisticada, tema gravado nos anos 20 em Indianápolis, entre os campos de algodão do Delta do Mississippi e o espírito urbano de Chicago, também depois o tema Midnight Hour Blues.

Entre os campos de algodão do Delta do Mississippi e o espírito urbano de Chicago, Midnight Hour Blues. Antes, o clássico How Long Blues, que fica bem conhecido na versão original de Leroy Carr e Scrapper Blackwell. A dupla em que Leroy Carr estava ao piano e Scrapper Blackwell à guitarra. Este tema é gravado em 1928 em Indianápolis. E quem também vinha precisamente de Indianápolis é Pete Franklin. Nasce em Indianápolis, Indiana, 1927. Os pais tocam ambos piano. A mãe era muito amiga de Leroy Carr e este pianista chega a passar uns dias em casa da família Franklin. Este é um momento decisivo. Leroy passa esses dias a tocar o piano da sala e a influência deste músico em Pete Franklin é marcante. O guitarrista Scrapper Blackwell é outra das grandes personagens de blues que passa também lá por casa e deixa uma forte impressão em Franklin. Pete começa mesmo por tocar piano, mas aos 11 anos deixa-se também seduzir pela guitarra. Em foco os temas My Old Lonesome Blues e Prison Bound, este último um dos melhores blues e também um dos mais introspectivos. Composições precisamente de Leroy Carr, o amigo de família. Letra da música, o narrador lamenta ter de ir para a prisão, deixando assim a mulher e a casa onde era feliz. Gravação de 1961, guitarra e voz de Pete Franklin.

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1: Pete Franklin começa por tocar piano, mas aos 11 anos deixa-se também seduzir pela guitarra. Estivemos em 1961 com Prison Bound e depois este My Old Lonesome Blues. O canto de Pete Franklin, além de cantar, toca os dois instrumentos. Estivemos com ele precisamente primeiro à guitarra e depois ao piano. Ambas as composições eram de Leroy Carr. A mãe de Pete Franklin era muito amiga de Leroy Carr e este pianista é uma influência marcante em Pete Franklin. Além disto, ainda nos anos 40, Pete Franklin, ainda com menos de 20 anos de idade, grava com St. Louis Jimmy Eldon. Jimmy Eldon é já um intérprete consagrado dentro do blues quando começa a gravar para a editora Bullitt, exatamente nesta altura em que Pete Franklin toca com ele. Eldon era natural de Nashville, mas em 1945, estava já a viver em Chicago, tinha saído de Nashville aos 17 anos e tinha-se estabelecido em St. Louis. Depois de mais de 10 anos a tocar em St. Louis, é que decide rumar a Chicago e, ironicamente, é em Chicago que James Eldon ganha a alcunha de St. Louis Jimmy. Poucas canções resistem ao passar do tempo, como Going Down Slow, um verdadeiro clássico composto por Jimmy Eldon nos anos 40. Foi gravado na década de 60 por Howlin' Wolf e Willie Dixon, bem como por B.B. King e muitos outros artistas. Duas músicas compostas por Eldon foram gravadas por Muddy Waters. Muddy Waters e Jimmy Eldon eram amigos e chegam mesmo a gravar juntos o tema Florida Hurricane, em 1948. Vão chegar com esta música sobre o efeito devastador dos furacões no estado de Flórida, mas antes, a imagem de marca deste músico, Going Down Slow, o tema mais famoso de St. Louis Jimmy.

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Florida Hurricane, e antes Going Down Slow, a voz e o piano de St. Louis Jimmy Odin, neste último tema sobre os furacões na Flórida, com o amigo Muddy Waters à guitarra. E Muddy Waters toca precisamente um tema de St. Louis Jimmy no mítico concerto que dá no Festival de Newport, 3 de julho de 1960. É um concerto de blues com o qual o público delira, espetáculo gravado e depois editado em LP pela editora Chess sob o título Muddy Waters at Newport, a atuação da banda de Muddy Waters nesta edição de 1960 é memorável. Isto por uma série de motivos. Correu então a notícia de que aquela seria provavelmente a última edição do Festival de Newport, o que acaba por não ser verdade, mas esta mesma incerteza causa uma série de tumultos que marcam o início das hostes. Outro fator: um dia tempestuoso, caiu uma forte chuvada que só para mesmo no início do concerto e que poderia ter cancelado esta atuação em Newport. E a última razão pela qual este é um concerto memorável é a própria qualidade da banda, da qual se destacam Otis Spann, um dos melhores pianistas blues de sempre, e James Cotton, grande mestre da harmónica. Vou então ficar em foco Soon Forgotten, de St. Louis Jimmy Odin, e uma composição de Willie Dixon intitulada Tiger in Your Tank. Muddy Waters, ao vivo no Festival de Newport.

Soon Forgotten e Tiger in Your Tank, Muddy Waters, com Otis Penn e James Cotton, 3 de julho de 1960, a mítica atuação ao vivo no Festival de Newport. Muddy Waters usou uma guitarra elétrica Fender Telecaster e quem também usava uma guitarra destas era Albert Collins, conhecido como The Master of the Telecaster, o mestre da Telecaster, uma referência precisamente esta guitarra. The Iceman, o Homem de Gelo, e The Razor Blade, lâmina de barbear, eram outras das alcunhas deste músico altamente original e influente. Depois de uma carreira conturbada, a grande oportunidade para Albert Collins chega em 1977, quando o guitarrista assina pela editora de Chicago, Alligator Records. I Speaking, o primeiro disco para esta nova casa, é brilhante e continua a ser o disco mais celebrado de Collins. Vamos chegar com Cold Cold Feeling, precisamente deste disco de Albert Collins.

guitarrista Albert Collins, conhecido como The Master of the Telecaster, o mestre da Telecaster, uma referência da guitarra Fender Telecaster. Depois de uma carreira conturbada, a grande oportunidade para Albert Collins chega em 1977, quando o guitarrista assina pela editora de Chicago Alligator Records. Ice Pickin', o primeiro disco para esta nova casa, 1978, é brilhante e continua a ser o álbum mais celebrado de Collins. A fechar o programa de hoje, estivemos com Cold Cold Feeling, precisamente deste disco de Albert Collins. Votos de Noites Azuis.

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Boa noite. Na abertura de música contemporânea, Sinfonia Diatónica, composta pelo alemão Martin Guter para a celebração dos 25 anos do Ensemble Modern, a formação que acabamos de ouvir, dirigida por Ingo Metzmacher.